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Começa agora o programa Com Maria. Eu sou Cláudia Jones, te farei companhia até às 10 da noite. Durante todo o mês de setembro, nós vamos rezar a oração de Nossa Senhora das Dores e teremos também a consagração à Mãe de Deus. Você pode enviar a sua mensagem pelo WhatsApp 3231-3567. A gente começa o nosso programa desta noite com Eric Edger. És Maria.

Você ouviu Maria e o Anjo com Anjos de Resgate e a participação de Celina Borges, Colo de Mãe com Adriana Arides e a primeira Es Maria com Eric e Égider. Agora tem Filha de Maria.

0: ti. Essa foi Maria Passa na Frente com Juliana de Paula. Você ouviu também a Mãe do Salvador com Marcelo Vieira e no Santuário da Imaculada com Léo Coelho e também Filha de Maria com Marcele Rocha. Daqui a pouquinho, depois do intervalo, nós teremos a oração de Nossa Senhora e a consagração a Nossa Senhora.
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0: Estamos de volta e neste momento a nossa oração à Nossa Senhora das Dores. Ó Mãe de Jesus e Nossa Mãe, Senhora das Dores, nós vos contemplamos pela fé aos pés da cruz, tendo nos braços o corpo sem vida do vosso Filho. Uma espada de dor transpassou vossa alma, como predissera o velho Simeão. Vós sois a Mãe das Dores e continuais a sofrer as dores do nosso povo, porque sois Mãe companheira, peregrina e solidária. Recolhei em vossas mãos os anseios e as angústias do povo sofrido, sem paz, sem pão, sem teto, sem direito a viver dignamente. e com vossas graças, fortalecei aqueles que lutam por transformações em nossa sociedade. Permanecei conosco e dai-nos o vosso auxílio para que possamos converter as lutas em vitórias e as dores em alegrias. Rogai por nós, ó Mãe, porque não sois apenas a Mãe das dores, mas também a Senhora de todas as graças. Amém.

Você ouviu A Coragem de Maria com Cleiton Saraiva, também Estrada da Beleza com Padre Gleuson Gomes, né? E Consagração a Maria com Missionário Shalom. Chegou a hora da nossa consagração à Mãe de Deus. Ó minha Senhora e minha Mãe, eu me ofereço todo a vós e em prova de minha devoção para convosco, vos consagro neste dia meus olhos, meus ouvidos, minha boca, meu coração e todo o meu ser. E já que sou vosso, ó incomparável Mãe, guardai-me e defendei-me como propriedade vossa. Amém.

0: A nossa última de hoje foi Mãe do Agora, com Rogerinha Moreira, antes Mãe de Todo Mundo, com Irimar Rezende, e também Consagração à Nossa Senhora, com Kari Keldani e Liá Sawares. Nós vamos ficando por aqui, eu volto no próximo com Maria, com canções dedicadas a ela, a Mãe do nosso Salvador. Eu, Cláudia Jones, desejo a você uma excelente noite de sábado, um bom domingo amanhã e que a sua semana comece abençoada.
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1: Hoje, dia 12 de setembro, um sábado dedicado a Nossa Senhora e ao nome de Maria. Neste sábado em que comemoramos São Guido, São Celésio, Santa Vitória Fornari, São Apolinário Franco, Santo Tomás de Zurro, Marraga e companheiros. E nós, pela Rádio Catedral 106.7, estamos iniciando a nossa oração da noite. Alguns minutos apenas para que juntos possamos partilhar, refletir, pensar como foi a nossa caminhada neste sábado 12 de setembro, dia em que estamos vivendo e dia que estamos partilhando nossas vidas, nossas experiências e, sobretudo, um momento de oração e oferecermos a Deus todas as coisas. Depois de um rápido exame de consciência, vamos perguntar o que fizemos neste sábado, neste dia. Quais foram as coisas boas e as coisas menos boas? Nós tivemos chance de agradecer a Deus o dom da vida e a nossa caminhada de hoje? O Salmo 115 nos lembra: os mortos não louvam o Senhor. Nós estamos vivos e queremos louvá-lo, agradecer e dizer a Ele como é bom estarmos todos nós oferecendo o que há de melhor para uma partilha de tudo aquilo que temos. E para isso, nada melhor que o Evangelho do dia, que nos ajuda a refletir e dar uma dimensão da nossa caminhada. O de hoje, o Evangelho de Lucas, capítulo 6, versículo 43 a 49. Diz o texto: o Cristo disse: mostrar-vos-ei a que se assemelha todo aquele que se aproxima de mim. Ouve minhas palavras e as põe em prática. Assemelha-se a um homem que, ao edificar uma casa, cavou profundo e assentou o alicerce sobre a rocha. Quando veio uma enchente, a enxurrada arremeteu contra aquela casa, mas não pôde sucumbi-la, porque estava bem edificada. Aquele, porém, que as ouve e não as põe em prática, assemelha-se a um homem que edificou uma casa sobre a terra sem alicerce. Arremeteu contra ela a enxurrada e logo desmoronou, e a ruína daquela casa foi grande. Qual seria a ideia prática para a nossa vida e a nossa caminhada? Podemos tirar algumas ideias. Uma delas é a relação entre causa e efeito, o exemplo agrícola das árvores e seus respectivos frutos. Tem a ver com o tema do amor incondicional vivido e proposto por Jesus. Se não é possível uma árvore boa produzir mau fruto, uma árvore má produzir bom fruto, pois a essência e a natureza da árvore não podem mudar no âmbito do discipulado e da comunidade de fé. A conversão da mente e do coração é possível, porque a sua essência veio de Deus e não foi criada para ser e agir de forma má. Chega-se à raiz do problema: divisões, incompreensões, disputas, que são frutos do que se passa no interior de cada discípulo e que se expressam por meio de boas ou más disposições, intenções, palavras, opções e as tomadas de decisão. Os frutos bons ou maus poderiam ser comparados aos juízos emitidos a favor ou contra o próximo nas relações dentro e fora da comunidade de fé. Precisamos, mais do que nunca, ter essa preocupação, fazer com que a nossa vida se torne, para nós e para as pessoas com quem convivemos no nosso dia a dia, algo que eles possam aprender e possamos dividir também essas experiências e o nosso conhecimento. Precisamos, mais do que nunca, ter algumas regras básicas. E dessas regras básicas é o respeito, os limites e as limitações de cada um. Tem pessoas que entendem mais facilmente e conseguem captar a coisa de uma forma clara. Tem outras pessoas que são teimosas, que não entendem claramente e normalmente dificulta o diálogo. Precisamos ter regras básicas. A primeira regra é que Deus nos deu uma boca e dois ouvidos. Ou seja, devemos ouvir o dobro do que falamos. Mas tem pessoas que não sabem ouvir. Falam o tempo inteiro e sempre querem ter a última palavra em tudo. E não é a forma mais correta para a convivência. Precisamos, mais do que nunca, ter a sensibilidade de poder ver, avaliar e respeitar os limites e as condições dos outros também. Somos pessoas, mas os outros também são pessoas. Temos uma preparação. Os outros também têm uma preparação. Eu não posso me julgar acima de qualquer pessoa, acima de qualquer lei, acima de qualquer referência. Mas aquilo que o próprio Cristo nos deixou, amar ao próximo como a si mesmo. Precisamos, mais do que nunca, ter esses limites. Não julgueis para não serdes julgados. Não condeneis para não serdes condenados. Precisamos ter, acima de tudo, a sensibilidade para podermos. Precisamos ter, acima de tudo, a sensibilidade para poder.

quantas vezes pecará meu irmão contra mim para que eu possa perdoá-lo? Até 7 vezes, Jesus lhe respondeu, não te digo até 7 vezes, mas até 70 vezes 7. Pai nosso que estais nos céus, santificado seja o vosso nome, venha a nós o vosso reino, seja feita a vossa vontade, assim na terra como no céu. O pão nosso de cada dia nos dai hoje, perdoai as nossas ofensas, assim como nós perdoamos a quem nos tem ofendido. E não nos deixeis cair em tentações, mas livrai-nos do mal. Amém. Ave Maria, cheia de graça, o Senhor é convosco. Bendita sois vós entre as mulheres, e bendito o fruto do vosso ventre, Jesus. Santa Maria, Mãe de Deus, rogai por nós, pecadores, agora e na hora de nossa morte. Amém. Senhor, fazei-me maior que as coisas pequenas de cada dia, para que não me torne do tamanho delas. Fazei-me também maior que os grandes sofrimentos, para que não me desespere, tornando-os maiores do que eu. Finalmente, tornai-me maior que as grandes alegrias da vida, para que estas não me elevem, tornando-me menor do que elas. O Senhor Jesus Cristo esteja ao nosso lado para nos defender, dentro de nós para nos conservar, diante de nós para nos conduzir, atrás de nós para nos guardar, acima de nós para nos abençoar. Abençoe-nos o Deus Todo-Poderoso, Pai, Filho e Espírito Santo. Amém. Boa noite.

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2: Amigos da Rádio Catedral, mais um sábado com vocês no programa Detalhes. Nesses minutos, vamos recordar algumas músicas que ficaram marcadas na voz de Roberto Carlos. Começando com a música que dá nome ao nosso programa, uma versão ao vivo de Roberto Carlos, gravada no Canecão em 1988. Essa casa que marcou a história da música brasileira. Vamos depois recordar Coisas do Coração, Eu Preciso de Você e Caruso.

0: Daqui a pouco tem mais Roberto Carlos.
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0: Voltando com o programa Detalhes, agora é a vez de relembrar do fundo do meu coração, Se Diverte Já Não Pensa em Mim e Não Vou Deixar Você Tão Só e Sua Estupidez.

0: O Detalhes está terminando e já marcando um encontro para o próximo sábado. Participe e peça a sua música de Roberto Carlos acessando o nosso WhatsApp 3231-3567. Um bom final de semana e continue sintonizado na programação da Rádio Catedral.
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8: Boa noite, queridos ouvintes da Rádio Catedral FM. Aqui estamos para mais um Encontro com os Clássicos. Hoje ouviremos de Joseph Haydn os concertos para piano e orquestra. Grande mestre do classicismo, Haydn, compositor austríaco, viveu na corte dos príncipes de Esterházy durante 30 anos de sua vida. Compôs praticamente todos os tipos de música, desde danças, obras orquestrais, instrumentos de solo, de câmara, óperas e oratórios. Um resultado musical de obras encantadoras, de estilo gracioso e notável elegância. Iniciaremos ouvindo o concerto para piano e orquestra número 11, em Ré maior, em 3 movimentos: Vivat, um pouco adágio, e Rondô alla Ungarese. Ouviremos com a Orquestra Sinfônica de Varsóvia e o maestro alemão Volker Schmidt Gunterbach e a pianista russa Lisa Smirnova.

Acabamos de ouvir de Haydn o Concerto para Piano e Orquestra, número 11, em Ré maior. Ouvimos com a Orquestra Sinfônica de Varsóvia, o maestro Volker Schmidt Ganterbach e a pianista russa Lisa Smirnova. Em seguida, ouviremos de Haydn o Concerto para Piano e Orquestra, número 3, em Fá maior, em três movimentos. Hoje ouviremos o primeiro Allegretto e o segundo Largo Cantabile. Ouviremos com a Orquestra Sinfônica de Varsóvia, o maestro Volker Schmidt Ganterbach e a pianista russa Lisa Smirnova.

0: Acabamos de ouvir de Haydn o Concerto para Piano e Orquestra número 3 em Fá Maior, com a Orquestra Sinfônica de Varsóvia, o maestro Volker Schmidt-Ganterbach e a pianista russa Lisa Smirnova.
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1: Na segunda parte do nosso programa, ouviremos de Haydn o concerto para piano e orquestra número 4, em Sol Maior, em três movimentos: Allegro Moderato, Adagio Cantabile e Rondó. Ouviremos com a Orquestra Sinfônica de Varsóvia, o maestro Volker Schmidt-Ganterbach e a pianista russa Lisa Smirnova.

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4: Caríssimos amigos e irmãos, que a paz do Senhor esteja com todos vocês. 24º domingo do tempo comum. Nossa caminhada vai seguindo para que de Páscoa em Páscoa semanal nós continuemos a colocar em prática a palavra de Deus e encontrar os nossos caminhos para vivermos melhor como cristãos no mundo de hoje, buscando caminhar no Senhor, buscando fazer a vontade do Pai que está nos céus. Nós continuamos o mês da Bíblia, mês de setembro, mês da Bíblia. Eu estarei aprofundando um livro que tem vários textos bastante polêmicos, difíceis de entender, que tem muitos textos apocalípticos e muitas figuras, que é o livro de Daniel. Procure compreender, porque nós vemos que não se pode ver tudo ao pé da letra, mas tem que compreender as figuras que estão ali. E o tema do mês da Bíblia desse ano, o livro de Daniel, tem como lema: seu reino jamais será destruído. No meio de várias comparações, vários textos, o livro de Daniel vai nos mostrando bem esse aspecto da certeza do reino do Senhor que permanece entre nós, sempre no meio dos reinos do mundo que passam. E lembrar que nós estamos também no tempo da criação. Dia 1º de setembro nós começamos com o tempo da criação, que é realmente uma ocasião em que toda a Igreja Católica se une também à tradição oriental, que fala daqui seria o tempo da criação do mundo. Aí vemos a responsabilidade, começando pelo dia de oração pelo cuidado da criação, 1º de setembro, já falamos sobre isso semana passada, vai ter o dia 4 de outubro, dia de São Francisco de Assis, que é padroeiro também, toda essa questão ecológica. O tema do tempo da criação é sobre a água viva, e é baseado em Ezequiel 47, 9 a 12. Portanto, meus irmãos e irmãs, aproveitemos bem e aprofundemos também esse tema durante esse tempo agora, até o dia 4 de outubro. São temas que têm ligação um com o outro, mas na dúvida que fazem parte das várias vertentes da nossa vida, da nossa caminhada cristã. O 24º domingo do tempo comum, meus irmãos e irmãs, ele nos fala sobre um dos pilares da nossa vida cristã, que é um dom de Deus. É uma graça de Deus, porém, supõe a correspondência à nossa. Deus nos dá o dom, nos dá a graça, mas supõe que nós a acolhamos, que nós possamos cada vez mais deixar-nos levar pela graça do Senhor. E justamente a palavra de Deus fala sobre o perdão e a reconciliação. Podemos pensar, meus irmãos e irmãs, no meio de tantas guerras, guerras mundiais, ódios, rancores, das etnias, das religiões, das pessoas, das guerras urbanas, com interesses econômicos, os mais variados, das guerras de narrativas políticas, como estamos aí nesse tempo agora, vendo tantas narrativas e tantas acusações de cá e de lá, nós vamos justamente falar de perdão. Parece uma utopia, algo que não se realiza, que é impossível. E realmente é impossível para o homem, mas é possível para Deus, presente na vida do homem e daqueles que creem no Senhor. Quem faz a experiência da reconciliação e do perdão, também é capaz também, pela graça de Deus, de poder perdoar os seus irmãos. Portanto, no meio dessas guerras todas que nós temos, guerra mundial, guerra urbana, guerras de narrativas, tantas questões que vão se tendo e digladiando-se uns contra os outros, pensemos bem também como nós já temos tantos problemas em família, na vizinhança, vizinhos com vizinhos, gente da mesma comunidade, quantas questões que existem e que nós cristãos somos chamados a viver pela graça de Deus, a termos uma outra atitude, reconciliação e perdão que nos vem do Senhor, porque nós experimentamos a graça de Deus, o dom de sermos perdoados. O Evangelho é de Mateus 18, 21 a 35 e começa com uma pergunta justamente de Pedro a Jesus. Pedro perguntou: Senhor, quantas vezes eu perdoar a meu irmão se meu irmão pecar contra mim? Até 7 vezes? E nesse aspecto, segundo a tradição da época, Pedro tinha exagerado. 7 vezes era muita coisa. Mas Jesus respondeu: não te digo até 7 vezes, mas até 70 vezes 7. Ou seja, sempre. Ou seja, não é uma questão de contagem de 7 ou 49 vezes. É de ver que nós somos chamados a perdoar sempre. Que esse é o caminho de uma nova vida, de uma comunidade cristã, da experiência de Deus no meio de nós. E aí Jesus, meus irmãos e irmãs, vai contar uma história, não é? Justamente, o reino dos céus é como um rei que resolveu acertar as contas com seus empregados. Quando começou o acerto, levaram-lhe um que devia uma enorme fortuna. Não tinha como pagar, uma dívida impagável. Como o empregado não tivesse com o que pagar, o patrão mandou que fosse vendido como escravo, junto com a mulher e os filhos e tudo o que possuía, para que pagasse a dívida. Nem assim pagaria. O empregado, porém, caiu aos pés do patrão e prostrado suplicava: dá-me um prazo e eu te pagarei tudo. Não adiantaria o prazo, não daria tempo, não teria como pagar, trabalhar a vida inteira e não pagaria. Diante disso, o patrão teve compaixão, soltou o empregado e perdoou-lhe a dívida. Ou seja, uma dívida impagável, que ele poderia trabalhar a vida inteira, ser vendido como escravo toda a família e não pagaria, foi perdoado. Ora, quem fez uma experiência dessa é chamado a experimentar também como é de ser generoso para com os outros. Porém, não foi assim que aconteceu. Na história que Cristo conta, fala justamente que ao sair dali, aquele empregado encontrou um de seus companheiros que lhe devia apenas 100 moedas, um dinheirinho danado, pequenininho. Ele o agarrou e começou a sufocá-lo dizendo: pago o que me deves. Tudo que ele experimentou de perdão, ele não foi capaz de passar ao outro. O companheiro, caindo aos seus pés, suplicava: dá-me um prazo e eu te pagarei. Ele daí poderia pagar, que era apenas 100 moedas. Mas o empregado não quis saber disso. Saiu e mandou jogá-lo na prisão até que pagasse o que devia. Vendo o que havia acontecido, os empregados ficaram muito tristes. Procuraram o patrão e lhe contaram tudo. Então o patrão mandou chamá-lo e disse: empregado perverso, eu te perdoei toda a tua dívida porque tu me suplicaste. Não devias tu também ter compaixão do teu companheiro como tive compaixão de ti? O patrão indignou-se e mandou entregar aquele empregado aos torturadores até que pagasse toda a sua dívida. É assim que meu Pai, que está nos céus, fará convosco se cada um perdoar de coração ao seu irmão. palavra de Deus, meus irmãos e irmãs, é sobre a reconciliação. Nós somos perdoados e pegados dos pecados que são enormes. O Senhor vem em nosso encontro com a misericórdia. Entregou o seu Filho Jesus, que pagou pelos nossos pecados, derramou seu sangue por todos nós. Essa experiência de sermos perdoados deve nos fazer levar o perdão para com os outros. E nós vemos que ainda hoje tem tantas pessoas que às vezes têm pecados enormes. Que ainda hoje tem tantas pessoas que às vezes têm

Salve Jesus Cristo, libertos dos nossos pecados pelo sangue de Cristo, somos chamados consequentemente a nos perdoarmos mutuamente. É uma consequência de um coração transformado. Se o coração não se transformou, não experimentou perdão, continua endurecido, continua no mal e no pecado, não vai perdoar o seu irmão. Vai querer que o outro também seja castigado, que seja violentado e sofra por aquilo que fez. Eis uma palavra que o Senhor nos dá neste final de semana. Ao mesmo tempo, meus irmãos e irmãs, a leitura primeira do Eclesiástico, um livro sapiencial, vai falar um pouco sobre esse assunto também, né? O rancor e a raiva são coisas detestáveis. Até o pecador procura dominá-las. Quem se vingar encontrará a vingança do Senhor, que pedirá severas contas dos seus pecados. Perdoa a injustiça cometida contra o teu próximo, por teu próximo. Assim, quando orares, teus pecados serão perdoados. Se alguém guarda a raiva contra o outro, como poderá pedir a Deus a cura? Se não tem compaixão do teu semelhante, como poderá pedir perdão dos teus pecados? Se ele, que é um mortal, guarda rancor, quem é que vai alcançar o perdão para os teus pecados? Lembra-te do teu fim e deixa de odiar. Pensa na destruição e na morte e persevera nos mandamentos. Pensa nos mandamentos e não guardes rancor ao teu próximo. Pensa na aliança do Altíssimo e não leves em conta a falsa alheia. A falta alheia. Meus irmãos e irmãs, está claríssimo da palavra de Deus. Ou seja, deixar de odiar, deixar de querer levar as pessoas a forra por causa de alguma coisa que fez contra você. Ou seja, a experiência do perdão. Já no Antigo Testamento, já lembrava da importância de perdoar. E mais ainda no Antigo Novo Testamento, quando sabemos que o Senhor deu a vida por todos nós, para nos lavar de nossos pecados, fazermos homens e mulheres novos, somos chamados a perdoar. O mundo é muito incoerente com tudo isso. Em tantas guerras e ódios, nós vamos vendo, meus irmãos e irmãs, que assim vai vivendo a humanidade cada vez mais nas suas guerras e ódios. Mas os cristãos são chamados a ser presença no mundo de homens e mulheres novos, que pela graça de Deus têm outro comportamento, outro modo de ser e de agir, vivenciando cada vez mais a experiência da misericórdia e também com relação ao perdão uns para com os outros. Isso revoluciona o mundo, revoluciona a sociedade, que significa, meus irmãos e irmãs, tem claro, tudo tem suas consequências. Nós somos chamados a não levar rancor em nossos corações, porque o não perdão é pior para nós mesmos, que nós que experimentamos o ódio no coração. E a segunda leitura, meus irmãos e irmãs, fala da consequência. Ninguém dentre nós vive para si mesmo ou morre para si mesmo. Se estamos vivos, é para o Senhor que vivemos. Se morremos, é para o Senhor que morremos. Portanto, vivos ou mortos, pertencemos ao Senhor. Cristo morreu e ressuscitou exatamente para isso, para ser o Senhor dos vivos e dos mortos. Meus irmãos e irmãs, somos chamados a viver a experiência de estar com o Senhor. E o Salmo de resposta, meus irmãos e irmãs, Salmo 102, vai ter como refrão: o Senhor é bondoso, compassivo e carinhoso. Bendiz a minha alma ao Senhor, não te esqueça nenhum de seus favores, pois Ele te perdoa toda a culpa e cura toda a tua enfermidade. Da sepultura Ele salva a tua vida, te serve de carinho e compaixão. Não fica sempre repetindo as suas queixas, nem guarda eternamente seu rancor. Não nos trata como exigem nossas faltas e nos pune em proporção nossas culpas. Portanto, meus irmãos e irmãs, que a palavra de Deus que nós ouvimos nos ajude cada vez mais a viver com alegria a vida cristã, dando passos muito concretos, perdoados, saibamos perdoar e, consequentemente, não ter a trazer rancor em nossos corações, que só nos envenena cada vez mais em nossa vida e a nossa caminhada,
e leva o mundo a ser cada vez mais

0: violento, cada vez mais esvaziado das verdadeiras razões de viver. Eis aí, meus irmãos e irmãs, a palavra de Deus para esse final de semana. Que Deus abençoe e guarde a todos, em nome do Pai, e do Filho e do Espírito Santo. Amém.
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nós precisamos disso. Estar em paz não significa que você não tem problemas, mas estar em paz significa que você tem Deus. Você tem Deus. E se você tem Deus, você está em paz. Pode ter agitações ao seu redor, pode ter agitações ao seu lado, mas como você está em Deus, como você está nos braços dele, como uma criança, então você tem paz. Talvez você esteja agitado, talvez você esteja com a tua alma inquieta. Então você pode cantar comigo: acalma minha alma, Senhor.

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para que te lembres dele, e o Filho do Homem para que o visites. Senhor, nós rogamos o teu sangue precioso a nos cobrir nesse momento, para que a nossa vida possa ser reerguida, para te louvar, para te bendizer, para cumprir os teus planos em nossas vidas, Senhor. Tudo que sonhastes para nós, lava-nos, Senhor, e nós nos tornaremos mais alvos que a

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0: em Deus Pai Todo-Poderoso, Criador do céu e da terra, e em Jesus Cristo, seu único Filho, nosso Senhor, que foi concebido pelo poder do Espírito Santo, nasceu da Virgem Maria, padeceu sob Pôncio Pilatos, foi crucificado, morto e sepultado, desceu à mansão dos mortos, ressuscitou ao terceiro dia, subiu aos céus e está sentado à direita de Deus Pai Todo-Poderoso, donde há de vir a julgar os vivos e os mortos. Creio no Espírito Santo, na Santa Igreja Católica, na comunhão dos santos, na remissão dos pecados, na ressurreição da carne, na vida eterna. Amém. Pai nosso que estais no céu, santificado seja o vosso nome. Venha a nós o vosso reino, seja feita a vossa vontade, assim na terra como no céu.
1: O pão nosso de cada dia nos dai hoje. Perdoai-nos as nossas ofensas, assim como nós perdoamos a quem nos tem ofendido. E não nos deixeis cair em tentação, mas livrai-nos do mal. Amém.
0: Ave Maria, cheia de graça, o Senhor é convosco. Bendita sois vós entre as mulheres e bendito é o fruto do vosso ventre, Jesus.
1: Santa Maria, Mãe de Deus, rogai por nós, pecadores, agora e na hora de nossa morte. Amém.
0: Ave Maria, cheia de graça, o Senhor é convosco. Bendita sois vós entre as mulheres e bendito é o fruto do vosso ventre, Jesus.
1: Santa Maria, Mãe de Deus, rogai por nós, pecadores, agora e na hora de nossa morte. Amém.
0: Ave Maria, cheia de graça, o Senhor é convosco. Bendita sois vós entre as mulheres, e bendito é o fruto do vosso ventre, Jesus.
1: Santa Maria, Mãe de Deus, rogai por nós, pecadores,

0: Pai nosso que estás no céu, santificado seja o vosso nome. Venha a nós o vosso reino, seja feita a vossa vontade, assim na terra como no céu.
1: O pão nosso de cada dia nos dai hoje. Perdoai-nos as nossas ofensas, assim como nós perdoamos a quem nos tem ofendido. E não nos deixeis cair em tentação, mas livrai-nos do mal. Amém.
0: Ave Maria, cheia de graça, o Senhor é convosco. Bendita sois vós entre as mulheres, e bendito é o fruto do vosso ventre, Jesus.
1: Santa Maria, Mãe de Deus, rogai por nós, pecadores, agora e na hora de nossa morte. Amém.
0: Ave Maria, cheia de graça, o Senhor é convosco. Bendita sois vós entre as mulheres, e bendito é o fruto do vosso ventre, Jesus.
1: Santa Maria, Mãe de Deus, rogai por nós, pecadores, agora e na hora de nossa morte. Amém.
0: Ave Maria, cheia de graça, o Senhor é convosco. Bendita sois vós entre as mulheres, e bendito é o fruto do vosso ventre, Jesus.
1: Santa Maria, Mãe de Deus, rogai por nós, pecadores, agora e na hora de nossa morte. Amém.
0: Ave Maria, cheia de graça, o Senhor é convosco. Bendita sois vós entre as mulheres, e bendito é o fruto do vosso ventre, Jesus.
1: Santa Maria, Mãe de Deus, rogai por nós, pecadores, agora e na hora de nossa morte. Amém.
0: Ave Maria, cheia de graça, o Senhor é convosco. Bendita sois vós entre as mulheres, e bendito é o fruto do vosso ventre, Jesus.
1: Santa Maria, Mãe de Deus, rogai por nós, pecadores, agora e na hora de nossa morte. Amém.
0: Ave Maria, cheia de graça, o Senhor é convosco. Bendita sois vós entre as mulheres, e bendito é o fruto do vosso ventre, Jesus.
1: Santa Maria, Mãe de Deus, rogai por nós, pecadores, agora e na hora de nossa morte. Amém.
0: Ave Maria, cheia de graça, o Senhor é convosco. Bendita sois vós entre as mulheres, e bendito é o fruto do vosso ventre, Jesus.
1: Santa Maria, Mãe de Deus, rogai por nós, pecadores, agora e na hora de nossa morte. Amém.
0: Ave Maria, cheia de graça, o Senhor é convosco. Bendita sois vós entre as mulheres, e bendito é o fruto do vosso ventre, Jesus.
1: Santa Maria, Mãe de Deus, rogai por nós, pecadores, agora e na hora de nossa morte. Amém.
0: Ave Maria, cheia de graça, o Senhor é convosco. Bendita sois vós entre as mulheres, e bendito é o fruto do vosso ventre, Jesus.
1: Santa Maria, Mãe de Deus, rogai por nós, pecadores, agora e na hora de nossa morte. Amém.
0: Ave Maria, cheia de graça, o Senhor é convosco. Bendita sois vós entre as mulheres, e bendito é o fruto do vosso ventre, Jesus.
1: Santa Maria, Mãe de Deus, rogai por nós, pecadores, agora e na hora de nossa morte. Amém.
0: Glória ao Pai, ao Filho e ao Espírito Santo,
1: como era

0: Pai nosso que estais no céu, santificado seja o vosso nome. Venha a nós o vosso reino, seja feita a vossa vontade, assim na terra como no céu.
1: O pão nosso de cada dia nos dai hoje. Perdoai-nos as nossas ofensas, assim como nós perdoamos a quem nos tem ofendido. E não nos deixeis cair em tentação, mas livrai-nos do mal. Amém.
0: Ave Maria, cheia de graça, o Senhor é convosco. Bendita sois vós entre as mulheres e bendito é o fruto do vosso ventre, Jesus.
1: Santa Maria, Mãe de Deus, rogai por nós, pecadores, agora e na hora de nossa morte. Amém.
0: Ave Maria, cheia de graça, o Senhor é convosco. Bendita sois vós entre as mulheres e bendito é o fruto do vosso ventre, Jesus.
1: Santa Maria, Mãe de Deus, rogai por nós, pecadores, agora e na hora de nossa morte. Amém.
0: Ave Maria, cheia de graça, o Senhor é convosco. Bendita sois vós entre as mulheres e bendito é o fruto do vosso ventre, Jesus.
1: Santa Maria, Mãe de Deus, rogai por nós, pecadores, agora e na hora de nossa morte. Amém.
0: Ave Maria, cheia de graça, o Senhor é convosco. Bendita sois vós entre as mulheres e bendito é o fruto do vosso ventre, Jesus.
1: Santa Maria, Mãe de Deus, rogai por nós, pecadores, agora e na hora de nossa morte. Amém.
0: Ave Maria, cheia de graça, o Senhor é convosco. Bendita sois vós entre as mulheres e bendito é o fruto do vosso ventre, Jesus.
1: Santa Maria, Mãe de Deus, rogai por nós, pecadores, agora e na hora de nossa morte. Amém.
0: Ave Maria, cheia de graça, o Senhor é convosco. Bendita sois vós entre as mulheres e bendito é o fruto do vosso ventre, Jesus.
1: Santa Maria, Mãe de Deus, rogai por nós, pecadores, agora e na hora de nossa morte. Amém.
0: Ave Maria, cheia de graça, o Senhor é convosco. Bendita sois vós entre as mulheres e bendito é o fruto do vosso ventre, Jesus.
1: Santa Maria, Mãe de Deus, rogai por nós, pecadores, agora e na hora de nossa morte. Amém.
0: Ave Maria, cheia de graça, o Senhor é convosco. Bendita sois vós entre as mulheres e bendito é o fruto do vosso ventre, Jesus.
1: Santa Maria, Mãe de Deus, rogai por nós, pecadores, agora e na hora de nossa morte. Amém.
0: Ave Maria, cheia de graça, o Senhor é convosco. Bendita sois vós entre as mulheres e bendito é o fruto do vosso ventre, Jesus.
1: Santa Maria, Mãe de Deus, rogai por nós, pecadores, agora e na hora de nossa morte. Amém.
0: Ave Maria, cheia de graça, o Senhor é convosco. Bendita sois vós entre as mulheres e bendito é o fruto do vosso ventre, Jesus.
1: Santa Maria, Mãe de Deus, rogai por nós, pecadores, agora e na hora de nossa morte. Amém.
0: Glória ao Pai, ao Filho e ao Espírito Santo,
1: como era no princípio, agora e sempre. Amém.

0: Pai nosso que estais no céu, santificado seja o vosso nome. Venha a nós o vosso reino, seja feita a vossa vontade, assim na terra como no céu.
1: O pão nosso de cada dia nos dai hoje, perdoai-nos as nossas ofensas, assim como nós perdoamos a quem nos tem ofendido. E não nos deixeis cair em tentação, mas livrai-nos do mal. Amém.
0: Ave Maria, cheia de graça, o Senhor é convosco. Bendita sois vós entre as mulheres, e bendito é o fruto do vosso ventre, Jesus.
1: Santa Maria, Mãe de Deus, rogai por nós, pecadores, agora e na hora de nossa morte. Amém.
0: Ave Maria, cheia de graça, o Senhor é convosco. Bendita sois vós entre as mulheres, e bendito é o fruto do vosso ventre, Jesus.
1: Santa Maria, Mãe de Deus, rogai por nós, pecadores, agora e na hora de nossa morte. Amém.
0: Ave Maria, cheia de graça, o Senhor é convosco. Bendita sois vós entre as mulheres, e bendito é o fruto do vosso ventre, Jesus.
1: Santa Maria, Mãe de Deus, rogai por nós, pecadores, agora e na hora de nossa morte. Amém.
0: Ave Maria, cheia de graça, o Senhor é convosco. Bendita sois vós entre as mulheres, e bendito é o fruto do vosso ventre, Jesus.
1: Santa Maria, Mãe de Deus, rogai por nós, pecadores, agora e na hora de nossa morte. Amém.
0: Ave Maria, cheia de graça, o Senhor é convosco. Bendita sois vós entre as mulheres, e bendito é o fruto do vosso ventre, Jesus.
1: Santa Maria, Mãe de Deus, rogai por nós, pecadores, agora e na hora de nossa morte. Amém.
0: Ave Maria, cheia de graça, o Senhor é convosco. Bendita sois vós entre as mulheres, e bendito é o fruto do vosso ventre, Jesus.
1: Santa Maria, Mãe de Deus, rogai por nós, pecadores, agora e na hora de nossa morte. Amém.
0: Ave Maria, cheia de graça, o Senhor é convosco. Bendita sois vós entre as mulheres, e bendito é o fruto do vosso ventre, Jesus.
1: Santa Maria, Mãe de Deus, rogai por nós, pecadores, agora e na hora de nossa morte. Amém.
0: Ave Maria, cheia de graça, o Senhor é convosco. Bendita sois vós entre as mulheres, e bendito é o fruto do vosso ventre, Jesus.
1: Santa Maria, Mãe de Deus, rogai por nós, pecadores, agora e na hora de nossa morte. Amém.
0: Ave Maria, cheia de graça, o Senhor é convosco. Bendita sois vós entre as mulheres, e bendito é o fruto do vosso ventre, Jesus.
1: Santa Maria, Mãe de Deus,
0: bendita sois vós entre as mulheres, e bendito é o fruto do vosso ventre, Jesus.
1: Santa

0: Pai nosso que estais no céu, santificado seja o vosso nome. Venha a nós o vosso reino, seja feita a vossa vontade, assim na terra como no céu.
1: O pão nosso de cada dia nos dai hoje. Perdoai-nos as nossas ofensas, assim como nós perdoamos a quem nos tem ofendido. E não nos deixeis cair em tentação, mas livrai-nos do mal. Amém.
0: Ave Maria, cheia de graça, o Senhor é convosco. Bendita sois vós entre as mulheres e bendito é o fruto do vosso ventre, Jesus.
1: Santa Maria, Mãe de Deus, rogai por nós, pecadores, agora e na hora de nossa morte. Amém.
0: Ave Maria, cheia de graça, o Senhor é convosco. Bendita sois vós entre as mulheres e bendito é o fruto do vosso ventre, Jesus.
1: Santa Maria, Mãe de Deus, rogai por nós, pecadores, agora e na hora de nossa morte. Amém.
0: Ave Maria, cheia de graça, o Senhor é convosco. Bendita sois vós entre as mulheres, e bendito é o fruto do vosso ventre, Jesus.
1: Santa Maria, Mãe de Deus, rogai por nós, pecadores, agora e na hora de nossa morte. Amém.
0: Ave Maria, cheia de graça, o Senhor é convosco. Bendita sois vós entre as mulheres, e bendito é o fruto do vosso ventre, Jesus.
1: Santa Maria, Mãe de Deus, rogai por nós, pecadores, agora e na hora de nossa morte. Amém.
0: Ave Maria, cheia de graça, o Senhor é convosco. Bendita sois vós entre as mulheres, e bendito é o fruto do vosso ventre, Jesus.
1: Santa Maria, Mãe de Deus, rogai por nós, pecadores, agora e na hora de nossa morte. Amém.
0: Ave Maria, cheia de graça, o Senhor é convosco. Bendita sois vós entre as mulheres e bendito é o fruto do vosso ventre, Jesus.
1: Santa Maria, Mãe de Deus, rogai por nós, pecadores, agora e na hora de nossa morte. Amém.
0: Ave Maria, cheia de graça, o Senhor é convosco. Bendita sois vós entre as mulheres e bendito é o fruto do vosso ventre, Jesus.
1: Santa Maria, Mãe de Deus, rogai por nós, pecadores, agora e na hora de nossa morte. Amém.
0: Ave Maria, cheia de graça, o Senhor é convosco. Bendita sois vós entre as mulheres e bendito é o fruto do vosso ventre, Jesus.
1: Santa Maria, Mãe de Deus, rogai por nós, pecadores, agora e na hora de nossa morte. Amém.
0: Ave Maria, cheia de graça, o Senhor é convosco. Bendita sois vós entre as mulheres e bendito é o fruto do vosso ventre, Jesus.
1: Santa Maria, Mãe de Deus, rogai por nós, pecadores, agora e na hora de nossa morte. Amém.
0: Ave Maria, cheia de graça, o Senhor é convosco. Bendita sois vós entre as mulheres, e bendito é o fruto do vosso ventre, Jesus.
1: Santa Maria, Mãe de Deus, rogai por nós, pecadores, agora e na hora de nossa morte. Amém.
0: Glória ao Pai, ao Filho e ao Espírito Santo,
1: como era no princípio, agora e sempre. Amém.

0: Pai nosso que estais no céu, santificado seja o vosso nome. Venha a nós o vosso reino, seja feita a vossa vontade, assim na terra como no céu.
1: O pão nosso de cada dia nos dai hoje.

0: também.
1: Ave Maria, cheia de graça, o Senhor é convosco. Bendita sois vós entre as mulheres e bendito é o fruto do vosso ventre, Jesus.
0: Santa Maria, Mãe de Deus, rogai por nós, pecadores, agora e na hora de nossa morte. Amém.
1: Ave Maria, cheia de graça, o Senhor é convosco. Bendita sois vós entre as mulheres e bendito é o fruto do vosso

0: nosso ventre, Jesus.
1: Santa Maria, Mãe de Deus, rogai por nós, pecadores, agora e na hora de nossa morte. Amém.
0: Ave Maria, cheia de graça, o Senhor é convosco. Bendita sois vós entre as mulheres, e bendito é o fruto do vosso ventre, Jesus.
1: Santa Maria, Mãe de Deus, rogai por nós, pecadores, agora e na hora de nossa morte. Amém.
0: Ave Maria, cheia de graça, o Senhor é convosco. Bendita sois vós entre as mulheres, e bendito é o fruto do vosso ventre, Jesus.
1: Santa Maria, Mãe de Deus, rogai por nós, pecadores, agora e na hora de nossa morte. Amém.
0: Ave Maria, cheia de graça, o Senhor é convosco. Bendita sois vós entre as mulheres, e bendito é o fruto do vosso ventre, Jesus.
1: Santa Maria, Mãe de Deus, rogai por nós, pecadores, agora e na hora de nossa morte. Amém.
0: Ave Maria, cheia de graça, o Senhor é convosco. Bendita sois vós entre as mulheres, e bendito é o fruto do vosso ventre, Jesus.
1: Santa Maria, Mãe de Deus, rogai por nós, pecadores, agora e na hora de nossa morte. Amém.
0: Ave Maria, cheia de graça, o Senhor é convosco. Bendita sois vós entre as mulheres, e bendito é o fruto do vosso ventre, Jesus.
1: Santa Maria, Mãe de Deus, rogai por nós, pecadores, agora e na hora de nossa morte. Amém.
0: Ave Maria, cheia de graça, o Senhor é convosco. Bendita sois vós entre as mulheres, e bendito é o fruto do vosso ventre, Jesus.
1: Santa Maria, Mãe de Deus, rogai por nós, pecadores, agora e na hora de nossa morte. Amém.
0: Ave Maria, cheia de graça, o Senhor é convosco. Bendita sois vós entre as mulheres, e bendito é o fruto do vosso ventre, Jesus.
1: Santa Maria, Mãe de Deus, rogai por nós, pecadores, agora e na hora de nossa morte. Amém.
0: Ave Maria, cheia de graça, o Senhor é convosco. Bendita sois vós entre as mulheres, e bendito é o fruto do vosso ventre, Jesus.
1: Santa Maria, Mãe de Deus, rogai por nós, pecadores, agora e na hora de nossa morte. Amém.

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10: Dia 13 de setembro. Celebramos hoje a memória de São João Crisóstomo, bispo e doutor da Igreja. Ele nasceu no ano 309 em Antioquia, na Síria, na Ásia Menor, procedente de família muito rica, considerada pela sociedade e pelo Estado. O menino, desde pequeno, já demonstrava vocação religiosa, grande inteligência e dons especiais. Só não se tornou eremita no deserto por insistência da sua mãe. Mas depois que ela morreu, ele foi viver na companhia de um monge no deserto durante 4 anos. Passou mais 2 anos retirado numa gruta, sozinho, estudando as Sagradas Escrituras. Voltou depois para Antioquia e foi ordenado sacerdote. Sua cidade vivia a efervescência de uma revolta contra o imperador Teodósio I. O povo só encontrava consolo nos discursos e pregações de João, por eles chamado de Crisóstomo, isto é, Boca de Ouro. Alguns anos se passaram, a fama do santo só crescia, e quando morreu o bispo de Constantinopla, João foi eleito para sucedê-lo. Constantinopla era a grande capital do Império Romano do Oriente, mas lá reinavam a ambição, a avareza, a política e a corrupção moral. Como bispo, João Crisóstomo pregou muito e duramente sobre o tema dos problemas sociais do seu tempo. Arrumou inimigos tanto entre o clero quanto na corte. Todos, liderados pela imperatriz Eudóxia, conseguiram tirar João Crisóstomo do cargo, que foi condenado ao exílio. Entretanto, 2 meses depois, foi exilado pela segunda vez. Agora, já com a saúde muito debilitada, ele não resistiu e morreu. Era o dia 14 de setembro do ano 407. Mais tarde, os restos mortais de João Crisóstomo foram levados de volta a Constantinopla em 438, num cortejo em procissão solene. Mais tarde, suas relíquias foram trasladadas para Roma, onde repousa no Vaticano. Dos seus numerosos escritos, destaca-se o pequeno livro sobre o sacerdócio, um clássico da espiritualidade monástica. São João Crisóstomo, rogai por nós.
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0: Louvado seja nosso Senhor Jesus Cristo, para sempre seja louvado. Um bom dia, meu querido irmão, minha querida irmã, aqui da nossa Rádio Catedral FM 106,7, a sintonia da felicidade. Eu sou o professor Fábio Almeida e você está aqui na sintonia da nossa querida Rádio Catedral em mais uma manhã de domingo para afirmarmos que sim, é possível ser santo, sim, nós nos inspiramos nas histórias, na vida dos santos, para que a nossa vida também possa, assim, inspirar tantos outros a viver a santidade, aquilo que é a nossa vocação primeira, a nossa vocação cristã, a vocação à santidade. Por isso, meu querido irmão, minha querida irmã, nesse domingo de setembro, hoje, eu te convido a rezarmos junto. Você sabe, no início do nosso Rio em Santidade, nós sempre entregamos a nossa vida, nós sempre entregamos o nosso domingo, mas essa semana, as nossas intenções nas mãos de Deus, através da serva de Deus, Odete Vidal Cardoso. Serva de Deus não, olha aí, ó o ato falho. Serva de Deus não, venerável Odete Vidal Cardoso, a nossa querida Odetinha, através do Tercinho do Amor. Então juntos vamos rezar o Tercinho do Amor, entregando a nossa vida, entregando a nossa vocação nas mãos de Deus, através da intercessão da Odetinha. Vamos rezar juntos, em nome do Pai, do Filho e do Espírito Santo. Amém. Quero passar o meu céu fazendo bem à terra. Meu Jesus, eu vos amo. Meu Jesus, eu vos amo. Meu Jesus, eu vos amo. Meu Jesus, eu vos amo. Meu Jesus, eu vos amo. Meu Jesus, eu vos amo. Meu Jesus, eu vos amo. Meu Jesus, eu vos amo. Meu Jesus, eu vos amo. Meu Jesus, eu vos amo. Meu Jesus, eu vos amo. Quero passar o meu céu fazendo bem à terra. Segunda dezena. Meu Jesus, eu vos amo. Meu Jesus, eu vos amo. Meu Jesus, eu vos amo. Meu Jesus, eu vos amo. Meu Jesus, eu vos amo. Meu Jesus, eu vos amo. Meu Jesus, eu vos amo. Meu Jesus, eu vos amo. Meu Jesus, eu vos amo. Meu Jesus, eu vos amo. Quero passar o meu céu fazendo bem à terra. Terceira dezena. Vamos juntos rezar. Meu Jesus, eu vos amo. Meu Jesus, eu vos amo. Meu Jesus, eu vos amo. Meu Jesus, eu vos amo. Meu Jesus, eu vos amo. Meu Jesus, eu vos amo. Meu Jesus, eu vos amo. Meu Jesus, eu vos amo. Meu Jesus, eu vos amo. Meu Jesus, eu vos amo. Quero passar o meu céu fazendo bem à terra. Quarta dezena. Meu Jesus, eu vos amo. Meu Jesus, eu vos amo. Meu Jesus, eu vos amo. Meu Jesus, eu vos amo. Meu Jesus, eu vos amo. Meu Jesus, eu vos amo. Meu Jesus, eu vos amo. Meu Jesus, eu vos amo. Meu Jesus, eu vos amo. Meu Jesus, eu vos amo. Quero passar o meu céu fazendo bem à terra. Quinta e última dezena. Entregando a nossa vida, a nossa igreja, a igreja aqui do Rio de Janeiro, todas as causas dos santos que temos aqui da Arquidiocese do Rio de Janeiro. Entregando também a sua vida, meu querido irmão, minha querida irmã, nesse início de domingo. Meu Jesus, eu vos amo. Meu Jesus, eu vos amo. Meu Jesus, eu vos amo. Meu Jesus, eu vos amo. Meu Jesus, eu vos amo. Meu Jesus, eu vos amo. Meu Jesus, eu vos amo. Meu Jesus, eu vos amo. Meu Jesus, eu vos amo. Meu Jesus, eu vos amo. Meu Jesus, abençoai-me, santificai-me e enchei o meu coração de vosso amor. Meu Jesus, abençoai-me e santificai-me e enchei o meu coração de vosso amor. Meu Jesus, abençoai-me, santificai-me, enchei o meu coração de vosso amor. Venerável Odete Vidal Cardoso, rogai por nós. E como sempre fazemos no nosso Rio em Santidade, nós trazemos aqui histórias de santos veneráveis, beatos, servos de Deus, aqueles que ainda não chegaram a ter um processo aberto, como já trouxemos aqui a vida do Monsenhor Jonas Habib, a vida de Dom Eugênio Salles, mas que inspiram a nossa vida a também buscarmos a ser santo. E vou trazer hoje aqui, na nossa reflexão, a vida de um santo que foi canonizado recentemente. Ano passado, o Papa Leão XIV foi ali nas suas primeiras canonizações, canonizou o então Beato Bartolo Longo, agora como São Bartolo Longo. Então hoje nós falaremos de São Bartolo Longo. Nossa história começa no sul da Itália, na cidade de Lantiano, onde Bartolo Longo nasceu em 10 de fevereiro de 1841. Ele veio de uma família de boas condições econômicas e recebeu uma formação católica durante sua infância e juventude. A religião fazia parte da sua vida familiar. E Bartolo conheceu desde cedo a prática da oração e da devoção mariana. Mas sua trajetória nos mostra que uma boa formação não elimina a liberdade humana, nem impede que uma pessoa atravesse períodos de profunda crise espiritual. Quando jovem, Bartolo seguiu para os estudos. Passou por Lecce e, posteriormente, foi para Nápoles, onde estudou direito e entrou em contato com um ambiente intelectual extremamente agitado da Itália do século XIX. Não se esqueça que ali a Itália do século XIX é a que foi gerar toda a crise com a igreja, quando se tem a unificação da Itália, toda essa história. Era um período de grandes transformações políticas e culturais. O processo de unificação italiana estava em andamento. O anticlericalismo ganhava espaços em determinados círculos intelectuais e as correntes materialistas e racionalistas exerciam forte influência sobre muitos estudantes. Bartolo, brilhante e intelectualmente inquieto, acabou afastando-se da fé que havia recebido na infância. Não se limitou, porém, a abandonar a prática religiosa. Tornou-se crítico da igreja e envolveu-se profundamente com correntes espirituais alternativas que circulavam naquele ambiente. Foi particularmente atraído pelo espiritismo, naquele período que despertava enorme curiosidade em diferentes setores da sociedade europeia. Sua busca espiritual, entretanto, tomou caminhos cada vez mais distantes do cristianismo e acabou conduzindo ao ocultismo. Segundo o próprio testemunho de Bartolo e a tradição biográfica de sua conversão, ele chegou a assumir o papel de sacerdote de Satanás. Olha aquilo que loucura. E dentro daquele ambiente, a expressão é forte, mas ajuda a compreender a profundidade do abismo do qual ele próprio acreditaria ter sido resgatado. Bartolo não havia simplesmente deixado de frequentar a igreja. Havia passado a combater aquilo que um dia acreditara e a procurar respostas espirituais em práticas completamente incompatíveis com a fé cristã. O resultado foi devastador. Sua saúde física e emocional entrou em colapso. Vieram a angústia, as perturbações nervosas, o desespero e pensamentos de morte. O jovem estudante de direito que possuía inteligência, cultura e boas perspectivas profissionais encontrava-se agora mergulhado numa profunda crise espiritual. É justamente nesse momento, porém, que começam a aparecer os primeiros sinais de uma mudança que transformaria completamente a sua vida. Porque quando Bartolo já não conseguia encontrar sozinho uma saída, Deus colocaria em seu caminho pessoas que o ajudariam a reencontrar a verdade. Entre aqueles que tiveram um papel decisivo nesse processo estava Vincenzo Pepe, professor e amigo de Bartolo. Pepe percebeu o estado que aquele jovem se encontrava e procurou intervir. Em vez de simplesmente condená-lo pelo passado, procurou ajudá-lo a reencontrar um caminho. Foi ele quem aproximou Bartolo do dominicano Padre Alberto Radente, um religioso culto e experiente que teria uma importância decisiva em sua conversão. Padre Radente não tratou Bartolo apenas como alguém que precisava ser repreendido. Ele o acompanhou, conversou com ele, ouviu suas dúvidas e o ajudou a reconstruir sua relação com a fé. Bartolo precisava confrontar seus próprios erros, reconhecer a gravidade do caminho que havia tomado e, ao mesmo tempo, descobrir que o arrependimento cristão não é simplesmente uma contemplação desesperada do próprio pecado, mas o início de uma vida nova. O processo foi profundo. Em 23 de junho de 1865, festa do Sagrado Coração de Jesus, Bartolo fez sua confissão e retornou à prática da fé católica. Naquele dia, marcou profundamente uma mudança de direção em sua vida. Bartolo havia usado seu talento intelectual para combater a Igreja. Agora, começaria a colocá-lo a serviço da Igreja. Havia procurado respostas em caminhos que o conduziam à angústia. Agora começava a descobrir que a verdadeira liberdade não estava em romper com Deus, mas em reencontrá-lo. E, naturalmente, uma conversão dessa dimensão não poderia ficar limitado ao interior da consciência. Bartolo precisava descobrir o que fazer com o passado. Ele havia estudado direito e poderia ter utilizado de sua formação para construir simplesmente uma carreira pessoal e profissional. Mas sua vida começaria a tomar outro rumo. A experiência de ter sido alcançado pela misericórdia despertou nele uma preocupação cada vez maior pelos pobres, pelos abandonados e por aqueles que a sociedade preferia não enxergar. Ele havia experimentado pessoalmente o que significava ser tratado como alguém perdido. Agora começaria a dedicar sua vida àqueles que também haviam sido considerados perdidos. E seria justamente essa vocação que o levaria ao lugar onde sua obra se tornaria conhecida no mundo inteiro. E para você ver, os caminhos de Deus realmente são surpreendentes. Em 1872, Bartolo Longo chegou ao Vale de Pompeia para auxiliar na administração das propriedades da condessa Mariana Farnaro de Fusco, viúva e proprietária de terras naquela região. A Pompeia que Bartolo encontrou era muito diferente daquela que hoje recebe milhões de turistas. É verdade que as ruínas da antiga cidade romana, destruída pela erupção do Vesúvio no ano 79, já começavam a despertar o interesse dos estudiosos. Mas, ao lado daquela cidade antiga que ressurgia das cinzas, existia uma população pobre, com enormes dificuldades materiais e espiritualmente abandonada. Bartolo encontrou uma região marcada pela pobreza, pela falta de assistência religiosa. A pequena comunidade precisava praticamente de tudo. E foi justamente ali, naquele lugar, aparentemente esquecido, que começaria uma das maiores obras de evangelização e caridade do século XIX. Mas antes de transformar Pompeia, Bartolo ainda precisava enfrentar uma última batalha interior. O passado voltou a pesar sobre sua consciência. O homem que havia se envolvido com o ocultismo carregava uma enorme sensação de indignidade. Como poderia alguém que havia feito tudo aquilo poderia esperar alcançar a salvação? Como poderia confiar que Deus realmente havia perdoado os seus pecados? Muitas vezes, meu irmão e minha irmã, essa também é a sua dúvida. Como é que Deus pode me perdoar se fiz coisas tão terríveis? E aí, deixa aberta a margem à imaginação. Mas a misericórdia de Deus é muito maior do que o seu erro, que o seu pecado. Segundo o relato tradicional de sua conversão, foi nesse contexto que Bartolo recordou uma frase que havia recebido da tradição espiritual dominicana e que havia se tornado lema de sua vida. Quem propaga o rosário, salva-se. É importante compreender que não estamos falando apenas de uma frase bonita. Para Bartolo, aquilo se transformou em uma missão. Ele compreendeu que deveria dedicar a sua vida à propagação do rosário. E naquele momento decisivo, enquanto se encontrava no Vale de Pompeia, ouviu os sinos da velha igreja pronunciarem o Ângelus. A experiência ficou gravada para sempre em sua memória. Bartolo entendeu que sua vida tinha encontrado uma direção. Ele não precisava passar o restante de seus dias olhando para aquilo que havia sido. Precisava olhar para aquilo que poderia fazer a partir dali. E assim começava a missão do futuro apóstolo do Rosário. Para propagar o Rosário, Bartolo sabia que precisava reunir o povo em torno de uma devoção concreta. Era necessário encontrar uma imagem de Nossa Senhora que pudesse ocupar um lugar central naquela comunidade ainda tão pobre e religiosamente abandonada. Foi então que recebeu a indicação de procurar em Nápoles uma antiga tela que estava guardada no Conservatório do Rosário. A história do quadro é uma das mais curiosas dessa narrativa. Quando Bartolo recebeu a imagem, ela estava em péssimo estado de conservação. A pintura estava deteriorada e precisava de uma restauração cuidadosa. Não era, portanto, uma obra que impressionasse imediatamente pela sua beleza. Ainda assim, Bartolo aceitou recebê-la. E, como não possuía recursos para transportá-la de maneira adequada, a imagem acabou chegando a Pompeia em 13 de novembro de 1875, sobre uma carroça que carregava esterco. É difícil imaginar uma origem mais humilde para uma imagem que se tornaria posteriormente uma das mais veneradas representações marianas da Itália. A pintura também passou por modificações durante sua restauração. Originalmente, a figura feminina aos pés de Nossa Senhora era identificada como Santa Rosa de Lima. Posteriormente, durante o processo de restauração, ela foi transformada em Santa Catarina de Sena. É a representação que encontramos atualmente. Assim, a imagem venerada em Pompeia apresenta Nossa Senhora com o Menino Jesus, São Domingos e Santa Catarina de Sena. Depois de restaurada, a imagem foi colocada à veneração pública em 13 de fevereiro de 1876. Assim, a devoção começou a crescer. Graças e curas passaram a ser atribuídas à intercessão de Nossa Senhora do Rosário de Pompeia. A notícia se espalhou. Os peregrinos começaram a chegar e Bartolo percebeu que aquela pequena igreja já não seria suficiente para acolher a multidão que se aproximava. Foi então que nasceu o grande projeto do santuário. A primeira pedra foi lançada em 8 de maio de 1876. Para financiar a construção, Bartolo mobilizou pessoas de diferentes condições sociais e promoveu campanhas de arrecadação, entre elas a conhecida iniciativa Um Soldo por Mês, permitindo que até mesmo os mais pobres pudessem participar daquela obra. O projeto cresceu pouco a pouco, sempre acompanhado pela devoção popular. Finalmente, em 7 de maio de 1891, o novo santuário foi consagrado. Aquilo que havia começado com uma pequena comunidade, uma velha imagem e um homem quase sozinho, havia se transformado em um grande centro de peregrinação mariana. Mas o mais impressionante ainda estava por acontecer. Porque Bartolo não queria simplesmente construir uma igreja. Ele queria construir uma comunidade cristã. Chegamos agora a um dos aspectos mais importantes da vida de São Bartolo Longo. E talvez justamente aquelas que às vezes fica esquecido quando sua história é apenas contada como a história do santuário. Para Bartolo, a devoção ao Rosário não poderia ser separada da caridade. Ele não entendia a oração como uma fuga dos problemas do mundo, mas como uma força capaz de transformar a realidade. À medida que Pompeia se desenvolvia ao redor do santuário, Bartolo começou a criar instituições destinadas à educação, à assistência daqueles que mais precisavam. Uma de suas principais foram os filhos dos encarcerados. Na sociedade do século XIX, essas crianças carregavam muitas vezes um estigma terrível. O ambiente intelectual daquele período estava profundamente influenciado pelas novas teorias criminológicas, entre elas a de Cesare Lombroso, que atribuía grande importância à hereditariedade e às predisposições biológicas no comportamento criminoso, baseado no darwinismo social. Bartolo recusou-se a aceitar que uma criança pudesse ser condenada pelo crime de seu pai. Para ele, uma criança não devia herdar a culpa de ninguém. Precisava receber educação, aprender uma profissão e conhecer a fé. Precisava, sobretudo, experimentar o amor de uma comunidade que não a tratasse como alguém destinado ao fracasso. Por isso, fundou instituições de acolhimento e educação. Criou escolas, oficinas e espaço de formação profissional. Ao redor do santuário, nasceu aquilo que pode ser chamado de uma verdadeira cidade da caridade. Havia ali uma concepção muito concreta da ação cristã. Não bastava simplesmente distribuir alimentos ou oferecer auxílio ocasional. Era necessário criar condições para que aquelas crianças e aqueles jovens pudessem construir uma vida digna. E Bartolo utilizou todos os recursos que dispunha. Escreveu livros, publicou jornais, revistas, criou uma estrutura de comunicação, organizou campanhas de arrecadação, mobilizou benfeitores, utilizou sua capacidade administrativa para sustentar instituições que cresciam continuamente. Sua obra demonstra algo que permanece extremamente atual. A evangelização não precisa competir com promoção humana. Quando compreendidas corretamente, ambas se fortalecem. Bartolo queria levar as pessoas a Cristo, mas sabia que não poderia anunciar a dignidade dos filhos de Deus ignorando a fome, a pobreza, a falta de educação e o abandono. O rosário que ele ensinava a rezar devia produzir frutos na vida concreta e produziu. E claro, essa mensagem da história de São Bartolo Longo, ela é muito maior do que a gente consegue trazer aqui nesse nosso programa Rio em Santidade. Mas para encerrar, posso dizer que ele viveu uma vida de contradições. Primeiro ligado ao ocultismo, completamente afastado de Cristo. Depois, trazido pelo padre dominicano e pelas suas amizades, se torna um apóstolo do Rosário. Tendo a sua vida, tendo sido completada no dia 5 de outubro de 1926, morreu aos 85 anos. Em 26 de outubro de 1980, São João Paulo II o beatificou. E, em 19 de outubro de 2025, o Papa Leão XIV canonizou Bartolo Longo, inscrevendo nos catálogos dos santos da Igreja. Por isso, é importante termos em mente, e por isso trouxe essa história para cá hoje. Muitas vezes, meu irmão e minha irmã, você que ouve o nosso programa acha que você é já um caso perdido. Não, não creia nisso. Para Deus, não há caso perdido. Por isso nós estamos aqui no Rio em Santidade para dizer que sim, é possível você que me ouve e eu que estou aqui falando, sermos santos. Santos canonizáveis, santos de altar. É preciso que nós nos abramos à oportunidade de Deus nos seduzir, de Deus de deixar-se apaixonar por Ele. Apesar daquilo que a gente já possa ter vivido. Deus não quer saber do nosso passado. Ele quer saber do nosso hoje. E aí, hoje, você está disposto a aceitar e querer Deus na sua vida? Essa é a proposta do Rio em Santidade. Ficamos por aqui nesse domingo. Vamos agora ficar com a oração do Ângelus, com o nosso cardeal Dom Aranildo João Tempesta, sua bênção e eminência. E até semana que vem, se Deus quiser. São Bartolo Longo, rogai por nós.
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0: Em nome do Pai, do Filho e do Espírito Santo. Amém. Que a paz do Senhor esteja com todos vocês, caríssimos amigos e irmãos. Domingo, dia do Senhor, 24º domingo do tempo comum. Neste domingo, a liturgia vai ressaltar o perdão ao próximo. Nós sabemos que essa prática não é fácil. Aliás, ela vai contra toda a lógica humana, que por um orgulho arraigado dificulta a sensibilidade aos apelos daquele que implora por misericórdia. A história é repleta de atos de vingança perpetrados tanto por indivíduos quanto por nações inteiras. Contudo, a experiência mostra que violência gera mais violência, resultando em um ciclo sem fim. Ao mesmo tempo, a humanidade presenciou gestos de perdão verdadeiramente heróicos, os quais, rompendo com o ciclo vicioso da vingança, foram capazes de transformar não apenas o agredido, mas sobretudo o agressor, movendo-o a uma conversão profunda que somente o amor de Deus pode realizar. Palavra de Deus, esse domingo, meus irmãos e irmãs, é muito claro. A leitura primeira, que é do livro do Eclesiástico, fala que o rancor e a raiva são coisas detestáveis. Até o pecador procura dominá-las. Quem se vingar encontrará a vingança do Senhor, que pedirá severas contas dos seus pecados. E continua o Eclesiástico: perdoa a injustiça cometida por teu próximo. Assim, quando orares, teus pecados serão perdoados. Se alguém guarda a raiva contra o outro, como poderá pedir a Deus a cura? Se não tem compaixão do seu semelhante, como poderá pedir perdão dos seus pecados? Se ele, que é um mortal, guarda rancor, quem é quem vai alcançar o perdão para seus pecados? E conclui assim o Eclesiástico: lembra-te de teu fim e deixa de odiar. Pensa na destruição e na morte e persevera nos mandamentos. Pensa nos mandamentos e não guardes rancor ao teu próximo. Pensa na aliança do Altíssimo e não leves em conta a falta alheia. Portanto, meus irmãos e irmãs, claríssimo o livro do Eclesiástico, que depois temos como resposta o Salmo 102 ou 103. O refrão é: o Senhor é bondoso, compassivo e carinhoso. O Senhor que nos perdoa, que nos reconcilia, nos dá a vida. E ao mesmo tempo, no Evangelho, meus irmãos e irmãs, grande pergunta é de Pedro: Senhor, quantas vezes devo perdoar se meu irmão pecar contra mim? Até 7 vezes? Jesus respondeu: não te digo até 7 vezes, mas até 70 vezes 7. E conta uma história, uma parábola. O rei que resolveu acertar as contas com seus empregados, um devia uma enormidade impagável, e nem que vendendo tudo a si mesmo, seus bens, pagaria a dívida, e ele consegue o perdão, né? Ou seja, vendo justamente isso, né? O empregado caiu aos pés e o rei pagou, perdoou toda a sua dívida. Porém, ao sair dali, ele encontrou um colega que devia uma ninharia, 100 moedas, né? E pediu a mesma coisa: há um tempo que eu te pago. Ele não, foi implacável, né? E aí então fala Jesus nessa parábola. O rei então significa que ele devia voltar a pagar, já que essa era o critério dele, né? Ou seja, aquele que nós rezamos do Pai Nosso: perdoai-nos as nossas ofensas, assim como nós perdoamos a quem nos tem ofendido. É palavra muito clara para nós, meus irmãos e irmãs. Portanto, em relação à quantidade de vezes que se deve perdoar, Pedro arrisca um palpite até ousado para os padrões do seu tempo: 7 vezes. Entretanto, como sempre, Jesus eleva o nível da discussão: perdoar 70 vezes 7. Mais ainda, por meio da parábola do devedor implacável, o Senhor mostra que o fundamento do perdão ao próximo é a experiência de ser antes perdoado por Deus. O texto é um aprofundamento do 5º pedido da oração do Senhor: que Deus nos perdoe assim como nós perdoamos a quem nos ofendeu. Sendo um dom de Deus, o perdão, uma vez recebido pelo discípulo, deve se tornar uma dádiva a ser distribuída a quem dela necessita. E por fim, meus irmãos e irmãs, segundo a leitura, sabemos que nós viemos para Deus. Ninguém dentre nós vive para si mesmo ou morre para si mesmo. Estamos vivos é para o Senhor que vivemos. Se morremos, é para o Senhor que morremos. Portanto, vivos ou mortos, pertencemos ao Senhor. Escute com atenção a palavra de Deus nesse domingo, acolha de coração aberto e peço o dom de perdoar, porque nós somos perdoados. Agora rezemos. O anjo do Senhor anunciou a Maria e ela concebeu do Espírito Santo. Ave Maria, cheia de graça, o Senhor é convosco, bendita sois vós entre as mulheres e bendito é o fruto do vosso ventre, Jesus. Santa Maria, Mãe de Deus, rogai por nós, pecadores, agora e na hora de nossa morte. Amém. Eis aqui a serva do Senhor, faça-se em mim segundo a vossa palavra. Ave Maria, cheia de graça, o Senhor é convosco, bendita sois vós entre as mulheres, e bendito é o fruto do vosso ventre, Jesus. Santa Maria, Mãe de Deus, rogai por nós, pecadores, agora e na hora de nossa morte. Amém. E o Verbo se fez carne e habitou entre nós. Ave Maria, cheia de graça, o Senhor é convosco. Bendita sois vós entre as mulheres, e bendito é o fruto do vosso ventre, Jesus. Santa Maria, Mãe de Deus, rogai por nós, pecadores, agora e na hora de nossa morte. Amém. Rogai por nós, Santa Mãe de Deus, para que sejamos dignos das promessas de Cristo. Oremos. Infundi, Senhor, em nossos corações a vossa graça, vos o suplicamos. Havendo que nós, que conhecendo pela anunciação do anjo a encarnação de Jesus Cristo, vosso Filho, cheguemos por sua paixão e morte de cruz à glória da ressurreição, pelo mesmo Cristo, Senhor nosso. Amém. Glória ao Pai, ao Filho e ao Espírito Santo, como era no princípio, agora e sempre. Amém. Glória ao Pai, ao Filho e ao Espírito Santo, como era no princípio, agora e sempre. Amém. Glória ao Pai, ao Filho e ao Espírito Santo, como era no princípio, agora e sempre. Amém. E a todos vós, caríssimos amigos e irmãos, abençoe-vos o Deus Todo-Poderoso, Pai e Filho e Espírito Santo. Amém.
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11: Alô, gente amiga, bom dia família Catedral, bom domingo, domingo do Senhor, hoje dia 13 de setembro de 2026. Eu sou Robson Alencar, a partir de agora vamos juntos aqui pela Catedral FM. Tem uma programação bem bacana pro dia de hoje, fica com a gente. Ó, pra começar assim, ó.
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11: E neste mês da Bíblia, o playlist 106, todo especial. A Bíblia não é um livro para ficar fechado na estante, é a palavra.

0: Porta do Céu, Cantores de Deus. Antes ouvimos Marluce Melo, Coração Mariano. E começamos com Maria do Rosário, Procissão da Bíblia. Bom dia, bom domingo, domingo do Senhor nesse mês da Bíblia. 6:21.
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10: Agora 6h23. Olha, neste mês da Bíblia, faça uma experiência diferente para, assim, ó, abra a palavra de Deus, não apenas para ler, mas para ouvir, para escutar. Talvez Deus esteja querendo falar justamente com você.

Diego Fernandes, preparar aí o caminho. Antes, Alan Valentim, teus planos. E começamos essa sequência com o Padre Zezinho sobre a minha Bíblia. Bom dia, bom domingo. 6:35.

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8: Bom dia, 6:38. Olha, gente, a Bíblia é a palavra de Deus escrita para o seu povo. E quando nos reunimos para escutá-la, descobrimos que a fé também cresce quando é compartilhada. Lá vem vindo a palavra de Deus, cantores de Deus.

0: Eric Guimarães, Davidson Silva, Deus tem promessas para você, Ministério Renova Nossa Missão e Cantores de Deus, lá vem vindo a palavra de Deus. Bom dia!
1: Pra você.
0: Agora 6:49.
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0: Agora 6:52. Quando a Bíblia é aberta, Deus nos convida ao encontro. Quando ela é partilhada em comunidade, esse encontro se transforma também em comunhão. Padre Antônio Maria, a Bíblia.

0: Gilson e Lohane Dias, Livre Serei, Comunidade Católica Shalom, Arrasta-nos, e o Padre Antônio Maria, a Bíblia. 7:06, bom dia.
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0: Não leia a Bíblia com pressa. Leia devagar, repita uma frase. Silencie, pergunte: Senhor, o que queres me dizer hoje? Flávio Vitor Júnior, Bruna Prates, Deus da Bíblia.

0: Missionário Shalom, nossa oferta de amor antes. Juliana de Paula, Fátima Souza, minha vocação. E o Flávio Vitor e Bruna Prates, Deus da Bíblia. Bom dia, bom domingo. 7:24.
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1: A leitura da Bíblia pode começar com uma oração simples. Senhor, abre meu coração para compreender a tua palavra e coragem para colocá-la em prática. Esse é Pierre Antônio. Que amor é esse?

0: Maria de Beleza, tanta comunidade, bom pastor, antes missionário Shalom, Aurora da Manhã, e o Pierre Antônio, que amor é esse? Bom dia, bom domingo, 7:39.
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0: Papa Francisco ensinava que a palavra de Deus deve ocupar um lugar central na vida cristã. Não basta possuir a Bíblia, precisamos deixar que ela habite em nós. Essa é Sueli Façanha, Maria de Minha Infância.

0: Basta uma palavra, Olívia Ferreira, Ziza Fernandes, tua palavra e Salete Ferreira restaura a nossa casa.
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0: Olha, neste mês da Bíblia, experimente uma mudança simples. Menos tempo diante das preocupações e alguns minutos a mais diante da palavra. Mais que vencedor é Ministério Adoração e Vida.

0: Frei Gilson, Som do Monte, deixa Deus sonhar em ti. Antes, Vitor Júnior, Flávio Vitor Júnior e Bruna Prats, Deus da Bíblia e Ana Lúcia, Os Gigantes Cairão. Agora, 8:30, bom dia.
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0: 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Catedral 8:32, em instantes, cantar a liturgia e na sequência você vai ficar com Doutrina Social da Igreja.
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8: Acalme seu coração. Fortaleça seu espírito.
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1: Bom dia, amigo ouvinte da Rádio Catedral. Que alegria nós começarmos mais uma vez o Cantar a Liturgia, que é um programa da Comissão Arquidiocesana de Música Sacra do Rio de Janeiro. Eu sou o cônego José Augusto Pedrosa, vou estar com você algum tempinho desta manhã para nós conversarmos sobre a música na liturgia. E eu quero começar o programa agradecendo muito as pessoas que nos têm mandado mensagens pelo WhatsApp. Pois é, tanta gente boa, né? Que escreve para o nosso programa, a maioria elogiando o nosso programa, alguns também dando sugestões, outros fazendo perguntas, colocando algumas questões para nós respondermos no programa. Muito obrigado pela sua participação. É sempre uma grande alegria nós recebermos, né, essa espécie de feedback, porque é um sinal de que o programa está sendo ouvido e está cumprindo, né, com aquilo que é o seu objetivo. Então, muito obrigado a você que escreve para nós. E se você que está aí nos ouvindo ainda não escreveu para o nosso programa, então eu vou dar aqui o número do nosso WhatsApp para você também se comunicar conosco, tá certo? Então, o WhatsApp do nosso programa, Cantar a Liturgia, é o 21, que é o código do Rio de Janeiro, né? E o número 986-072-118. Repito, código 21, número 986-072-118. É isso aí, é o WhatsApp do nosso programa Cantar a Liturgia, para você ficar ligadinho conosco. Nós queremos recordar que estamos no mês da Bíblia, né? Esse mês de setembro é um mês muito bonito para as nossas comunidades, porque as comunidades estudam mais a palavra de Deus, né? Escolhem algum livro da Bíblia. Este ano o livro de Daniel, né, tem sido indicado para o nosso estudo. Então, é muito interessante, né, que as comunidades se reúnam às vezes uma ou duas vezes por semana no mês de setembro para estudar um pouco ou a Bíblia como um todo, né, ou então algum livro determinado. É muito interessante que se faça isso, mas nós não podemos esquecer que a Bíblia Sagrada deve nos acompanhar todo o tempo, o ano inteiro, não é só no mês de setembro. Então as nossas paróquias têm excelentes cursos bíblicos, né? E eu chamo a atenção aqui para um curso bíblico que é muito interessante. Ele tem assim uma intenção introdutória, né? Que é o do Mater Ecclesiae. Tem ali um caderno de curso bíblico, eu penso que um ou dois cadernos, né, de curso bíblico, que é muito bom. Vem, né, da genialidade de Dom Estevão Bittencourt, penso que atualizado, né, pelos biblistas que nós temos aqui na nossa arquidiocese, mas costuma ser muito profícuo o resultado do estudo desse caderno do Mater Ecclesiae sobre a Bíblia Sagrada, curso bíblico. Eu não tenho certeza aqui de quantos cadernos há sobre Bíblia, né? Mas tô certo de que as pessoas que adquirem esses cadernos e que estudam por ali, melhor ainda, né? Se a pessoa faz o curso Mater Ecclesiae, né? Isso melhor ainda, mas muito interessante, porque é um trabalho de Dom Estevão, né? É muito assim direto, linguagem muito simples, e que traz para nós realmente o que nós devemos saber para nos introduzir na temática do estudo bíblico. Às vezes as pessoas pensam que a Bíblia basta lê-la, né? A Bíblia deve ser lida, sem dúvida. Tudo começa pela leitura da Bíblia. Mas a gente tem que dar um passo a mais, a Bíblia deve ser estudada. ler é pouco. Nós devemos estudar a Sagrada Escritura, né? E nós vamos compreender o que efetivamente Deus quer nos dizer através da sua palavra. É isso aí. Então, muito obrigado a você que, participando aqui do nosso programa, manda mensagem para nós, ou ainda não mandou, mas vai mandar, né? E a gente agradece muito essa sua interação. O mês da Bíblia, é claro, ele pede de nós que nós também, na liturgia, cantemos esse tema. É um mês temático e nós devemos, sim, acompanhar também com a música o tempo que nós celebramos. Então, existem músicas muito boas, né, para serem cantadas no mês da Bíblia. A mais tradicional, talvez, é aquela Bíblia é a Palavra de Deus. Eu acho que todas as paróquias cantam isso, né? Porque é uma música mesmo muito tradicional do mês da Bíblia. Mas existem, né, repertórios aí muito bons para nessa temática da Palavra de Deus. Eu recordo a irmã Cecília Vaz Castilho, que compôs uma música, uma missa muito interessante. Eu confesso que não tenho aqui nesse momento comigo o nome da missa, mas eu penso que é Missa da Esperança, e é do tempo ainda em que havia aqueles cantos de meditação, né? Que felizmente hoje estão superados. A gente hoje não canta canto de meditação na missa, a gente canta o salmo responsorial, né? Que compõe a liturgia da palavra e não deve ser substituído por nada. Mas os cantos que foram compostos como cantos de meditação podem ser usados, né, podem ser usados em outros momentos da liturgia. E a irmã Cecília compôs um canto muito bonito, que era canto de meditação. A gente hoje aconselha, né, como ação de graças, pode ser como ação de graças, pode ser também canto do ofertório. Aliás, esse hino foi feito para aclamação ao Evangelho. Ele tem aleluia só no fim de cada estrofe. Aleluia, aleluia, sem fim. Eu vou procurar para ver se a gente consegue colocar aqui para você ouvi-lo. Mas, entretanto, eu quero deixar como sugestão hoje também um canto de santo. Assim, no momento do santo, a gente está ali aclamando, né, a consagração que vai acontecer. Então é uma saudação a Deus, que é adorado como três vezes santo. E a gente deve, claro, manter o estilo de piedade desse momento da Santa Missa. Que não haja dispersão, né? E que a música não atrapalhe a piedade que deve estar em todos os momentos da missa, né? Mas, sobretudo, nesse momento que prepara a consagração da Santa Missa, o início do cânon da missa. Então, ouça, que você vai gostar desse santo, né? Ele tá aí com vozes e orquestra, né? Muito bonito e muito interessante para nós cantarmos nas nossas comunidades.

isso aí, o momento do santo, né? É um momento privilegiado da liturgia. E quando nós cantamos o santo, então é claro que toda a comunidade deve participar. É um momento de aclamação muito forte, né? Antes do grande cânon da igreja que vai fazer a oração central da Santa Missa, com a consagração e o grande ofertório, né, de Jesus ao Pai, que é a igreja que oferece Cristo ao Pai, no momento que nós chamamos de doxologia final. Então, quando essa grande oração da igreja vai começar na liturgia, né, antes dela nós aclamamos com o santo, Deus três vezes santo. Então é muito bom que toda a comunidade participe, e esse hino parece que favorece isso, né, porque é muito bonito e é fácil de aprender. Muito bem, olhe, ainda há poucos dias alguém me falava sobre a figura de um animador ou de um maestro nas liturgias. Isso é interessante, sim ou não? Então isso é previsto, né? É conveniente que, aliás, a instrução geral do Missal Romano, no número 104, ela diz: é conveniente que haja um cantor ou mestre de coro encarregado de dirigir e sustentar o canto do povo. Então, quando você vê ali na liturgia, né, uma pessoa mexendo ali os braços diante do povo, ele tem uma função que é pedida pela liturgia. Convém que haja essa pessoa. Ela não está ali para se exibir, para se apresentar ou aparecer, mas para dirigir o canto, para que toda a assembleia se sinta motivada a participar, inclusive determinando ali para a assembleia os momentos em que todo o povo deve cantar. Então, se ele está regendo o povo, né, é bom que as pessoas obedeçam essa regência. Ela acontece em nome da unidade do canto da comunidade reunida. É verdade que algumas comunidades não têm esse costume. Então, se do nada aparecer uma pessoa ali na frente, dirigindo o coro, fazendo gestos, provavelmente a comunidade vai estranhar. Então, a presença dessa pessoa, que vai, portanto, dirigir o canto do povo, deve ser explicada antes dela acontecer. Então, antes da pessoa ir lá para frente, começar a reger o povo, era bom que o padre, né, explicasse o porquê daquela pessoa estar ali e dizer que a pessoa foi preparada para fazer esse ministério, um serviço na liturgia, né? Em vários lugares nós encontramos, em algum tempo, eu penso que hoje não há mais, mas em algum tempo eu vi na Basílica de Nossa Senhora Aparecida pessoas que faziam esse serviço. É um serviço litúrgico. Faziam esse trabalho, né, de reger o povo para que toda a gente pudesse participar cantando na Santa Missa. Em outros lugares também eu já vi, em algumas igrejas importantes assim do Nordeste do Brasil, né, também já vi isso. Confesso que na minha paróquia nunca nós tivemos alguém que fosse capacitado para esse serviço. Mas ele é muito interessante. Não posso dizer que é essencial, mas é muito útil na celebração da Santa Missa ou outras liturgias, né? Para favorecer a participação do povo, inclusive nos momentos certos da intervenção do povo. Às vezes tem um coral cantando também, né? Então tem as partes próprias do coral onde o povo não intervém, mas noutros momentos o povo deve participar. Então ali está o dirigente, né, da assembleia, que vai motivar essa participação das pessoas. Eu penso que se hoje
eu colocasse uma pessoa para fazer esse serviço na minha paróquia, nas igrejas da minha paróquia, seria muito pertinente explicar ao povo a presença daquela pessoa ali, porque eu não tenho dúvida que o meu povo estranharia. Mas é um serviço, né? Um serviço que a igreja julga importante, eu acho muito importante, e deve acontecer. Na nossa Catedral do Rio de Janeiro, também em algumas ocasiões já vi acontecer isso, e quando eu era seminarista, várias vezes eu fiz esse trabalho de dirigir o povo ali de uma estante, né? Não é propriamente do ambão, porque não é o lugar ideal. O ambão é para a proclamação da palavra de Deus, né? E esse ministério não está diretamente ligado à proclamação da palavra de Deus, mas de um ambão lateral, de uma estante lateral, né? Pode fazer perfeitamente esse serviço para a liturgia. Eu repito que no meu tempo de seminário eu fiz muitas vezes isso na nossa catedral aqui do Rio de Janeiro. Quando é assim numa catedral, né, as pessoas não estranham muito, mas se é numa comunidade de frequência assim, de um povo habitual, geralmente as pessoas, se forem pegas de surpresa, elas vão estranhar. Então, ali uma explicação, né, de preferência do pároco, do padre, uma explicação para a comunidade é suficiente para que as pessoas entendam e valorizem, né, a participação dessa pessoa que vai dirigir a comunidade para sustentar o canto do povo. Eu recordo que quando eu regia o coral da Diocese de Campos, o coral diocesano de Campos, aqui no norte do estado do Rio, era interessante que algumas pessoas do coral, quando o coral estava iniciando, elas achavam que não havia necessidade de alguém regendo o coral. Bastava ali o toque do órgão e as pessoas já sabiam para onde iam. Só que depois o coral começou a cantar assim, a vozes, né? Com vozes, e inclusive cantou a 4 vozes, a 6 vozes, até com solista. O coral diocesano de Campos teve 120 cantores. No tempo da ordenação episcopal de Dom João Corso, eu me lembro que nós cantamos com 120 cantores. Então, com o tempo, as pessoas foram se conscientizando de que, afinal, a regência acabava sendo essencial. O coro não conseguia cantar sem a regência. Então é assim, a proporção que a comunidade evolui, né, no canto litúrgico, vai tomando consciência também que, se tiver uma pessoa ali à frente dirigindo o canto, a comunidade vai participar mais e melhor, tá bem? Olha, eu ofereço para você aí agora um salmo muito bem cantado, é o Salmo 24, que serve muito bem para canto de entrada e pode ser usado também para comunhão na Santa Missa. Veja que bonito!

0: Que pena que o nosso programa já está chegando ao fim, mas é isso aí, né? Tudo que começa, uma hora acaba. E a gente, se Deus quiser, na semana que vem, há de voltar com mais um Cantar a Liturgia. Então vamos pedir a bênção de Deus sobre você, especialmente você, músico católico, você, cantor, instrumentista, compositor, para que na sua vida Deus inspire cada vez mais nessa arte tão bonita que é a música, os modos de você participar servindo a comunidade com o dom que Deus lhe deu. Que bom que você é um músico engajado, que você procura servir a igreja com o seu bom coração cristão, né? Então, que Deus abençoe a todos aqueles que exercem esse trabalho tão lindo para a liturgia. O Senhor esteja convosco e abençoe-vos Deus Todo-Poderoso, Pai e Filho e Espírito Santo. Amém. Até o próximo domingo, se Deus quiser, com mais um Cantar a Liturgia.
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1: Bom dia, queridos ouvintes, irmãos e irmãs de Cristo. Com muita alegria, estamos iniciando mais um programa Doutrina Social da Igreja, Caminho de Evangelização. Nossa mesa hoje, infelizmente, não conta com a presença do nosso querido âncora, Padre Carlos Deus, por encontro dos outros pastorais necessários, mas com a alegria de estar aqui junto com o Padre Roberto Santos e contando com a competente atuação do nosso prezado operador de som, Lúcio. Eu, Geraldo Oliveira, então, fazendo aqui, humildemente, a substituição do nosso querido âncora. Também gostaríamos no início, né, Padre Roberto, de saudar a Rádio Sintonia do Vale, né, que sempre escuta os nossos programas, divulga os nossos programas no Vale do Paraíba, e também o nosso prezado Edmilson Martins, que faz isso lá pelas cidades do Nordeste.
2: Perfeito.
1: Bom dia, Padre Roberto.
2: Bom dia, professor Geraldo, bom dia, queridos ouvintes da Rádio Catedral. Com grande alegria, nós estamos aqui juntos nesse programa, um dos mais antigos, né, da Rádio Catedral, sobre a doutrina social da Igreja, uma temática tão importante nos tempos de hoje para a Igreja, né, que sempre acompanha a história da humanidade, porque isso faz parte dela, né, está dentro dessa realidade humana.
1: Sem dúvida, mais do que nunca agora, esse período pré-eleitoral aqui no nosso país, né?
2: Ah, sem então, dúvida alguma, importante.
1: Esses princípios sejam bem divulgados.
2: Exatamente.
1: E a busca daqueles que possam melhor representá-los no exercício do poder público.
2: Quem se inspirar pela doutrina social da Igreja certamente vai escolher os melhores candidatos.
1: Sem dúvida, muito bem. Então, como fazemos em todos os nossos programas, iniciamos pedindo a oração
2: do Espírito Santo. Vinde, Espírito Santo, enchei os corações dos vossos fiéis e acendei neles o fogo do vosso amor. Enviai, Senhor, o vosso Espírito, e tudo será criado, e renovareis a face da terra. Oremos, ó Deus, que instruíste os corações dos vossos fiéis com a luz do Espírito Santo, fazei que apreciemos retamente todas as coisas segundo o mesmo Espírito, e gozemos sempre da sua consolação, por Cristo Senhor nosso. Amém.
1: Como os nossos queridos ouvintes, irmãos e irmãs de Cristo sabem, acompanham o nosso programa, estamos examinando já há vários programas essa, não é coincidência, essa magnífica carta encíclica, Magnífica Humanitas, do Papa Leão XIV, sobre a salvaguarda da pessoa humana na era da inteligência artificial. Um tema da mais alta atualidade, né, Padre Roberto?
2: É verdade. E hoje, mais do que nunca, né, todas as comunicações, a mídia, só se fala em inteligência artificial.
1: E o uso dela.
2: É, a gente entra na internet, nas redes sociais, você tem que olhar os vídeos ou as apresentações, aquilo que deve trazer, se está sob a tutela da inteligência artificial, deve vir subscrito, né? Conteúdo com inteligência artificial.
1: O ético será sempre isso, né? Fazê-lo dessa maneira, né?
2: Para ver o que realmente é real e o que é a produção
1: tecnológica.
2: Tecnologia maravilhosa, né? Que é a inteligência artificial, que a Igreja se posiciona através dessa belíssima encíclica que orienta, né, para o bom uso dessa nova tecnologia.
1: É isso mesmo. E para aqueles então que nos acompanham com o documento em casa, nós estamos examinando agora nesse já alguns programas essa leitura que o Papa, essa releitura que o Papa Leão XIV está fazendo da evolução do magistério social da Igreja desde Leão XIII até os dias de hoje. Começa lá no item 28 do documento e já examinamos alguns dos documentos, até repassando vários desses documentos que nós já examinamos esses programas aqui, em programas aqui do nosso programa, né? E agora, num momento, paramos no último programa nosso, no número 35, em que fala-se do pontificado de São Paulo VI, não é, Padre Roberto?
2: É, do período do Concílio Vaticano II, tão importante que o São Paulo VI, que teve um papel tão importante na continuidade do Concílio Vaticano II, após a morte do Santo Padre João XXIII, né?
1: É o impacto da morte de São João XXIII durante o concílio, né?
2: E Paulo VI.
1: Ele levou a bom termo, né?
2: É, é reconhecido como aquele que, né, deu continuidade e que hoje é a grande referência da ação da Igreja de hoje nas pastorais, da ação da Igreja, do magistério. O Concílio Vaticano II é histórico e muda, né, o curso da ação pastoral, encarnada na realidade do mundo de hoje.
1: Falou-se muito na época no adjornamento.
2: É,
1: né?
2: O adjornamento, a Igreja que renova a mesma mensagem do Evangelho numa linguagem ao homem de hoje, à sociedade de hoje, que mudou tanto, né, daquele tempo, no decurso das últimas décadas.
1: Das décadas, sem dúvida, né? Então, nesse número 35, Padre Roberto, o que é que o Papa São João Paulo VI abordou? Qual foi o documento?
2: Nesse pontificado, a gente tem a grande atuação do Santo Padre Paulo VI, né, sobre a paz, e o grande documento, na Populorum Progressio, em que ele descreve o desenvolvimento e a passagem das condições de vida menos humanas a condições mais humanas.
1: Mais humanas, né?
2: Como um processo voltado para, né, todos os homens, como vocês terminaram com o último programa,
1: exatamente,
2: né?
1: Exatamente.
2: Todos os homens e o homem todo.
1: O homem todo, na sua totalidade, né? Todas as dimensões da pessoa humana e também a todos os povos, sem exclusão de nenhum.
2: Exatamente.
1: Isso se vê lá no número 14 da Popular no Progresso, né?
2: E o
1: que é que ele afirma diante disso?
2: O grande ponto, né, muito importante desse documento, em que ele diz que o desenvolvimento é, na realidade, o novo nome da paz.
1: Né?
2: Que visa eliminar as raízes da injustiça e do conflito, abrindo espaço para uma vida mais digna para todos. Eu acho que a Igreja abraçou essa causa e ela vamos dizer assim, vai ser a continuidade em toda a sua atuação.
1: Sua atuação.
2: Porque o mundo ainda está marcado por tantas raízes de injustiça, né? E de conflitos.
1: Hoje
2: as guerras, né?
1: Lembremos que era a época da Guerra Fria, inclusive, né?
2: Exato.
1: A época da chamada Guerra Fria,
2: e hoje,
1: forte entre a União Soviética, a então União Soviética e os Estados Unidos.
2: E hoje, mais do que nunca, né, as injustiças e os conflitos, como as guerras atuais, são muitas, né, só se escuta falar de duas ou três, mas a gente sabe que na África há tantos conflitos entre os povos, que tira a vida de milhares de pessoas.
1: Falam hoje em até o número que é dado, 85 conflitos no mundo de hoje.
2: Imagina.
1: Que não são falados, inclusive.
2: Não são falados.
1: Fala-se da Rússia com a Ucrânia e dos Estados Unidos com o Irã, mas esses outros, assim, a mídia nem se menciona.
2: De Israel com a Palestina,
1: isso.
2: Enfim, mas a gente sabe que, vamos dizer assim, nesse período, o Papa Paulo VI cria um instrumento que até hoje tem uma função, que é o da Comissão de Justiça e Paz.
1: Isso.
2: Né, para que possa ser sempre, não é, o instrumento de mediação, de diálogo, no âmbito tanto da Igreja como internacional.
1: Isso.
2: Para que, vamos dizer assim, a função da Igreja como instituição, alertando, né, todas as consciências, para que não haja uma divisão tão profunda, né, entre os países ricos e pobres,
1: países
2: e
1: pobres,
2: para que a política, né, possa promover condições de vida realmente mais humana para todos.
1: Todos e todas, né?
2: Esse é o grande desafio hoje, já que estamos, como falamos no início do programa, no período das eleições. Quer dizer, hoje a política, ela dita a vida, né, da sociedade, né? Você tem ali, esse é o... a estrutura da democracia, e muito preciosa e muito importante. Então, essa participação do povo para escolher, né, políticos que realmente se comprometam com a defesa da vida, principalmente dos mais pobres, mas do bem comum para toda a sociedade.
1: Para toda a sociedade, exatamente. É muito importante. É interessante lembrar também, apenas a título de curiosidade, os nossos queridos ouvintes que nos escutam já há muitos anos, que um membro aqui do nosso programa, de saudosa memória, ele fez parte da Pontifícia Comissão Justiça e Paz do Vaticano, Tibor Sulik.
2: Ah, isso mesmo.
1: Que era, fazia parte aqui do nosso programa e era membro da Comissão Justiça e Paz do Vaticano.
2: No tempo de Dom Eugênio Salles.
1: Dom Eugênio Salles, né?
2: Eu lembro perfeitamente, era um cristão, um homem muito engajado. Né, em trabalhos nos sindicatos, com os operários. Está lá junto de Deus, daqueles que...
1: A glória eterna.
2: Que puderam dar testemunho da justiça e da defesa do bem comum.
1: Isso. Mas também, prezado padre Roberto, além do belíssimo documento, a Popular Progresso, aliás, outra curiosidade também para aqueles que nos escutam, e talvez tenham muito menos idade do que eu, na época que ela saiu, duas expressões impactantes a respeito dela foram divulgadas no mundo e aqui no Brasil. Nós estávamos nessa época no período da chamada ditadura militar. Nos Estados Unidos, os jornais de lá disseram que a Popular no Progresso do Papa Paulo VI nada mais é do que marxismo requentado.
2: Imagina.
1: Ele foi dito isso. Evidentemente, quem disse isso não leu o documento e não entende nem corretamente o que é marxismo.
2: É, porque ainda é aquela velha mentalidade que acha que a ação da igreja é só para o espiritual.
1: Que não deve
2: emitir opiniões sobre a realidade da humanidade, da vida e das injustiças, mas não sabem o que é a doutrina social da igreja, né?
1: Exatamente.
2: Então, eu acho que essa Popular Progresso, ela é sempre atual ainda nos fundamentos que ela defende, né? Por isso que o Papa Leão aqui cita, né, de uma maneira muito especial, essa encíclica, que fruto do Conselho Vaticano II.
1: E outra expressão também, essa aqui no Brasil, foi do então ditador de plantão da época, o general Costa e Silva, que disse: farei da Popular no Progresso a carta magna do governo brasileiro. Ele falou isso, né?
2: Se comprometeu, mas na verdade...
1: E pouco depois veio o AI-5, o famoso...
2: Não.
1: Tragédia do AI-5, que muitos chamam da revolução dentro da revolução, né?
2: Que foi um endurecimento do regime militar, que perseguiu, tirou as liberdades
1: mais ainda,
2: do povo de escolher seus governantes, né?
1: Tudo ficou indireto. Bom, isso são apenas curiosidades no momento histórico que tal ocorreu. Mas além da Popular Progresso, o Papa São Paulo VI também, por ocasião do 80º aniversário da Rerum Novarum, que é o início de todas as encíclicas sociais, né? É a síntese de toda a doutrina social da igreja feita pelo Papa Leão XIII, ele, por conta da 80º aniversário da Rerum Novarum, lançou uma outra encíclica social também. Qual foi, padre Roberto?
2: A 80ª Adveniens, que foi nos 80 anos do aniversário da Rerum Novarum, né? E ele também, dentro dessa visão da sociedade pós-industrial, marcada por alterações urbanas e novas formas de pobreza, e diante de mudanças no mundo do trabalho e grandes transformações culturais, ele põe em xeque o futuro das pessoas, quer dizer, levanta essas questões,
1: questões todas, né?
2: Para que o futuro das pessoas, quer dizer, levanta essas questões,
1: questões todas, né?
2: Para

0: nós não é uma mensagem, se possa dizer, ultrapassada, mas uma visão da pessoa humana, das relações, da autoridade e do bem comum, que são capazes, hoje, na época do documento, também orientar as escolhas econômicas, políticas e culturais do nosso tempo, né?
1: Eu então, acho que
0: uma contextualização
1: reforça,
0: da Era Nova.
1: E reforça, né, a atualidade do Evangelho, né?
0: Sem dúvida.
1: Nessas situações sempre novas. Eu acho que as escolhas econômicas, políticas e culturais ainda são grandes desafios hoje, no tempo que nós estamos vivendo hoje, né?
0: Sem dúvida.
1: Estamos vivendo um momento de uma grande mudança nesse contexto geopolítico, uhum, de escolhas, né?
0: É.
1: De regimes e de formas de governar que estão forçando, né, a fazer com que a gente busque entender aonde estão as raízes dessas mudanças para que a gente não tenha um retrocesso. Por isso a igreja defende coisas fundamentais que são sempre as atuais.
0: Exatamente.
1: Dignidade humana, o bem comum, a liberdade de expressão, enfim, que a democracia,
0: destinação universal dos bens,
1: que mesmo não sendo perfeita, ainda a igreja diz, ainda é
0: claro,
1: a melhor forma. De estruturar, de governar,
0: sem dúvida, né? Então aqui nesse documento o Papa busca ver todos aqueles critérios que são capazes de nos ajudar a reconhecer aquilo que realmente humaniza ou desumaniza, aquilo que liberta ou aquilo que oprime o ser humano, né? Então, esse é o grande legado do Papa Paulo VI, né? É aquele, segundo o Papa Leão XIV falando, é aquele de que, enquanto no mundo existirem povos excluídos de um desenvolvimento que seja digno do ser humano, a comunidade cristã não poderá conformar-se em proclamar a paz de forma abstrata. Ao contrário, deverá deixar que o Evangelho, partindo daqueles que, inclusive, permanecem à margem da sociedade, à margem dessa história, possa avaliar as estruturas econômicas e políticas que se podem, como até recordo hoje o Papa João Paulo II, posteriormente, do outro documento social que mais tarde vamos abordar, solicitude dos reis sociais, essas estruturas econômicas e políticas que se podem se tornar verdadeiras e próprias estruturas de pecado, né?
1: Realmente.
0: É uma expressão forte do Papa João Paulo II, mas muito apropriada.
1: E que, vamos dizer assim, o reconhecimento, né, do Papa João Paulo II, né, dessas estruturas de pecado, e que confirma, né, aquela teologia da libertação que ele, né, reconheceu como legítima e que tem como um dos pontos exatamente isso, o reconhecimento de estruturas de pecado na sociedade, que se revelam em sistemas econômicos, políticos, estruturas sociais que não favorecem aqueles mais pobres, que são vítimas, né, dessas estruturas.
0: E para que nenhuma, como ele enfatiza muito bem, para que nenhuma pessoa, ou mesmo nenhum povo, sejam vistos por outros como prescindíveis nos processos de desenvolvimento.
1: Esse é um dos conflitos das guerras atuais,
0: sem dúvida,
1: né?
0: Sem dúvida.
1: De você dividir, né, geopoliticamente, regiões que atingem povos com uma cultura própria, né?
0: Isso.
1: Então isso é ainda um grande desafio hoje, nos dias que estamos vivendo atualmente, né?
0: Sem dúvida, né? E daí o Papa passa a falar sobre o que ele chama o magistério recente, aquele que tem um marco profundo no magistério social de São João Paulo II.
1: Exatamente.
0: Porque ele diz que justamente esse magistério do Papa São João Paulo II, ele situa-se historicamente na confluência que existe entre a crise dos grandes sistemas ideológicos do século XX e o início da chamada globalização econômica, né? E aí ele toma uma, uma encíclica muito significativa como referência, não é, Padre Roberto?
1: É, que é a encíclica Laborem Exercens.
0: Isso.
1: Redigida 90 anos após a publicação da Rerum Novarum. Quer dizer, a gente teve uma encíclica com

0: Os 80 anos, depois com 90,
1: 90,
0: né?
1: 90 anos.
0: É, você vê como a Rerum Novarum marcou muito, né? Impactou muito o magistério, né, da igreja. É, e ele inaugura, né, o São João Paulo II, uma nova modalidade de reflexão sobre o trabalho.
1: Trabalho humano, né?
0: O salário é justo, o salário justo é apresentado como uma prova concreta da equidade de todo o sistema socioeconômico, na medida em que ele revela se
1: ou, não.
0: Ou não, se o trabalhador é tratado como pessoa ou mero custo
1: de produção.
0: De produção.
1: É, com número.
0: Ele é usado apenas
1: para o número, né?
0: É, para gerar riqueza para os grandes
1: detentores do poder.
0: Detentores do poder, donos das grandes empresas. Isso, esses aspectos que os papas levantam, eles incomodam muito aqueles que
1: são de uma clareza meridiana.
0: Exatamente. Que querem usar, né, do sistema, o sistema capitalista, para aumentar a riqueza daqueles que já são ricos.
1: Já são, exatamente.
0: E não garantem um salário justo. Esse, eu acho que é eternamente situações em que a igreja sempre vai ter uma palavra, um questionamento
1: sobre isso, né?
0: A fazer.
1: Exatamente, né? O trabalho não é, então, para o Papa e para a doutrina social da igreja, consequentemente, não é considerado apenas um problema que deve ser gerido, o trabalho, ou um meio de obtenção de renda, mas um bem fundamental para a pessoa humana. É o princípio da atividade econômica e é chave da inteira questão social.
0: Exatamente.
1: O trabalho, né? Nesse trabalho, o ser humano coloca em jogo a sua própria liberdade, a sua criatividade e a sua capacidade de cooperar, contribuindo com isso para a elevação cultural e moral da sociedade, né? Como ele diz isso muito bem na Labore Exercens número 10.
0: É, e nesse aspecto, professor Geraldo, queridos ouvintes, né? Da questão, né? Do trabalho como valor, né, que não pode ser visto apenas como obtenção de renda, é esse anseio dos trabalhadores brasileiros de mudar esse regime de 6 por 1.
1: Agora mesmo,
0: para, nós estamos vivendo. É a temática, algo que estamos vivendo hoje.
1: No Brasil de
0: para
1: hoje.
0: Que o trabalhador tenha tempo de estar com a sua família,
1: né?
0: Não trabalhar 6 dias, descansar um, porque está todo cansado e não tem tempo de lazer para convívio da família.
1: Então, para ele, essa sua elevação cultural e também moral, né?
0: Exatamente.
1: Diante disso, então, essas várias formas de precariedade e fragmentação dos percursos profissionais e automatização, né, daí consequente, não podem ser avaliados apenas em termos de eficiência. Ah, agora é muito mais eficiente, né? Não é por isso. Mas ele tem que ser avaliado a partir da o que é que isso significa em termos de dignidade do trabalhador, do direito que o trabalhador tem à remuneração suficiente e, consequente, efetiva possibilidade que ele tem de participar também da vida social.
0: Exatamente. O trabalhador não é uma peça, uma máquina de trabalho que tem que se desgastar e depois não conseguir produzir. Ele precisa de ter tempo,
1: claro,
0: para ter vida social e familiar, né?
1: Familiar e, consequentemente, moral, né? Em 1987, comemorou-se o 20º aniversário da encíclica Populorum Progressio.
0: Exatamente.
1: E nesse sentido, São João Paulo II não deixou passar em branco. Ele publicou uma belíssima encíclica também, que aliás com três palavras, né? Geralmente encíclicas são duas, só essa três palavras. Solicitudo Reis Sociales.
0: Exatamente.
1: Em 1987. Ele volta novamente a falar sobre a chaga do subdesenvolvimento e, inclusive, lamentavelmente, claro, reconhecendo o fracasso de muitas tentativas de sanar esse atraso econômico dos povos pobres e de acompanhar a sua industrialização, constatando, por outro lado, lamentavelmente, né, a persistência do fosso entre o norte e o sul do mundo e, por vezes, lamentavelmente, o seu alargamento. Ao invés de diminuir, esse fosso aumentou mais ainda, né? Como ele fala na solicitudo Redes Sociais, número 14.
0: Né? E nesse documento ele denuncia os mecanismos econômicos, financeiros, comerciais que, geridos pelos países mais fortes, favorecem estruturalmente seus interesses, e sufocam as economias mais fracas, pedindo que tais mecanismos sejam submetidos a um sério julgamento ético. E não meramente técnico. Então, entre o ético e o técnico e o ético devem estar harmonizados. Não pode ser uma coisa só técnica, sem ética. Verdade?
1: É uma primazia, inclusive, desse julgamento ético sobre o técnico.
0: E nesse sentido, dessas estruturas econômicas que forçam, não é? Está exatamente as relações comerciais entre os povos, hoje entre os países desenvolvidos e subdesenvolvidos, em que muitas vezes são, sistemas econômicos de você exportar e você receber, de você vender, às vezes com, estruturas que não favorecem aquele que produz e aquele... Não pode ter só essa vista de salvar seus interesses, né? Esse tarifário que muitas vezes acontece por aí e que muitas vezes prejudica a economia dos países em desenvolvimento.
1: Interessante aqui também, né, Padre Roberto? Como o Papa, ele entende o sentido de solidariedade. Nesse documento, número 33. Podemos fechar, inclusive, o nosso programa de hoje com essa visão. O que é que ele entende como solidariedade, né?
0: Exatamente. Uma forma de amizade social e caridade política, né?
1: É uma forma de amizade. É uma corresponsabilidade concreta. Uma corresponsabilidade concreta entre pessoas, povos e nações. Como disse muito bem, uma forma de amizade social, ou mesmo podemos chamar caridade política, orientada para algo que tinha sido invocado pelo Papa São Paulo VI, que é a
0: civilização do amor.
1: Papa Paulo VI, ele fala sobre a civilização do amor, né?
0: Esse é o trabalho que eu acho, viu, professor Geraldo, que a gente trabalhar nas escolas, com as crianças, com os jovens, né, para que eles realmente no futuro possam acreditar nessa civilização do amor.
1: Do amor, né? Fruto dessa missão.
0: Respeito a todos os seres humanos.
1: Exatamente. E falar em civilização do amor, o nosso prezado Lúcio nos avisa que o nosso programa chega ao final. Sentimos aqui pena de não podermos contar com o brilhantismo do nosso querido âncora, Padre Carlos Davis. Se Deus quiser, estará conosco na próxima semana, em que cada vez mais nos aproximamos do processo eleitoral brasileiro.
0: Perfeito.
1: Como ele faz, né? Então, terminamos o nosso programa desejando a todos paz e bem.
0: Paz e bem a todos, queridos
1: ouvintes.
0: A todos
1: os nossos queridos ouvintes. Até o próximo programa, se Deus quiser.
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9: 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Bom dia, Padre Fábio de Melo, Adriana Arides, Leandro e várias vozes lindas nessa canção.

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Bom dia, prezados amigos e ouvintes da Rádio Catedral FM. Celebramos hoje o 24º domingo do tempo comum. Não te digo até 7 vezes, mas até 70 vezes 7. Mateus, capítulo 18, versículo 22. A liturgia deste 24º domingo do tempo comum nos convida a refletir profundamente sobre a misericórdia. No domingo anterior, a palavra chamava nossa atenção para a correção fraterna. Agora, somos conduzidos a perceber que amor e reconciliação caminham juntos e formam o coração do ensinamento de Jesus. Sem eles, não se constrói nem se sustenta uma verdadeira comunidade cristã. Perdoar, porém, é uma das atitudes mais exigentes na vida pessoal, familiar e comunitária. Não é simples, desafia nosso orgulho, nossa justiça humana e até mesmo os nossos sentimentos mais íntimos. Mas o que a Bíblia nos ensina sobre isso? No Antigo Testamento, vemos uma evolução no entendimento da clemência. Inicialmente, a vingança era vista como compensação da injustiça sofrida e meio de desencorajar novas ofensas. Mais tarde, surge a chamada Lei de Talião, que buscava limitar a retaliação, estabelecendo que a reparação deveria ser proporcional à ofensa, olho por olho, dente por dente. Contudo, a revelação não se encerra aí. Ela vai amadurecendo e preparando o coração humano para acolher a plenitude da compaixão em Cristo. É nesse horizonte que as leituras deste domingo se apresentam como um conjunto rico e consistente, todas convergindo para a mesma mensagem: a necessidade de viver a misericórdia e permanecer

Na primeira leitura, o livro do Eclesiástico adverte sobre os efeitos nocivos do rancor, da raiva e da falta de indulgência na vida humana. O autor ensina que quem guarda ressentimento não alcança a cura divina, pois esses sentimentos tornam-se barreiras à graça de Deus. A reciprocidade das ações é destacada. Aquele que busca vingança encontrará a justiça severa do Senhor. A exortação, contudo, não é apresentada como condenação, mas como orientação para o bem-estar integral do ser humano. Os mandamentos divinos são descritos como luzes que guiam e instruem, conduzindo à saúde plena do corpo, da alma e do espírito. Assim, o texto conclama os fiéis a oferecerem a Deus a disposição sincera de se reconciliar com os que os ofenderam, para que possam receber dele a cura e a verdadeira felicidade.

Na segunda leitura, São Paulo recorda que nenhum cristão vive ou morre para si mesmo, mas sim para o Senhor. O texto destaca que, seja na vida ou na morte, pertencemos a Jesus Cristo, que morreu e ressuscitou para se tornar o soberano, tanto dos vivos quanto dos mortos. Ele ensina que nossa existência deve ser dedicada ao senhorio de Cristo, sem julgamentos mútuos.

O Evangelho, de modo correspondente, é um verdadeiro espelho da vida cristã. Mostra que não basta uma religiosidade exterior, marcada por práticas e devoções, se o coração não se abre à compaixão. Jesus ensina que a reconciliação não é opcional, mas condição para entrar no reino dos céus. Pedro, ao perguntar se deveria desculpar até 7 vezes, revela a lógica humana que busca limites. Mas Jesus responde com 70 vezes 7, indicando que a misericórdia deve ser ilimitada, sem cálculo, porque assim é o amor de Deus. A parábola do servo perdoado, que não soube relevar, mostra a incoerência de quem recebe clemência, mas não a transmite. Muitas vezes nos acomodamos em uma vida aparentemente correta. Rezamos, participamos da comunidade, buscamos os sacramentos. No entanto, se não conseguimos relevar ofensas, tudo isso perde o sentido. Sem reconciliação, a Eucaristia perde consistência e autenticidade, pois nela celebramos Cristo que se entrega por todos. O gesto de clemência é a ponte entre a liturgia e a vida. Da mesma forma, não faz sentido buscar o sacramento da confissão se o coração permanece fechado à compaixão. O sacramento é o encontro com a misericórdia divina, mas exige de nós a coerência, acolher o perdão e torná-lo vida concreta nas nossas relações. Guardar rancor, alimentar mágoas, recusar a reconciliação é contradizer a própria graça que recebemos. O Pai Nosso nos lembra disso de forma contundente. Perdoai-nos as nossas ofensas, assim como nós perdoamos a quem nos tem ofendido. É uma oração que nos compromete. Quem não se dispõe a relevar, fecha-se ao perdão de Deus. Na cruz, Jesus rezou: Pai, perdoai-lhes, pois não sabem o que fazem. Ele nos deu o exemplo supremo. Hoje, 2000 anos depois, sabemos muito mais sobre o amor e a misericórdia, e não temos desculpa para negar aquilo que recebemos em abundância. A reconciliação é a porta de entrada para o reino dos céus, porque nela o Espírito Santo reina em todas as dimensões da nossa vida. Perdoar não é fácil, mas com a graça de Deus é possível. A reconciliação é uma das forças mais transformadoras que existem. Ela não apenas liberta quem concede, mas também abre caminhos para a paz e a comunhão. Se a clemência fosse mais presente nas relações humanas, as guerras perderiam sua razão de existir, pois muitas delas nascem de rancores acumulados e da incapacidade de ceder. As famílias seriam mais estruturadas, já que o perdão cura mágoas e evita que pequenos conflitos se tornem abismos. A violência diminuiria, porque a compaixão rompe o ciclo da vingança e da retaliação. O ódio daria lugar à harmonia e a sociedade se tornaria mais justa e equilibrada. Perdoar não significa esquecer ou ignorar o erro, mas sim escolher não carregar o peso da mágoa. É um ato de coragem e de amor que pode transformar destinos. É o gesto que nos torna semelhantes a Deus e nos abre para a verdadeira comunhão. Sem reconciliação, não há sacramento que se sustente. Não há vida cristã autêntica. Uma forma de aprofundar essa reflexão é transformar o Pai Nosso em exercício diário de coerência. Cada vez que rezamos, assim como nós perdoamos, podemos nos perguntar: a quem ainda preciso desculpar hoje? Há mágoas que ainda carrego? Há cicatrizes que precisam ser curadas? Essas perguntas nos colocam diante da verdade e nos ajudam a viver o Evangelho de forma concreta, tornando a misericórdia um caminho de vida. Portanto, Jesus nos chama a não colocar limites na compaixão, porque a indulgência é o reflexo mais claro do amor divino.

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2: Louvado seja o nosso Senhor Jesus Cristo.
3: Sempre seja louvado.
2: Muito bom dia a todos. Bem-vindas, bem-vindos à casa do Pai e nossa. A Igreja Mãe de nossa Arquidiocese acolhe a todos com carinho, com o amor de Cristo. Bem-vindos à Catedral de São Sebastião do Rio de Janeiro. Bom dia para você também, que é paroquiano, paroquiana. Bom dia para você que é aqui do Rio de Janeiro, mas hoje resolveu participar conosco desta Santa Missa. Bem-vinda, bem-vindo. Bom dia a você que é turista, está passeando pela cidade, mas não esqueceu de colocar participar da Santa Missa no roteiro e participar na nossa catedral, na missa da nossa catedral. Sejam bem-vindas e bem-vindos também. Bienvenidos, hermanos e hermanas. Welcome, brothers and sisters. Bienvenue, frère et sœur. Benvenuti, fratelli e sorelle. Claro, bom dia para você que está nos acompanhando a partir de agora pela Rádio Catedral FM 106.7, a sintonia da felicidade. Você que está em casa, você que está no trabalho, você que está dirigindo e dando uma carona para a Rádio Catedral, você que está no hospital, desejamos a sua recuperação, a você mesmo, cerceado de sua liberdade, também pode nos acompanhar a partir de agora. Fique conosco nesta Santa Missa. A gente te abraça nesse momento também. E a gente inicia esta Santa Missa rendendo graças ao Senhor Deus, Deus que é bom. Em ação de graças pelo aniversário da Maria Luísa Moreira Guedes, em ação de graças a Felipe Costa, pelos nossos membros da Guarda de São Sebastião, que hoje participam conosco dessa Santa Missa, em ação de graças a Maria Luísa Moreira Guedes, por todos da família Guedes, em ação de graças ao Cônego Cláudio, Papa, e por Dom Urani, pelo aniversário da Marta, coordenadora da Pastoral dos Coroinhas da Catedral, pelo aniversário do Senhor Josemar, pelo aniversário do Senhor Luiz Antônio Galo, e pelo aniversário da minha mãe, que hoje está aqui. Obrigado. Vamos lá. E a gente segue também pedindo pela saúde das pessoas, a intercessão dos santos. E aí você que está chegando hoje na catedral, não conhece a catedral, a gente pede a intercessão do nosso padroeiro, São Sebastião. E ali do lado, Santana, aquela pequenininha, Maria, tão grande em nossos corações, Maria Santíssima. E a gente pede a intercessão também de São Francisco de Assis, que está ali do lado, na direção da capela da Igreja dos Capuchinhos. Pedimos pela saúde do Williams Davi, pela recuperação da saúde do Marcos Felipe Costa, pela saúde da Neide Dias, do Paulo Sérgio Dias, pela saúde da Teresa Mâncio, de Dom Homer, bispo auxiliar emérito da catedral, da Arquidiocese, Maria Angelina Martins, Jorge Pereira e também Gildete Peçanha. Rezemos pelas almas, para aqueles que nos deixaram, para aqueles que foram vítimas de problemas da saúde, da violência, de acidentes, das guerras, do preconceito, todas as mulheres vítimas de feminicídio. Rezemos pela alma do José Badinho, terceiro dia, da Marina Valdíria, do Lupe Radetzky, do Jorge da Silva Cardoso, Gustavo José Radetzky, Celso Dias Porto, Patrícia Corvelo, Jorge, Maria Tereza e Luiz Alberto Amâncio, Maria Galdino Veras, família Lima e Castro, pela alma do Porfírio Martins, Aurora Tavares, Padre Antônio Martins, pela alma do Senhor José Badim, Alcides Martins Bastos e também pela da alma da Marcela Cerqueira. 24º domingo do tempo comum, nesse ano jubilar arquidiocesano que estamos vivendo, Jesus ensina que o perdão não deve ter medida. É preciso perdoar sempre, 70 vezes 7. Ele nos perdoa com generosidade e nos chama a agir do mesmo modo com nossos irmãos. Nesta celebração, Peçamos ao Senhor a graça de vencer toda a mágoa, para que nossas famílias e comunidades sejam sinais de paz e misericórdia. E com o amor de Cristo, aquele ali está apresentando o seu coração, seu sagrado coração, vamos acolher o nosso celebrante, o cônego Cláudio dos Santos, que é o pároco desta catedral, e hoje tem a assistência do diácono Alcides. Vamos entoar canto de entrada.

0: bom dia para todos, sejam todos muito bem-vindos à nossa Catedral de São Sebastião para esta missa do 24º domingo do tempo comum, nesse ano jubilar arquidiocesano. Estamos vivendo 350 anos da proclamação da Diocese de São Sebastião do Rio de Janeiro, 50 anos da nossa Catedral de São Sebastião, que celebraremos no próximo 16 de novembro. É uma igreja indulgenciária, que significa você vindo aqui, confessando, rezando pelo Santo Padre, um Pai Nosso, uma Ave Maria, um credo, né? Você lucra a indulgência para você ou para os falecidos, para alguém falecido. Então, é o momento de vivermos esta experiência de fé, esse encontro com o Senhor. Quem é que está passeando no Rio de Janeiro, está turistando? Levanta o braço, é para a gente saber. Oh, quanta gente, vamos dar uma salva de palmas, sejam bem-vindos ao Rio de Janeiro, a nossa cidade maravilhosa. Que bom que você dedicou um momentinho do seu turismo para estar aqui na missa, guardando esse dia do Senhor, né? Colhemos também a família da Maria Helena Cavalcante Rodrigues, que hoje se tornou filha de Deus, né? Está com seus pais, né? Que Deus, padrinhos, todos os familiares nesse dia, né? De ação de graças pelo dia do seu batizado, né? Muito bem. Além dessas intenções, você que aqui está participando da missa ou através da nossa Rádio Catedral 106,7 FM, a Sintonia da Felicidade, pode agora, nesse momentinho de silêncio, apresentar, além das intenções já anunciadas, a sua intenção particular. Vamos juntos, então, fazer esse momento de silêncio e apresentemos a Deus a nossa intenção. Quero também entregar a Assembleia Arquidiocesana, que acontece aqui na Catedral no próximo sábado, quando vamos elaborar o 14º Plano de Pastoral de Conjunto, que vai nortear a nossa arquidiocese nos próximos anos. Então, entregamos também às luzes do Espírito Santo esse encontro, onde seremos reunidos cerca de 700 pessoas provenientes das nossas paróquias, seminários, né, estarão aqui presentes nesse dia, né. Em nome do Pai, do Filho e do Espírito Santo.
1: Amém.
0: O Senhor que encaminha os nossos corações para o amor de Deus e a constância de Cristo esteja convosco.
1: Bendito seja Deus que nos reuniu no amor de Cristo.
0: No início dessa celebração eucarística, peçamos a conversão do coração, fonte de reconciliação e comunhão com Deus e com os irmãos e irmãs.

0: Deus Todo-Poderoso, tenha compaixão de nós, perdoe os nossos pecados e nos conduza à vida eterna.
1: Amém.
0: Com alegria em nosso coração por essa manifestação da misericórdia infinita do Senhor, todas as vezes que Ele nos perdoa, cantemos o nosso hino de louvor, dando glória ao nosso Deus.

0: Quem se vingar encontrará a vingança do Senhor. Quem pedirá severas contas dos seus pecados? Perdoa a injustiça cometida por teu próximo. Assim, quando orares, teus pecados serão perdoados. Se alguém guarda raiva contra o outro, como poderá pedir a Deus a cura? Se não tem compaixão do seu semelhante, como poderá pedir perdão dos seus pecados? Se ele, que é um mortal, guarda rancor, quem é que vai alcançar perdão para os seus pecados? Lembra-te do teu fim e deixa de odiar. Pensa na destruição e na morte, e persevere nos mandamentos. Pensa nos mandamentos e não guardes rancor ao teu próximo. Pensa na aliança do Altíssimo e não leves em conta a falta alheia. Palavra do Senhor.
1: Graças a Deus.

0: Leitura da carta de São Paulo aos Romanos. Irmãos, ninguém dentre nós vive para si mesmo ou morre para si mesmo. Se estamos vivos, é para o Senhor que vivemos. Se morremos, é para o Senhor que morremos. Portanto, vivos ou mortos, pertencemos ao Senhor. Cristo morreu e ressuscitou exatamente para isto, para ser o Senhor dos mortos e dos vivos. Palavra do Senhor.
1: Graças a Deus. Todos de pé para juntos aclamarmos ao Santo Evangelho.

0: O Senhor esteja convosco.
1: Ele está no meio de nós.
0: Proclamação do Evangelho de Jesus Cristo segundo Mateus.
1: Glória a vós, Senhor.

0: Naquele tempo, Pedro aproximou-se de Jesus e perguntou: Senhor, quantas vezes devo perdoar se meu irmão pecar contra mim? Até 7 vezes? Jesus respondeu: Não te digo até 7 vezes, mas até 70 vezes 7. Porque o reino dos céus é como um rei que resolveu acertar as contas com seus empregados. Quando começou o acerto, trouxeram-lhe um que lhe devia uma enorme fortuna. Como o empregado não tivesse com o que pagar, o patrão mandou que fosse vendido como escravo, junto com a mulher e os filhos e tudo o que possuía, para que pagasse a dívida. O empregado, porém, caiu aos pés do patrão e, prostrado, suplicava: Dá-me um prazo e eu te pagarei tudo. Diante disso, o patrão teve compaixão, soltou o empregado e perdoou-lhe a dívida. Ao sair dali, aquele empregado encontrou um dos seus companheiros que lhe devia apenas 100 moedas. Ele o agarrou e começou a sufocá-lo, dizendo: Paga o que me deves. O companheiro, caindo aos seus pés, suplicava: Dá-me um prazo e eu te pagarei. Mas o empregado não quis saber disso. Saiu e mandou jogá-lo na prisão até que pagasse o que devia. Vendo o que havia acontecido, os outros empregados ficaram muito tristes. Procuraram o patrão e lhe contaram tudo. Então, o patrão mandou chamá-lo e lhe disse: Empregado perverso, eu te perdoei toda a tua dívida porque tu me suplicaste. Não devias tu também ter compaixão do teu companheiro como eu tive compaixão de ti? O patrão indignou-se e mandou entregar aquele empregado aos torturadores até que pagasse toda a sua dívida. É assim que o meu Pai que está nos céus fará convosco, se cada um não perdoar de coração ao seu irmão. Palavra da salvação.
1: Glória a vós, Senhor. Podemos sentar, meus amados irmãos e irmãs, no Cristo Jesus. Você que aqui está participando da missa ou através da nossa rádio catedral, nosso estimado diácono Alcides, os nossos acólitos Carlos e o Márcio, os mais seminaristas, o Maicon. Meus queridos irmãos e irmãs, neste domingo do Senhor, nós somos interpelados pela liturgia da palavra que acabou de ser proclamada sobre como saber perdoar. Em saber perdoar, já na primeira leitura, o autor do livro do Eclesiástico, ele relaciona o perdão concedido e o perdão que recebemos de Deus, quando diz: perdoa a injustiça do teu próximo, e quando orares, os teus pecados serão perdoados. Relaciona o perdão que concedemos, então, perdoa a injustiça do teu próximo, e o perdão que recebemos de Deus, e quando orares, os teus pecados serão perdoados. Há tanta gente que guarda rancor, que guarda mágoas. E sabemos, como nos disse o mesmo autor do livro do Eclesiástico, que estas realidades, esses sentimentos, são detestáveis. O rancor e a raiva são coisas detestáveis, né? E se deixam realmente consumir por essas realidades, tendo em seus interiores uma tristeza realmente muito grande. Por isso, o chamamento desta liturgia da palavra de hoje para nós é este: é preciso abandonar o rancor, é preciso abandonar as mágoas, antes que essas realidades possam se tornar tão presentes em nosso interior, que nos farão ser de fato consumidos por elas, corroídos por elas. E o ensinamento no Evangelho pelo Senhor Jesus hoje para nós também é muito claro. Pedro mais uma vez faz uma pergunta ao Senhor. Já viram que Pedro sempre toma a frente nas perguntas. E às vezes ele acerta, mas tem vezes, na sua maioria, que ele não acerta nada. Lembram? O Senhor, na noite derradeira, vai lavar os pés e diz: olha, se eu não te lavar os pés, não terá partes comigo. Pedro, afoito, diz ao Senhor: não, Senhor, não me lava apenas os pés, mas me lava o corpo todo. Eu quero tomar logo um banho. Senhor, jamais permitiremos que te aconteça tal coisa, porque sempre te seguiremos. Eu não conheço esse homem. Eu não faço parte desse grupo. Jamais vi esse homem. E hoje, mais uma vez, dentre tantas, talvez querendo um pouco impressionar, né, pensando que estava fazendo o máximo, Pedro então pergunta: Senhor, quantas vezes devo perdoar o meu irmão? Até 7 vezes? Ele estava pensando que já era o máximo. Mas o Senhor, mais uma vez, então toma Pedro, responde a Pedro dizendo que o perdão deve ser como o amor de Deus por nós, ilimitado. Porque, ao contar esta parábola do servo impiedoso, Jesus, ele nos ensina não somente a importância do perdão, mas o Senhor também mostra nesta mesma parábola a desproporção entre o perdão que nós recebemos de Deus e o perdão que tantas vezes recusamos a oferecer. O servo fora perdoado pelo patrão, e diante do homem que nada, quase nada devia a ele, ele não perdoa. Meus amados irmãos e irmãs, quem experimenta a misericórdia de Deus como eu e como você, nós não podemos viver de rancores, não podemos calcular nem quantificar
2: a dosagem do perdão que queremos oferecer para quem quer que seja que nos tenha ofendido. Estamos sendo medíocres, mesquinhos nesta realidade quando agimos assim. Ah, eu perdoo essa situação, mas esta outra não. Já pensou se Deus agisse assim com a gente? Olha, eu vou te perdoar só essa parte do pecado. Essa outra parte eu não te perdoo, não. Já pensou? Nós estaremos fritos, meus amados irmãos e irmãs. Deus não. Deus nos perdoa por inteiro. Deus age com amor ilimitado por cada um de nós. Então, eu de fato, devo ter um perdão de coração. E porque o perdão de coração é um perdão que liberta tanto quem perdoa quanto quem é perdoado. Quando agimos nesta experiência, nós somos libertos. Quanto mais presos aos rancores, quanto mais presos às raivas, aos ódios, tanto mais nós somos aprisionados. E nós, no final de contas, é quem sofremos. Quem vive assim não está liberto. Esses dias, participando do retiro, e quando o pregador também falava sobre a realidade do perdão, ele dizia assim: cuidado para que você não sofra de esclerocardia. Ou seja, o seu coração fique endurecido. Esclerocardia. Coração endurecido. É esse perdão de coração que Deus tem por todos nós, sem limites, sem contagem, sem impor condições. É esse perdão que nós devemos ter no nosso coração. E essa palavra, então, hoje nos ajuda a refletir, para que nós possamos hoje sair daqui com essa reflexão. Há alguém que eu ainda não perdoei? Há rancores antigos no meu coração que continuam ocupando espaço? Tem alguém que eu ainda não perdoei? Há rancores e mágoas no meu coração que ainda continuam ocupando espaço na minha vida, na minha história, na minha caminhada. Por isso eu te convido hoje a realmente se libertar desta esclerocardia. Esteja livre desta esclerocardia. E qual o remédio para isto? O remédio tem um nome. É Jesus Cristo. É Jesus Cristo. Porque Ele conhece o teu coração. E Ele quer realmente fazer com que o teu coração seja um coração de carne, não um coração de pedra, um coração esclerosado. Um coração livre, liberto, porque Ele conhece o teu coração. Não sei quais são os rancores, não sei quais são as mágoas, não sei quais são as raivas, não sei quais são os ódios que estão no meu coração, no teu coração. Eu sei os que podem estar no meu coração, no seu eu não sei, só Deus sabe. Mas hoje eu te convido a poder fazer esta experiência de libertação. com este remédio que é Jesus Cristo. Por isso, cante agora essa música e peça ao Senhor que Ele te liberte desta esclerocardia e seja Ele o remédio purificador.

0: aperta.
1: Não quer saber.
0: Não quer saber de amar.
1: Nem sabe.
0: Nem sabe perdoar.
1: Quer tudo?
0: Quer tudo.
1: Mas não sabe.
0: Não sabe partilhar.
1: Mas aí a gente tem esse remédio que

0: E aí, com esse coração livre, tendo o Senhor realmente como o remédio, né? Só assim, libertos destas realidades, é que pertenceremos ao Senhor. Porque ninguém dentre nós vive para si mesmo ou morre para si mesmo. Se estamos vivos, é para o Senhor que vivemos. Se morremos, é para o Senhor que morremos. Portanto, vivos ou mortos, nós pertencemos ao Senhor, porque Ele, o Cristo, é o nosso Senhor, né? E somente nele, um coração liberto, um coração que é capaz de perdoar com tanta imensa graça, sem limites como o dele, né? Somente um coração assim é que é capaz de encontrar felicidade, é capaz de encontrar verdadeiramente a paz. Vamos tentar, meus amados irmãos e irmãs, encontrar essa paz, encontrar esta felicidade. Se há algum ódio, se há algum rancor, se liberte disso. Peço ao Senhor hoje essa graça de poder perdoar. Amém.
1: Amém.

0: Vamos de pé, professar a nossa fé no número 12 do nosso folhetinho, dizendo juntos: creio em Deus Pai Todo-Poderoso,
1: Criador do céu e da terra, e em Jesus Cristo, seu único Filho, nosso Senhor, que foi concebido pelo poder do Espírito Santo,
0: nasceu da Virgem Maria,
1: padeceu sob Pôncio Pilatos, foi crucificado, morto e sepultado, desceu à mansão dos mortos, ressuscitou ao terceiro dia, subiu aos céus, está sentado à direita de Deus Pai Todo-Poderoso, donde há de vir a julgar os vivos e os mortos.
0: Creio no Espírito Santo,
1: na Santa Igreja Católica, na comunhão dos santos, na remissão dos pecados, na ressurreição da carne e na vida eterna. Amém.
0: Mãos e irmãs confiantes na misericórdia de Deus, que nos perdoa e nos ensina a perdoar, elevemos a Ele as nossas súplicas, dizendo:
1: ouvi, Senhor, a nossa oração. Senhor, pela leitura da vossa palavra, iluminai o Papa e todo o clero na missão de anunciar o Evangelho, para que conduzam vosso povo pelos caminhos da reconciliação e da paz. Rezemos ao Senhor.
0: Ouvi, Senhor, a nossa oração.
1: Senhor, pela meditação da vossa palavra, ensinai-nos a vencer o rancor e a ira, perdoando de coração os nossos irmãos, como Cristo nos perdoou e nos ensinou a perdoar. Rezemos ao Senhor.
0: Ouvi, Senhor, a nossa oração.
1: Senhor, pela oração com a vossa palavra, renovai a nossa confiança em vossa misericórdia, para que, experimentando o vosso perdão, vivamos sempre para vós e em comunhão com nossos irmãos. Rezemos ao Senhor.
0: Ouvi, Senhor, a nossa oração.
1: Concedei-nos, Senhor, que a contemplação da vossa palavra sustente a esperança dos que sofrem, fortaleça os enfermos e faça resplandecer para nossos irmãos e irmãs falecidos a alegria da vida eterna. Rezemos ao Senhor.
0: Ouvi, Senhor, a nossa oração. Por todas as intenções apresentadas no começo desta celebração, em ação de graças, pelos que estão aniversariando, também por tantas outras manifestações do amor, da bênção, da graça de Deus, por aqueles que estão pedindo pela recuperação da saúde e também por aqueles que partiram, que Deus possa acolher a cada um desses pedidos apresentados no começo da celebração e agora aqueles que também trazemos em nossos corações. Você que aqui está ou participando da missa pela Rádio Catedral, mais uma vez confirme diante de Deus, principalmente que Ele possa te libertar de qualquer mágoa, qualquer rancor, para que você tenha um coração liberto, um coração livre, repleto de amor. Façamos e peçamos a Deus por essas intenções. Rezemos ao Senhor.
1: Ouvi, Senhor, a nossa oração.
0: Ó Deus, que nos chamais a ler, meditar, rezar e contemplar a vossa palavra, concedei-nos a graça de transformá-la em vida, perdoando como fomos perdoados e testemunhando a todos a vossa misericórdia. Por Cristo nosso Senhor.
1: Amém. Todos podem sentar-se. A Santa Missa segue para a liturgia da palavra. Serão apresentados no altar o pão e o vinho, que na força do Espírito Santo se tornam o corpo eucarístico de Cristo, o corpo e o sangue eucarístico de Cristo. Mas você que está aqui na catedral também pode oferecer seus dons materiais junto aos nossos voluntários ou através do QR Code que está aí na sua frente. Basta apontar a câmera ligada do seu celular, que já vai te levar para onde você vai fazer a sua oferta. Mas antes de confirmar, verifique se aparece na tela Paróquia Catedral de São Sebastião RJ. E aí sim você confirma, tá? A sua generosidade faz a diferença nas nossas ações sociais e na manutenção desta nossa grande casa aqui, a Catedral. Por isso, desde já, a nossa gratidão pela sua oferta.

0: Orai, irmãos e irmãs, para que trazendo ao altar as alegrias e fadigas de cada dia, nos disponhamos a oferecer um sacrifício aceito por Deus Pai Todo-Poderoso.
1: Receba, ó Senhor, por tuas mãos este sacrifício para a glória do seu nome, para nosso bem e de toda a sua santa igreja.
0: Inclinai-vos, Senhor, as nossas súplicas e acolhei

0: Senhor esteja convosco.
1: Ele está no meio de nós.
0: Corações ao alto.
1: O nosso coração está em Deus.
0: Demos graças ao Senhor, nosso Deus.
1: É nosso dever e nossa salvação.
0: Na verdade, é digno e justo, é nosso dever e salvação dar-vos graças sempre em todo lugar, Senhor Pai Santo, Deus Eterno e Todo-Poderoso. Nós reconhecemos que pertence à vossa imensa glória socorrer a nós mortais com a vossa divindade e servir-vos da nossa condição mortal como remédio para nos libertar da morte e abrir-nos o caminho da salvação por Cristo Senhor nosso. Por ele os coros dos anjos adoram a vossa grandeza e se alegram eternamente na vossa presença. Concedei também a nós associados aos seus louvores, cantando a uma só voz.

0: Na verdade, ó Pai, vós sois santo e fonte de toda santidade. Santificai, pois, esses dons, derramando sobre eles o vosso Espírito, a fim de que se tornem para nós o corpo e o sangue de nosso Senhor Jesus Cristo.
1: Enviai o vosso Espírito Santo,
0: estando para ser entregue, abraçando livremente a paixão. Jesus tomou o pão, pronunciou a bênção de ação de graças.

0: Celebrando, pois, o memorial da morte e ressurreição do vosso Filho, nós oferecemos ao Pai o pão da vida e o cálice da salvação e vos agradecemos porque nos tornastes dignos de estar aqui na vossa presença e vos servir.
1: Aceitai, ó Senhor, a nossa oferta.
0: Suplicantes, vos pedimos que, participando do corpo e sangue de Cristo, sejamos reunidos pelo Espírito Santo num só corpo.
1: O Espírito nos una num só corpo.
0: Lembrai-vos, ó Pai, da vossa igreja que se faz presente pelo mundo inteiro e aqui convocada no dia em que Cristo venceu a morte e nos fez participantes de sua vida imortal. Que ela cresça na caridade em comunhão com o Papa Leão, com o nosso bispo Dom Arani João, seus bispos auxiliares e eméritos, os bispos do mundo inteiro, os presbíteros, os diáconos e todos os ministros do vosso povo.
1: Lembrai-vos, ó Pai, da vossa igreja.
0: Lembrai-vos também na vossa misericórdia dos nossos irmãos e irmãs que adormeceram na esperança da ressurreição. Particularmente pedimos por todos esses cujas intenções foram colocadas no começo dessa celebração, nosso irmão José Badim, demais parentes, amigos, as pessoas que partiram nessa semana sem serem identificadas em nossa cidade, intituladas indigentes, e de todos os que partiram desta vida, acolhei-os junto a vós, na luz da vossa face.
1: Concedei-lhes, ó Senhor, a luz eterna.
0: Enfim, nós os pedimos, tende piedade de todos nós e dai-nos participar da vida eterna com a Virgem Maria, Mãe de Deus, São José, seu esposo, os apóstolos, São Sebastião e Santana e todos os santos que neste mundo viveram na vossa amizade, a fim de vos louvarmos e glorificarmos por Jesus Cristo, vosso Filho. Por Cristo, com Cristo e em Cristo, a vós, Deus Pai, todo

0: Somos chamados filhos de Deus e realmente o somos. Por isso, podemos rezar confiantes: Pai nosso,
1: que estás nos céus, santificado seja o vosso nome. Venha a nós o vosso reino, seja feita a vossa vontade, assim na terra como no céu. O pão nosso de cada dia nos dai hoje. Perdoai-nos as nossas ofensas, assim como nós perdoamos a quem nos tem ofendido. E não nos deixeis cair em tentação, mas livrai-nos do mal.
0: Livrai-nos de todos os males, ó Pai, dai-nos hoje a vossa paz. Ajudados pela vossa misericórdia, sejamos sempre livres do pecado e protegidos de todos os perigos, enquanto aguardamos a feliz esperança e a vinda do nosso Salvador, Jesus Cristo.
1: Vosso é o reino, o poder e a glória para sempre.
0: Senhor Jesus Cristo, disseste aos vossos apóstolos: eu vos deixo a paz, eu vos dou a minha paz. Não olheis os nossos pecados, mas a fé que anima a vossa igreja. Dai-lhe segundo o vosso desejo a paz e a unidade. Vós que sois Deus, com o Pai e o Espírito Santo.
1: Amém.
0: A paz do Senhor esteja sempre convosco.
1: O amor de Cristo nos uniu.
2: Amados irmãs e irmãos, saudai-vos uns aos outros na paz de Cristo.
3: Paz de Cristo. Paz de Cristo.

0: Felizes os convidados para a ceia do Senhor. Eis o Cordeiro de Deus que tira o pecado do mundo.
1: Senhor, eu não sou digno de que entreis em minha morada, mas dizei uma palavra e serei salvo. Chegou esse momento de recebermos Cristo Eucarístico. A você que está aqui na catedral, poderá formar 4 filas, 2 neste corredor principal e 1 em cada um desse lateral. Você que está aqui também e você que está nos acompanhando pela Rádio Catedral FM poderá realizar agora a sua comunhão espiritual através de uma reflexão da palavra que hoje nós ouvimos e aprendemos.

0: Senhor, o vosso dom celeste penetre nossas mentes e nossos corpos, para que em nós prevaleça sempre não o sentimento, mas a força desse sacramento, por Cristo nosso Senhor. Amém.
1: Ritos finais. O perdão é um dom do Senhor que nos toca profundamente e nos liberta. Por isso, sejamos nós a dar o primeiro passo na reconciliação com o nosso próximo.
0: Vamos sentar um instantezinho para os avisos. Quero lembrar que hoje temos o nosso museu aberto aqui até às 13 horas, Museu de Arte Sacra. A exposição começa aqui em cima, ali próximo da carruagem, com os 450 anos da nossa prelazia do Rio de Janeiro. Depois você descendo, tomando o lado direito até o final do corredor, está o Museu de Arte Sacra. Tem a exposição sobre a nossa catedral, objetos também da nossa catedral, um pedaço aí do nosso vitral, né, tamanho real, os vidros, você vê a grossura dos vidros, né, a pá que foi também utilizada para a bênção, né, daqui da nossa catedral, enfim, o decreto de criação. E depois você tem objetos que pertenceram à família real portuguesa. Depois você passa pela galeria de quadros em diversos materiais, museu bíblico. E na parte de indumentária foi toda mudada, então tem os paramentos antigos dos padres e também mantos de Nossa Senhora, né? E também diversos tipos de imagens de Nossa Senhora, né? Em roca, aquelas imagens de Nossa Senhora de vestir, tem também um vestido da Nossa Senhora da Glória do Outeiro e do Menino Jesus. Também as faixas desses últimos anos que são utilizadas na trezena de São Sebastião, né, que é colocada naquela imagem que está ali na carruagem, né? Essa faixa que está ali é a desse ano, né? A do ano passado está lá na Capela do Santíssimo, depois vai descendo assim para o museu, compondo a coleção de faixas relacionadas a São Sebastião durante o período da festa. Então, quem quiser dar uma chegadinha lá até as 13 horas, a entrada custa R$10, a meia entrada para maiores de 60 anos, estudantes, professores, R$5. Os grupos religiosos podem marcar também a sua visita no 2240-2669, tá? Falar aqui na secretaria da nossa catedral. E o museu está celebrando 25 anos, né, de existência, então vale a pena você conhecer. Né, objetos também que pertenceram às igrejas que foram demolidas para ampliação da cidade, que coisa bonita. Continuamos vendendo os nichos para a colocação dos restos mortais, sejam ossos e cinzas dos nossos entes falecidos. Informações 2240-2669 com João Paulo ou no 97-250-4146. 97-250-4146. Você pode adquirir. Aqui embaixo do nosso presbitério temos a cripta, onde também estão sepultados os bispos, né, e familiares, né, nossos são assim trazidos para colocar os restos mortais aqui na nossa cripta. A cripta está aberta sempre de segunda a sexta, de 8 da manhã até às 3 da tarde. Nosso espaço de convivência, dá uma passadinha lá depois, na saída da catedral, embaixo da Torre do Sino. Lá também estão os nossos banheiros. Continuamos recolhendo plásticos e latinhas para cuidar melhor do meio ambiente. Pode ser trazido e colocar ali naquele recipiente onde está escrito doações. Ali também você pode trazer, né, roupas, utensílios que possam ser doados para o nosso brechó ou também para os irmãos em situação de rua. É só colocar uma identificação, doação para o brechó, doação para os irmãos em situação de rua. Estamos precisando principalmente de roupas masculinas. Então vamos aí abrir o coração, abrir os armários e fazemos a nossa doação aí, homens, né? Vamos ajudar, né, o nosso brechó e também ao pessoal da nossa assistência social. Com essa ajuda que mantemos aí o café que sustenta, com as pessoas que vêm até a nossa catedral todo domingo tomar o café da manhã aqui na nossa catedral, né? Também estão abertas inscrições para a nossa catequese de jovens e adultos. Podem procurar falar com a Lívia ou com o seminarista Márcio. A partir dos 14 anos, né, podem se inscrever, né, e participar, né? Ainda dá tempo de você participar aí do nosso encontro de preparação para a recepção do Crisma. Os jovens de Tião têm se encontrado em todo o último domingo do mês. Então, no, daqui a 2 semanas, estarão reunidos sempre às 8h30 da manhã aqui na nossa catedral. Também o Lar Franciscano promove no próximo domingo, dia 20, às 15 horas, um chá da primavera. Então, quem quiser participar é ligar no 2201-0164. 2201-0164. O ingresso custa R$15 ao chá da primavera para ajudar o Lar Franciscano, que cuida de pessoas idosas, né? As Irmãs Franciscanas do Senhor. O Lar Franciscano fica ali no Caxambi. Então, quem puder, 2201-0164, vá participar desse chá da primavera. Também estamos contando aí com a sua ajuda através do dízimo. Então, não deixe de devolver o seu dízimo, né? Podem procurar ali a Marvic. Também está passando ali uma ação entre amigos no mês da Bíblia. Tem muita coisa linda, Bíblia, imagem, né? Custa R$5, pode falar ali com ela também, para ajudar aí a nossa campanha do sino. Então, nós continuamos aí contando com a sua ajuda. Os sinos precisam ser colocados lá em cima, né? Então, precisamos da sua contribuição. Aí, ó, voltar a tocar bonito, né? Para isso, quem puder ajudar, né? Tem um QR Code lá na entrada. Você pode fazer a sua doação espontânea. Ou quem puder ajudar, né? Tem um QR Code lá na entrada. Você pode fazer a sua doação espontânea ou...

0: Ele pertinho do pessoal da Pastoral do Dízimo, ela está fazendo a inscrição para quem deseja se tornar amigo da nossa Rádio Catedral, manter a nossa Rádio Catedral em funcionamento. Também queremos fazer uma mensagem para Marta. Quem é que vai fazer? Duda, a mensagem. Quem é que ficou de fazer a mensagem para Marta? Alguém me pediu. É você? Então vem aqui falar para sua mãe, ora. Então vem dizer coisas bonitas para sua mãe. A Marta é nossa coordenadora dos coroinhas, também ajuda na nossa catequese infantil. E vai falar de coração, né? Marta, filho com coração. Pode olhar para ela lá, ó.
1: Eu venho aqui como os coroinhas te agradecer aqui. Todo a gente pensou aqui em te agradecer por não você só ser uma coordenadora, mas ser uma mãe pra gente. Você nos ajuda em tudo, você sempre nos apoia. Eu queria te agradecer por tudo, te desejar um feliz aniversário, e é isso.
0: Muito bem, Marta. Dá um abraço na mãe, lá em nome de todos os coroinhas, né? Isso aí, que bonito, né? Isso aí, Marta, obrigado, viu, Marta, pelo trabalho, pela missão. A gente não é, sabe que não é fácil, né, conduzir esses jovens, né, para cada vez mais se tornarem pessoas de bem. Então que Deus possa te retribuir com muita bênção, com muita graça, né? Mas Deus te deu a bênção, né, de ter três, então é porque, de fato, né, você pode fazer acontecer essa obra maravilhosa do Senhor, né? Muito obrigado, meu, de coração. As demais aniversariantes, né, são hoje aniversariando a mãe do Márcio, também a Isa, né, estão aí aniversariando. Parabéns, viu? Que Deus assim os abençoe e fortaleça sempre, né? Com muita alegria do coração, né? Também hoje nós temos a Maria Helena se tornou filha de Deus. Obrigado aí ao Leonardo, Ana Clara, por essa graça de ter me permitido conceder, né? Ela se tornar filha de Deus, que ela traga muita alegria à vida de vocês, tá bom? Né? Rudine e Inês, toda a força de Deus, tá bem? Pelo José Badim, que ele possa ver a alegria do céu, né? Lá junto de Deus, nosso Senhor, e tantas outras intenções que cada um traz no seu coração possam ser fortalecidos sempre, tá? Semana que vem não vou estar aqui, vou fazer um passeio aí com a turma do Círculo Bíblico, né? E demais paroquianos. Vamos atravessar a Baía de Guanabara, vamos passar o dia lá em Paquetá, né? Então quem vai estar aqui é o Padre Arthur, né? Mas nós vamos juntos lá passar esse domingão, próximo domingo. Tem tempo que eu não vou a Paquetá, mas vai ser um domingo bom. Esperemos que faça sol, né? Isso aí. Então vamos receber a bênção. Obrigado ao Ministério de Música aí também, tá? Que Deus abençoe, fortaleça sempre, tá? Obrigado de coração a vocês sempre, tá bom? Vamos então receber a bênção. O Senhor esteja convosco.
2: Ele está no meio de nós.
0: Deus os abençoe com toda a bênção celeste, para ser de sempre santos e irrepreensíveis em sua presença. Derrame sobre vós abundantemente as riquezas da sua glória. Vos instrua com a palavra da verdade. Vos eduque pelo evangelho da salvação e vos enriqueça com amor fraterno por Cristo nosso Senhor.
2: Amém.
0: E a bênção de Deus Todo-Poderoso, Pai, Filho e Espírito Santo dê sobre vós e permaneça para sempre.
2: Amém.
3: E em paz e glorificai o Senhor com vossa vida.
0: Graças a Deus. Rezemos uma Ave Maria nas nossas intenções. Ave Maria,
4: cheia de graça, o Senhor é convosco, bendita sois vós entre as mulheres, bendito é o fruto do vosso ventre, Jesus. Santa Maria, Mãe de Deus, rogai por nós, pecadores, agora e na hora de nossa morte. Amém.
0: Aqueles que quiserem receber a aspersão com água benta, vão se colocando aqui no centro da nossa catedral.
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24: Olá, bom dia para você, 11 horas e 31 minutos. Que alegria estar com você aqui na Rádio Catedral FM, né? Logo depois dessa nossa santa missa, daqui a pouquinho, meio-dia, nós teremos a oração da Ave Maria. Então, olha só, por enquanto a gente tem música na nossa playlist e é um mês da Bíblia. E a Bíblia é a palavra de Deus escrita para o seu povo. E quando nos reunimos para escutá-la, descobrimos que a fé também cresce quando é compartilhada. Chegando para você a nossa primeira música dessa edição aqui do Playlist 106, a Bíblia.

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1: 11 horas e 46 minutos. Bom dia pra você. Chegando agora, Olivia Ferreira, Achei Lugar.

Que sequência mais linda foi essa? Achei Lugar com Olivia Ferreira. Antes, Maria de Minha Infância, Sueli Façanha, Comunidade Shalom com Arrasta-nos. E a Bíblia, Padre Antônio José. Círculo bíblico é isto: pessoas reunidas, Bíblia aberta e coração disposto a escutar a palavra de Deus. Pode transformar uma casa em lugar de oração e comunhão. 11:53. Deus da Bíblia. Na sequência, teremos a oração do Ângelus.

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2: todo
1: já
2: mundo
1: volta.
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0: Caríssimos amigos e irmãos, que a paz do Senhor esteja com todos vocês. Meio-dia, momento do Ângelus, queremos recordar e fazer memória do grande acontecimento da encarnação. O Verbo se fez carne e veio morar no meio de nós. É domingo, dia do Senhor, queremos ouvir a palavra de Deus, o que ela fala ao nosso coração, meus irmãos e irmãs, e nesse momento do meio-dia, aqui do Brasil, nós queremos escutar também a reflexão que nos faz o Papa Leão XIV sobre o Evangelho, sobre a leitura, sobre a palavra de Deus desse domingo, para acolher a palavra de Deus na reflexão do Papa Leão XIV, pedindo a Deus que o conserve, o conduza e que nós saibamos acolher com o coração aberto as palavras do Santo Padre. É sempre uma oportunidade, meus irmãos e irmãs, de podermos caminhar no Senhor e unidos àquele que é Pedro para nós hoje, o Papa Leão XIV. Portanto, escutemos o Ângelus desse domingo, dia do Senhor, que o Papa Leão XIV pronunciou ali da janela, né, do seu apartamento do Palácio Apostólico.
1: Cari fratelli e sorelle, buona domenica!
2: Queridos irmãos e irmãs, bom domingo! Hoje o Evangelho fala-nos de um valor fundamental da vida cristã, o perdão. Jesus ensinou e testemunhou até a cruz, onde rezou ao Pai pelos seus perseguidores com as palavras que todos conhecemos. Perdoa-lhes, Pai, porque não sabem o que fazem.
1: Pietro interroga il maestro proprio su questo tema.
2: No trecho de hoje, Pedro questiona o mestre precisamente sobre este tema. Senhor, pergunta-lhe ele, se o meu irmão me ofender, quantas vezes lhe deverei perdoar? Até sete vezes?
1: Le sue parole mostrano un cuore generoso. Il numero sette, infatti,
2: as suas palavras revelam um coração generoso. Com efeito, o número 7 na Bíblia simboliza a plenitude. E perdoar sete vezes significa perdoar com grande generosidade. A resposta de Jesus, porém, vai além. Não te digo até sete vezes, afirma ele, mas até 70 vezes 7. Ou seja, além de qualquer limite, sem medida.
1: E per chiarire meglio il suo pensiero, il Salvatore racconta la parabola.
2: Para esclarecer melhor o seu pensamento, o Salvador conta a parábola de um servo que tinha para com o seu senhor uma dívida tão grande que era praticamente impossível de saldar. Tendo obtido a remissão por pura misericórdia, não tinha demonstrado, no entanto, a mesma piedade para com um dos seus companheiros, e por isso foi repreendido e severamente castigado. Com essas palavras, Jesus lembra-nos que a dádiva e o perdão estão na base da nossa existência. Tudo nos é dado por Deus num ato de puro amor, e nenhum de nós pode dizer-se perfeito na forma como responde a tanta bondade.
1: A gratuidade, que é fonte da nossa stessa vida.
2: Por isso, a gratuidade, que é a fonte da nossa própria vida, é também a melhor regra para a nossa convivência. Experimentamo-la todos os dias. O perdão é indispensável, e se faltar, não se pode viver em paz. Mais cedo ou mais tarde, no coração e entre as pessoas, surgem conflitos, acusações, rancores e vinganças que destroem as relações, dividem as famílias e desencadeiam guerras. Só o perdão liberta e traz de volta a luz, mesmo ali onde a pobreza material e moral do homem, por um momento, tornou o horizonte sombrio e o caminho incerto. O perdão, como um vento favorável, afasta até as nuvens mais densas, até que o sol volte a brilhar. O próprio São Pedro experimentou várias vezes na sua vida, em particular quando, depois de ter negado e abandonado Jesus durante a paixão, ao encontrá-lo ressuscitado à beira do lago, ouviu-lhe ser dirigida uma única pergunta: Simão, tu amas-me? Acompanhada de um convite: segue-me. Tal como no início, no dia do seu primeiro encontro, como se quase nada tivesse acontecido. E esta caridade, que esquece e cura, marcará para o primeiro dos apóstolos a confirmação de sua missão. Peçamos então à Virgem Maria, Mãe da Misericórdia, que nos ajude a perdoar sempre, mesmo quando é difícil dar o primeiro passo, e a difundir com coragem e perseverança a luz serena e curativa do amor que vence o ódio e desarma todo o rancor.
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2: O Papa concedeu aos fiéis, após a oração do Ângelus, sua bênção apostólica, recebe o aplauso de todos. E agora nós nos preparamos para ouvir, então, as saudações, os apelos do Papa Leão XIV.
1: Cari fratelli e sorelle,
2: queridos irmãos e irmãs,
1: 2 days ago marked the 25th anniversary of the September 11th terrorist attacks in the United States of America. I renew my prayers.
2: Há 25 anos, nós recordamos o atentado ao World Trade Center nos Estados Unidos da América.
1: At a time when conflict and violence afflict so many of our brothers and sisters, I invite everyone to pray.
2: Diante deste cenário terrível de conflitos e guerras, eu renovo o meu apelo a todo mundo pela paz.
1: Il ricordo del tragico avvenimento di 25 anni fa ci spinge a rinnovare il nostro impegno.
2: A lembrança deste acontecimento há 25 anos atrás nos convida a renovar o nosso compromisso pela paz, principalmente através da oração sob a intercessão da Virgem Maria.
1: Saluto con affetto
2: E agora saúdo com afeto todos vocês, romanos e peregrinos.
1: Do il benvenuto ai gruppi venuti da São Paulo del Brasile.
2: Dou as boas-vindas a um grupo que veio de São Paulo, no Brasil.
1: E aqueles de diversos outros países.
2: E aqueles que vieram de tantos outros países.
1: Da Associação Religiosa Jesus Nazareno Cautivo, presidente a Roma. O grupo do Oratório Salesiano de Chieri.
2: Saudação aos grupos da Itália.
1: E peregrini venuti da Assisi sulla via di San Francesco.
2: Também aos peregrinos que vieram de Assis através da via de São Francisco.
1: Saluto la famiglia bellunese con la scuola di Erechim. Erechim in Brasile.
2: Saúdo a família bellunese com a família de Erechim do Brasil. Também os ciclistas que vieram manifestar o apoio à paz e à vida. A todos vocês desejo um bom domingo.
0: Então, meus irmãos e irmãs, foram essas reflexões que o Papa Leão XIV fez para nós sobre o tema deste domingo. E peçamos a Deus para que cada vez mais nós caminhemos na fé, testemunhando esse grande mistério da encarnação, sendo essa presença cristã nessa nossa grande cidade, em nosso estado, em nosso país, procurando cada vez melhor compreender a vontade do Senhor. Aquilo também que foram as saudações do Santo Padre aos que estão ali na Praça de São Pedro e as suas preocupações mundiais também que ele expressou, deve fazer parte também do nosso coração e sentimos cada um de nós também muito próximos dele e caminhando unidos àquele que é Pedro para nós. O 267º Papa, que sucede também a Pedro, e que para nós é realmente aquele que é o sinal da unidade visível de toda a Igreja. Peçamos, portanto, que essas palavras pronunciadas, reflexões feitas e a bênção recebida continue em nossos corações e assim nos conduzam, caríssimos irmãos e irmãs. Que Deus assim nos dê sempre muita paz e nos faça portadores da sua paz. Que Deus assim nos conduza. Amém.
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0: A gente já volta, hein? Daqui a pouquinho.
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3: E você já participou de um círculo bíblico? Convide sua família, seus amigos, seus vizinhos. Comece com poucos. O importante é começar com a palavra. 12:33.

0: Uma ótima tarde para você, 12:51.
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8: Boa tarde, queridos e queridas ouvintes. Sejam todos muito bem-vindos e bem-vindas ao Pilar em Comunicação da Diocese de Duque de Caxias. Durante todo o mês de setembro, nosso programa está sendo dedicado ao mês da Bíblia com uma série de informações sobre o livro de Daniel, escolhido neste ano para a nossa reflexão e também para o nosso aprofundamento. Cada domingo temos aqui o professor e biblista Carlos Frederico Schleffer, que nos acompanha neste domingo numa nova formação, sempre trazendo, né, um conteúdo novo para nós, ajudando-nos a conhecer e compreender diferentes aspectos dessa importante obra bíblica. E neste segundo programa, vamos refletir sobre um tema central presente no livro de Daniel, a fidelidade a Deus. No quadro Dialogando, portanto, vamos dar continuidade a essa caminhada de formação, buscando perceber como o livro de Daniel nos apresenta a fidelidade a Deus diante dos desafios, das provações e das circunstâncias da vida. Teremos também a mensagem do nosso bispo diocesano, Dom Tarcísio Nascente dos Santos, no quadro Palavra do Bispo, além do giro paroquial, com as novidades da vida pastoral e as manchetes do Jornal Pilar. Tudo isso acompanhado de boa música, partilha e da nossa devoção à Virgem Senhora do Pilar, Mãe da Igreja. Está no ar Pilar em Comunicação, um programa da Diocese de Duque de Caxias, aqui na Rádio Catedral FM 106,7, a sintonia da felicidade. Eu sou Adiel Sagrelos e estarei com vocês, então, até às 14 horas, fazendo tudo isso e muito mais. Eu estive com vocês ontem também no programa Comunhão e Missão da Diocese de Nova Iguaçu, pois os padres João Paulo e o Padre Ivo estavam em Romaria Diocesana, ao Santuário de Aparecida, e hoje estou aqui de volta no Pilar em Comunicação. Então, dose dupla de Adielson também nesse final de semana. É uma alegria para mim poder estar com você nesse domingo, né? Adentrar a sua casa, participar com você aí. Você está fazendo seu almoço, aquele macarrão com aquele frango de domingo? Que delícia, saudade da minha vovó. Ai, que saudade que me dá. Também da minha madrinha, né, que faria aniversário no último dia 5, também elas já estão lá na glória eterna do Pai. Mas domingo também é sinônimo de família, né, gente? estar junto, ouvindo o Pilar em Comunicação, mas tem gente também que está na labuta. Então, você que está aí trabalhando, também obrigado por me deixar fazer companhia. Você que está, você que é taxista, motorista de aplicativo, ó, vou sentar na carona e vou com você nesse início de tarde. Para mim é uma alegria muito grande. Então, vamos juntos aqui no Pilar em Comunicação. E para a gente adentrar melhor no espírito desse programa, compreender melhor e já entrar assim na direção do mês da Bíblia sobre a Palavra de Deus, vamos com o nosso quadro Palavra da Igreja.
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8: A Igreja venerou sempre as Divinas Escrituras como venera o próprio corpo do Senhor, não deixando jamais, sobretudo na liturgia, de tomar e distribuir aos fiéis o pão da vida, quer da mesa da palavra de Deus, quer do corpo, quer da mesa do corpo de Cristo. Sempre as considerou e continua a considerar, juntamente com a Sagrada Tradição, como regra suprema da sua fé. Elas, com efeito, inspiradas como são por Deus e exaradas por escrito de uma vez para sempre, continuam a dar-nos imutavelmente a palavra do próprio Deus e fazer ouvir a voz do Espírito Santo através das palavras dos profetas e dos apóstolos. É preciso, pois, que toda a pregação eclesiástica, assim como a própria religião cristã, seja alimentada e regida pela Sagrada Escritura. Com efeito, nos livros sagrados, o Pai que está nos céus vem amorosamente ao encontro de seus filhos, a conversar com eles, e é tão grande a força e a virtude da Palavra de Deus que se torna o apoio vigoroso da Igreja e a solidez da fé para os filhos da Igreja, alimento da alma, fonte pura e perene de vida espiritual. Por isso se devem aplicar por excelência à Sagrada Escritura as palavras: a palavra de Deus é viva e eficaz, capaz de edificar e dar a herança a todos os santificados. Este é um trecho da Constituição Dogmática Dei Verbum, do Concílio Vaticano II, sobre a revelação divina. 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A gente vai de música e naquela sequência, logo depois da música, você já sabe, tem aquele intervalo rapidinho e a gente volta já já. Vamos de música.

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1: Estamos de volta com Pilar em Comunicação aqui na sua Catedral FM 106,7, a sintonia da felicidade. No programa de hoje, estamos trazendo até você, né, como temática, o mês da Bíblia. Ao longo de todo o mês de setembro, a gente está aqui trazendo, né, uma temática específica sobre o mês da Bíblia, com a contribuição generosa do nosso professor Carlos Frederico Schlepper. Ele, né, que é biblista, já vai fazer mais uma formação com a gente sobre o livro de Daniel, que é o tema do programa do mês da Bíblia deste ano de 2026 e, consequentemente, do mês de setembro aqui no Pilar em Comunicação. Mas antes de ouvirmos, né, essa formação com o professor Carlos Frederico, eu quero te fazer aquele convite de todo domingo. 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Agora sim, sem mais delongas, vamos com o nosso quadro Dialogando de hoje.
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1: Neste segundo domingo da nossa programação especial do mês da Bíblia, Pilar em Comunicação continua sua caminhada formativa sobre o livro de Daniel, escolhido neste ano para a nossa reflexão. Durante todo o mês de setembro, estamos aprofundando diferentes aspectos dessa obra e sua mensagem para a vida de fé da nossa igreja. E a cada domingo, contamos com a participação do professor e biblista Carlos Frederico Schlepper, que nos ajuda a conhecer e compreender melhor o texto bíblico. Hoje o tema da nossa formação é a fidelidade a Deus no livro de Daniel, uma dimensão fundamental da experiência apresentada por esse livro. Professor Carlos Frederico, seja novamente muito bem-vindo ao Pilar em Comunicação. É uma alegria continuar essa caminhada com o senhor e, nesta formação, refletir sobre a fidelidade, né, o chamado a fidelidade a Deus que encontramos no livro de Daniel. A palavra é toda sua.
2: Queridos irmãos e irmãs, ouvintes do programa Pilar em Comunicação, é com grande alegria que nos encontramos reunidos hoje para mergulhar nas páginas sagradas do livro do profeta Daniel, especificamente nos 6 primeiros capítulos. Essa sessão de crônicas ou narrativas nos transporta para um dos períodos mais sombrios e desafiadores da história do povo de Deus, o exílio da Babilônia. Mais do que um mero registro de fatos passados, o relato bíblico nos encontramos exatamente aqui como sendo um espelho, um manual prático de sobrevivência espiritual para nós. Embora os impérios mundiais tenham mudado e os séculos tenham se passado, os dilemas éticos, as pressões culturais e a necessidade de uma fé inabalável permanecem rigorosamente os mesmos. O cenário que abre o capítulo 1, com um choque de realidades: Jerusalém foi sitiada, o templo foi saqueado. Jovens da nobreza de Judá são levados como cativos para a corte de Nabucodonosor. Entre eles destacam-se Daniel, Ananias, Misael e Azarias. A estratégia da Babilônia era sutil e ao mesmo tempo devastadora. Não se tratava apenas de uma dominação física, mas de uma colonização mental e espiritual. Eles deveriam aprender a língua, a cultura e a ciência dos caldeus. Seus nomes foram mudados para homenagear os deuses babilônicos. O império queria apagar suas identidades e reescrever suas histórias. No entanto, o texto bíblico nos revela que Daniel propôs no seu coração não se contaminar com a porção das iguarias do rei. Essa decisão interna e firme de não abrir mão de seus princípios, mesmo diante da mesa mais farta do mundo antigo, estabelece o tom de toda esta narrativa. Daniel e seus amigos escolheram uma dieta simples, legumes e água, arriscando suas próprias vidas e a do chefe dos eunucos. O resultado dessa obediência radical foi milagroso. Ao final de 10 dias, a aparência deles era melhor e mais robusta do que a de todos os outros jovens que comiam na mesa real. Deus honrou a integridade deles, concedendo-lhes conhecimento, inteligência e visões. O capítulo 1 nos ensina uma lição fundamental para os dias atuais. A vitória pública contra o sistema secular começa com uma decisão secreta e humilde de fidelidade em nosso coração. Não precisamos nos misturar com o padrão do mundo para sermos relevantes. Pelo contrário, é a nossa distinção santa que manifesta a glória de Deus. Já no capítulo 2, a narrativa ganha contornos de alta tensão política e mística. Nabucodonosor tem um sonho perturbador que seus magos e astrólogos não conseguem adivinhar nem interpretar. Diante do fracasso da sabedoria humana, o rei decreta a morte de todos os sábios da Babilônia, o que incluía Daniel e seus companheiros. Diante da crise de morte, qual foi a atitude de Daniel? Ele não entrou em pânico, não murmurou e nem tentou fugir. Ele buscou o socorro dos céus. Daniel reuniu seus amigos para uma reunião de oração, implorando a misericórdia do Deus dos céus sobre aquele mistério. Naquela mesma noite, o segredo foi revelado a Daniel em uma visão dos céus sobre aquele mistério. Naquela mesma noite, o segredo foi revelado a Daniel em uma visão.

montanha que enche toda a terra. Essa pedra representa o reino de Deus, o único reino que jamais será destruído e que subsistirá para sempre. O rei pagão, prostrando-se, confessa que o Deus de Daniel é o Deus dos deuses, o Senhor dos reis. A soberba humana, no entanto, é persistente. No capítulo 3, vemos Nabucodonosor ignorar a lição do sonho e erguer uma estátua colossal inteiramente de ouro na planície de Dura, exigindo que todos os povos se prostrassem e a adorassem ao som da música imperial. Aqueles que recusassem seriam imediatamente lançados em uma fornalha de fogo ardente. Ananias, Misael e Azarias, agora conhecido por seus nomes babilônicos de Sadraque, Misaque e Abidênego, recusaram-se terminantemente a se curvar. Levados perante o rei furioso, eles dão uma das maiores declarações de fé de toda a Bíblia. O nosso Deus, a quem nós servimos, é que nos pode livrar da fornalha de fogo ardente. E se não fica sabendo, ó rei, que não serviremos a teus deuses, nem adoraremos a estátua de ouro que levantaste. A fé desses três jovens não estava condicionada ao livramento físico, mas à soberania absoluta de Deus. Lançados na fornalha aquecida 7 vezes mais do que o normal, algo extraordinário acontece. O rei olha para dentro do fogo e vê 4 homens soltos, passeando, sem sofrer dano algum. E o aspecto do 4º homem, diz o monarca, é semelhante ao Filho de Deus. Eles saíram do fogo sem que um único fio de cabelo estivesse chamuscado e sem sequer o cheiro de fumaça em suas roupas. Essa passagem nos lembra que Deus nem sempre nos livra de entrar no fogo da provação, mas Ele garante que caminhará conosco no meio das chamas. Os capítulos 4 e 5 tratam da queda do orgulho dos reis. No capítulo 4, Nabucodonosor tem outro sonho, desta vez com uma grande árvore que é cortada. Daniel interpreta o sonho como um aviso divino contra o orgulho do monarca. Um ano depois, enquanto o rei se vangloriava no teto de seu palácio, dizendo: "Não é esta grande Babilônia que eu edifiquei para a casa real com o meu grandioso poder e para a glória da minha majestade?" A sentença divina é executada. Nabucodonosor perde a sanidade e passa a viver como um animal nos campos por 7 tempos, até que reconhece que o Altíssimo tem domínio sobre o reino dos homens. Somente quando ele levanta os olhos aos céus e bendiz ao Deus vivo é que sua razão e seu trono lhe são restituídos. O testemunho pessoal de Nabucodonosor termina com uma verdade eterna: Deus é poderoso para humilhar os que andam no orgulho. No capítulo 5, avançamos no tempo para o reinado de Belsazar, neto de Nabucodonosor. Em uma noite de extrema profanação, Belsazar oferece um grande banquete e utiliza os utensílios sagrados do templo de Jerusalém para beber vinho com seus nobres e louvar a deuses de ouro, prata e bronze. No ápice da impiedade, dedos de uma mão humana aparecem e escrevem na parede do palácio: "Mene, Mene, Tekel, Parsim." Contado, pesado, dividido. O rei empalidece e seus joelhos batem um contra o outro de pavor. Daniel, já idoso, é chamado para decifrar a escrita. Com coragem profética, Daniel confronta o rei por não ter humilhado seu coração, mesmo conhecendo a história do seu avô. A mensagem era clara e definitiva: os dias do reino de Belsazar estavam contados. Ele fora pesado na balança e achado em falta, e seu reino seria dividido entre os medos e os persas. Naquela mesma noite, a Babilônia caiu e Belsazar foi morto, provando que Deus não se deixa escarnecer e que a justiça divina não falha. Por fim, no capítulo

0: No 6, encontramos Daniel sob o novo império Medo-Persa, governado pelo rei Dario. Mesmo em idade avançada, Daniel se destacava tanto por seu espírito excelente que o rei planeja colocá-lo sobre todo o reino. Tomados pela inveja, os outros governantes tentaram encontrar alguma falha ou corrupção na administração de Daniel, mas não conseguiram achar nada, pois ele era fiel e íntegro. Concluíram então que só achariam algum motivo contra ele se estivesse relacionado com a lei do seu Deus. Eles manipulam o rei Dario para assinar um decreto irrevogável. Por 30 dias, qualquer um que fizesse uma petição a qualquer deus ou homem, exceto ao rei, seria lançado na cova dos leões. Ao saber que o decreto for assinado, o que Daniel fez? Ele foi para sua casa, abriu as janelas do seu quarto que davam para o lado de Jerusalém, e três vezes
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0: A ameaça de morte não alterou sua rotina de comunhão com o Senhor. Daniel foi flagrado, preso, e apesar da relutância e tristeza do rei Dario, foi lançado na cova dos leões famintos. Na manhã seguinte, o rei correu até a cova e chamou por Daniel com voz triste. Para o espanto e alegria de todos, Daniel respondeu com vida: o meu Deus enviou o seu anjo e fechou a boca dos leões, para que não me fizessem dano, porque foi achada em mim inocência diante dele. Queridos ouvintes, ao percorrermos esses 6 capítulos da jornada de Daniel e seus amigos na Babilônia, somos confrontados com o chamado urgente à fidelidade incondicional. Aprendemos que o mundo tentará mudar nossa mente, nossos valores e nossa linguagem, mas cabe a nós propor no coração não nos contaminar. Aprendemos que a oração é a nossa maior arma em tempos de crise e que Deus, a quem servimos, é o Senhor da história. Aquele que revela os mistérios e governa acima de qualquer autoridade humana. Aprendemos que, seja na fornalha, de fogo ardente ou na cova dos leões, a presença do Senhor é real e seu livramento é certo para aqueles que nele confiam. Que possamos sair daqui hoje com a mesma disposição de Daniel, Sadraque, Misaque, Abidênego. Que o nosso caráter seja tão íntegro a ponto de o mundo não encontrar falha em nós, a não ser a nossa total dedicação ao Senhor. Que não temamos decretos quando eles contrariam os decretos de Deus. Sejamos firmes, inabaláveis e cheios de fé, sabendo que os impérios deste mundo passam, as crises vêm e vão, mas o reino de nosso Deus permanece para todo sempre. Que o nosso Deus, Pai, Filho e Espírito Santo nos fortaleça para vivermos como autênticos cidadãos no reino dos céus enquanto caminhamos neste exílio terreno. Amém.
2: Professor Carlos Frederico, a gente agradece mais uma vez por essa formação, pela segunda formação e por nos ajudar a aprofundar a mensagem do livro de Daniel, especialmente sobre a fidelidade a Deus. E esta reflexão do mês da Bíblia nos ajude a olhar para a nossa própria caminhada de fé e a permanecermos fiéis a Deus também diante dos desafios e das situações que encontramos no caminho. E no próximo domingo estaremos novamente juntos para mais uma formação sobre o livro de Daniel. Acompanhe o Pilar em Comunicação durante todo o mês de setembro e faça conosco essa caminhada de encontro e aprofundamento da palavra de Deus. Vai e volta. E aí a gente tem Dom Tarcísio no terceiro bloco. Então, fica ligadinho aí no Pilar em Comunicação.
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11: Estamos de volta com Pilar em Comunicação aqui na sua Catedral FM 106,7, a sintonia da felicidade. No programa de hoje estamos falando sobre o mês da Bíblia. A gente teve no bloco anterior aquela tradicional formação com o professor Carlos Frederico Schlepper sobre o mês da Bíblia. Ele abordou neste domingo, né, como temática a fidelidade a Deus dentro do livro de Daniel. A formação vai continuar no próximo domingo, mas agora nós temos aqui a participação do nosso bispo diocesano, Dom Tarcísio Nascente dos Santos.
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12: Queridos ouvintes da Rádio Catedral e de nosso programa Pilar em Comunicação, ao longo desse mês de setembro, mês especial, mês da Bíblia, estamos refletindo um pouquinho sobre o livro de Daniel. E queremos agora nos deter um pouquinho nessa reflexão à luz do lema: seu reino jamais será destruído. Daniel 7:14. A fidelidade de Daniel é o tema central de sua história no livro bíblico de Daniel, retratando como o profeta manteve sua fé inabalável em Deus, mesmo exilado na Babilônia, enfrentando pressões culturais, ameaças de morte e grandes provas de integridade. Jovem ainda, Daniel recusou comer as iguarias e o vinho da mesa do rei Nabucodonosor para não se contaminar contra a lei de Deus, preferindo comer apenas legumes e beber água. Já idoso e alvo de uma conspiração de seus inimigos, ele manteve o hábito de abrir as janelas do seu quarto, voltadas para Jerusalém, e orar 3 vezes ao dia, desobedecendo propositalmente ao decreto real que proibia cultuar qualquer deus ou homem além do rei Dario. Por causa de sua constância na oração, Daniel foi lançado em uma cova de leões famintos, onde Deus enviou um anjo para fechar a boca dos animais, livrando-o ileso para a glória divina e reconhecimento do próprio rei. O livro de Daniel, situado no contexto histórico da dominação e perseguição de Antíoco IV Epífanes, século II a.C., constitui uma obra de resistência teológica e espiritual, cuja finalidade principal é encorajar a fidelidade religiosa em meio à opressão política e cultural. Constata-se que Deus rebaixa o orgulho dos reis e eleva os humildes servos. Visto que Daniel demonstrou ser capaz de interpretar na parte narrativa as mensagens divinas, Daniel 1 a 6, pode-se atribuir crédito às visões, Daniel 7 a 12, na parte apocalíptica propriamente dita do livro. Pelas narrativas exemplares e visões apocalípticas, o autor afirma a supremacia da sabedoria e do poder de Deus, do Deus de Israel, sobre os deuses pagãos e sobre os impérios humanos, apresentando-o como o verdadeiro Senhor da história universal. Essa soberania divina se manifesta não apenas na capacidade de revelar mistérios e salvar os fiéis, mas também na condução dos rumos da história, em que a ascensão e queda de reinos são instrumentos nas mãos de Deus para o estabelecimento do seu reino eterno. Queridos ouvintes, que esse mês de setembro nos ajude a crescer no apreço pela palavra de Deus. Somos todos convidados, como discípulos missionários, à escuta da palavra e ao seu anúncio. Que o bom Deus a todos nós abençoe.
11: A gente ouviu aí nosso bispo diocesano, Dom Tarcísio Nascente dos Santos, no quadro Palavra do Bispo. E agora vamos de música. Aquela música sobre missão, para a gente já falar um pouco do mês missionário da nossa diocese e daqui a pouquinho fazer a nossa oração. Então, vamos de música.

0: Após ouvirmos essa bela canção, eu te convido a rezar comigo a oração do mês missionário da Diocese de Duque de Caxias. A Diocese de Duque de Caxias está, ao longo do ano de 2026, vivendo seu ano missionário. Então, rezemos juntos. Senhor, como igreja reunida em vosso nome, desejamos anunciar o vosso reino. Que o Espírito Santo, que enviastes aos nossos corações e mantém viva vossa presença em nós, nos ensine o que devemos refletir e os passos que devemos dar. Abençoai este ano missionário diocesano. Concedei-nos uma viva participação nele e que seus frutos sirvam à vossa glória e ajudem na construção de vosso reino. Que nossa caminhada neste ano missionário diocesano renove ainda mais o nosso ardor missionário e nos anime no seguimento de nosso Senhor Jesus Cristo. Senhor nosso Deus, tudo isso vos pedimos por intercessão da Virgem do Pilar, padroeira de nossa diocese. Caminhai conosco, Trindade Santa, orientai-nos com a vossa palavra, enviai-nos em missão. Ó Pai, como enviastes o vosso Filho, fortalecei-nos em nossa missão cotidiana nesta igreja particular que está em Duque de Caxias e São João de Meriti, para a maior glória de Deus. Amém. A gente vai para um intervalo e volta já já com o nosso quarto e último bloco.
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1: Estamos de volta com o quarto e último bloco do nosso programa Pilar em Comunicação e vamos de cara com o nosso giro paroquial.
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1: E a gente começa o nosso giro paroquial de hoje recordando os nossos aniversariantes da semana entre padres e diáconos. A gente recorda que na próxima segunda-feira, dia 14, é o aniversário natalício do nosso querido padre Sérgio de Stefani Figueiredo da Silva, o nosso padre Serginho. Então, celebrando mais um aniversário natalício, ele que está na paróquia Sagrado Coração de Jesus, no Parque no Parque Araruama, em São João de Meriti. Na sexta-feira, dia 14, tem o aniversário de ordenação presbiteral, 35 anos, do padre Nintendo Matala Dominique, padre Dominique. Ele que é vigário na paróquia Nossa Senhora de Fátima, em Parada Angélica, Duque de Caxias. Agora vamos um pouco à nossa agenda da semana, aquilo que rolou e o que vem por aí.
0: Fala, Geninho!
1: Olha só, na sexta-feira, dia 11, né, e tá encerrando hoje, então foi sexta, sábado e domingo, tivemos o Congresso Regional, do Regional Leste 1, da Pastoral Familiar, lá na Diocese de Barra do Piraí, Volta Redonda, até o dia 13. É, no dia 11 também, né, começou na sexta-feira, o segundo concílio misto para adultos na Casa São Francisco, no São Bento, também termina hoje. No sábado, ontem, tivemos o segundo encontro do Apostolado da Oração lá na paróquia Nossa Senhora do Pilar, em Duque de Caxias. Então, foi de 8 a meio-dia. E também, lá no Pilar, tivemos o encontro de formação para coordenadores, também de 8h30 a 11h30, no Centro de Formação Rosângela Rodrigues, no Pilar. Agora, se liga aí para a nossa agenda da semana. Segunda-feira, amanhã, tem a Festa da Exaltação da Santa Cruz, que é, né, a comemoração festiva, né, da dedicação da paróquia Santa Cruz em Santa Cruz da Serra. No próximo sábado, 19, tem uma série de eventos. Tem Conselho Pastoral da Diocese de manhã, né, lá na Casa São Francisco, no São Bento. Também, no dia 19, no próximo sábado, tem um encontro dos Conselhos Missionários Paroquiais, lá na Cúria. Tem Pastoral da Saúde, com encontro com profissionais da saúde, na parte da tarde. Tem o Congresso, né, da Renovação Carismática, sábado e domingo. Tem evento Primavera da Aspas, lá na Catedral de Santo Antônio. E tem o Encontrão do Terço dos Homens da Região Pastoral Periferia. Tudo isso no sábado. Vai ser um sábado intenso. No domingo, dia 20, tem encontro com agente da região pastoral centro da Pastoral do Batismo. E também não posso esquecer de te recordar que já está disponível, né, em nossas comunidades a edição de setembro do Jornal Pilar, o periódico mensal da Diocese de Duque de Caxias, traz até você, em sua matéria de capa, a cobertura completa da formação permanente do clero realizada no Centro de Estudos do Sumaré, para o aprofundamento das novas diretrizes gerais da ação evangelizadora da Igreja no Brasil. 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E lembre-se que, se você é daqui do Rio de Janeiro, pode retirar o seu exemplar nas livrarias católicas do centro da cidade. No próximo programa do mês da Bíblia, teremos como temática o Filho do Homem e o Reinado de Deus, também com o professor Carlos Frederico Schleffer. Bom, Pilar em Comunicação vai chegando ao fim, mas agora façamos juntos a nossa oração à Nossa Senhora do Pilar, nosso momento de devoção à nossa padroeira diocesana. Rezemos juntos.
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1: Virgem Senhora do Pilar, eis-me aqui na vossa presença para suplicar a vossa proteção e merecer os vossos favores. Se pecador eu sou, em compensação vós sois mãe de clemência e misericórdia. Qual pecador arrependido, eu me prostro aos vossos pés. Pelas minhas faltas fui até hoje um filho ingrato. No futuro desejo que não mais seja assim. Eu vos prometo e ao querido Jesus que tendes em vossos braços. Não mais quero pecar e tudo quero fazer para que os outros também vos conheça e vos consagre todo amor. Ó Virgem Santíssima do Pilar, sede sempre minha mãe protetora durante toda a minha vida e na hora da minha morte. Nossa Senhora do Pilar, rogai por nós. Amém. Pilar em Comunicação vai ficando por aqui, mas você não sai daí não. Já começa o programa Viver Bem com os psicólogos católicos da Arquidiocese do Rio de Janeiro. E ao longo da tarde, toda uma programação aqui na sua Catedral FM, porque nós somos a sintonia da felicidade. Eu me despeço com um grande beijo, essa canção mariana, invocando sobre todos nós, né, a bênção do Deus Todo-Poderoso. O Senhor nos abençoe e nos guarde, nos livre de todos os males e nos conduza um dia à vida eterna. Um grande beijo, um bom domingo e até o próximo Pilar em Comunicação.

Santa Maria, Santa Mulher, nos acolhe em seu manto sagrado, nos ensina a amar como Jesus nos amou, cheio de misericórdia e compreensão. Nos inspira a dedicar o nosso tempo para orar uns pelos outros. Aquela que diz com voz doce e suave:

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6: Boa tarde, queridos e amados ouvintes do programa Viver Bem e da nossa querida e amada Rádio Catedral FM 106.7. Eu, Sônia Nascimento, psicóloga clínica, e mais um domingo abençoado aqui com vocês. Domingo sempre abençoado. Aliás, todos os dias são repletos de bênção, não é mesmo? Até porque, gente, acordamos só ao despertar e saber que estamos vivos é uma bênção. Então, todos os dias são abençoados. O programa de hoje tem uma convidada que estreia no programa hoje. Ela nunca veio, aceitou o meu convite, o nosso convite aqui do programa Viver Bem. Ela, eu a conheci recentemente e fiz o convite, ela de imediato aceitou e eu me sinto honrada em tê-la aqui no programa. Já estão curiosos, mas vão aguardar mais um minutinho, porque eu quero pedir que vocês peguem papel e caneta ou um lápis também para anotar. Se tiver alguma dúvida sobre o tema ou que a nossa convidada precise responder a outras perguntas suas, é só escrever aqui para o programa Viver Bem, @radiocatedral.com.br. A produção do programa está sempre ligadinha para atender e repassar para mim. Gente, eu estou com ela, é a doutora Gabriela Melo, que conheci recentemente, ela que é neuropsicopedagoga clínica, o nome é grande, gente, e que, além de psicopedagoga, ela é estudante de psicologia, também é paroquiana da Nossa Senhora das Graças de Marechal Hermes. Um abraço a todos os paroquianos da Nossa Senhora das Graças e Marechal. E a doutora Gabriela Melo, ela foi convidada para abordar o tema A Importância da Neuropsicopedagogia para a vida dos alunos, das crianças, para a vida, gente. Boa tarde, doutora Gabriela.
7: Boa tarde, doutora Sônia. Prazer estar aqui. Muito obrigada pelo convite, né? Obrigada, né, pelo programa também Viver Bem, ter cedido esse espaço, que eu falo assim, quando eu recebi o convite foi muito bom. E eu falei assim, nossa, eu descobri o programa assim, por acaso, uma vez no domingo, e eu escutei, eu falei assim, nossa, que interessante estar, né, nesse programa, que programa bom, né, diferente, assim, uma abordagem tão atual que acontece, E aí eu escutei, comecei a escutar, né? Aí comecei a seguir a página. E aí hoje, quando veio o convite, eu falei assim, ai meu Deus, Deus é bom todo tempo, né? E Deus faz as coisas assim que a gente nunca imagina. E a gente pode falar, eu posso falar assim, olha, Deus faz milagres que a gente nem pede. E aí estou eu aqui, né?
6: E a alegria é toda nossa, não gente, é? Porque quem conhece a doutora Gabriela ama de paixão, assim, à primeira vista. É uma jovem muito bonita, muito responsável, atravessa aí fases incríveis.
7: É verdade.
6: Qualquer dia, não sei se hoje, mas vamos também trazê-la para falar de superação, de sentido de vida. Ela Sim. que está presente em diversos eventos aí da logoterapia, Sim. da psicologia clínica. Então, para nós é uma honra, especialmente aqui para mim, tê-la aqui no estúdio da Rádio Catedral, viu, doutora?
7: Obrigada.
6: Então, vamos começar perguntando à doutora Gabriela Mello o que é neuropsicopedagogia e qual é o papel desta ciência, neuropsicopedagogia, na vida do aluno, doutora?
7: É um nome grande, né? É. Todo mundo fala assim, meu Deus, dá uma assustadinha, né? Mas ele é bom. Sim. É bom, eu falo que assim, que ele é bem atual pra gente, pro dia de hoje, né? E eu falo que assim, a neuropsicopedagogia, né? É uma área que une os conhecimentos da neurociência, da psicologia e da educação. Né, para poder compreender, né, como o aluno aprende, né, seu papel, identificar fatores que pode estar dificultando assim a aprendizagem da criança, buscar estratégia, favorecer assim o desenvolvimento cognitivo, emocional, educacional para o estudante. Então, né, essa parte, né, da neuropsicopedagogia assim foi o que me encantou, né? Eu sou assim, amo a neurociência. Antes da neuropsicopedagogia, eu fiz a neurociência, Sim. otimizada a educação. E aí até minha professora falava que a gente era neurocientistas, mas por essa abordagem, assim, meu enfoque era como a criança aprende, né? Porque a gente vem de um modo que é muitas vezes tradicional e a gente vê que as crianças precisam, né, daquele olhar diferente. Então essa junção dessas três áreas, né, do conhecimento, que é a neurociência e a psicopedagogia, a psicologia e a educação, sabe, juntou tudinho para formar assim uma educação melhor, né? Uma forma de aprendizado melhor, né? A gente vê, procurar estratégias quando a criança apresenta alguma dificuldade, né? E aí não trabalha só o cognitivo, né? Trabalha também o emocional, porque nós somos pessoas, né? E crianças Sim, também né? Então não é que eles são pequenininhos que eles não têm emoções, eles têm também, não sabem lidar com elas, né?
6: Quando a doutora Gabriela menciona as crianças, neuropsicopedagogia Isso. é especificamente para esse público, crianças, ou pode ser adolescentes, jovens, adultos? Pode falar um pouquinho?
7: Pode ser para adolescentes, para jovens, até adultos. A gente consegue estar atendendo essas crianças, porque é uma demanda que vai começando não só com criança, né? Criança, a gente diz com as crianças porque é o primeiro, aquele inicial que a gente tem, né? Quando entra na fase escolar. Mas isso vai levando, tanto é que tem trabalhos que a gente faz cognitivo com idosos também.
6: Idosos?
7: É uma área que trabalha com idosos também, que aí isso. trabalha, né? Memória, concentração, aqueles idosos, né? Que já começa a falhar um pouquinho a memória, aí a gente trabalha essa parte também com eles, né?
6: Sim,
7: de atenção. Isso aí.
6: As questões de falhas de memórias, que muitos vão equivocadamente,
7: isso,
6: né? Eles inferem que estão, às vezes os familiares, inferem que estão com início de Alzheimer,
7: isso.
6: necessariamente
7: e às
6: não
7: vezes
6: é.
7: Não é, é isso aí. Doutor. Então, às vezes, já uma coisa já começa trabalhando, né, com eles, e assim, eu falo que é muito bom, né, quando a gente começa a conhecer mais, né, então não é só pra criança. Uhum. Não é só pra criança, também não é só pra adolescente, também não é, é pra todos, né, que precisa que apresenta-se algum tipo de dificuldade, né? E começa a gente a trabalhar com essa parte, né?
6: Aí a doutora trabalha isso em seu consultório.
7: Isso pode ser online
6: ou pode... é só presencial?
7: Então, eu faço alguns online, mas geralmente presencial. Né, que presencial a gente tem uma abordagem, mas um retorno melhor, a gente pode ver, né, como é que tá, né, se saiu bem, porque eu trabalho muito com jogos, né, com jogos, excelente. Com lúdico, então é bom estar trabalhando assim ao vivo, né.
6: Ao vivo e a cores. Na verdade, pelo que eu estou compreendendo, a doutora Gabriela, ela promove o que é essencial, né? Desvelando as dificuldades e promovendo esse... É superação das dificuldades.
7: Isso,
6: daquelas isso. dificuldades que inerentes à aprendizagem, inerente à memória.
7: É isso.
6: Quando, a segunda pergunta, quando podemos perceber que uma criança ou uma adolescente pode precisar de acompanhamento neuropsicopedagógico, doutora?
7: Então, quando aparece dificuldades persistentes na aprendizagem, como assim, problemas de ler, de escrever, interpretar textos, realizar cálculos, manter a atenção, memorizar conteúdos, organizar tarefas. Também devemos observar quando o aluno demonstra muita frustração ou baixa autoestima ou desmotivação diante dos estudos. Então, né, se a gente percebe que aquele aluno, né, dependendo da faixa etária que ele esteja, ele está com aquela persistência, sabe? Aquela dificuldade persistente que o professor já falou, olha, eu já expliquei, eu já tentei fazer uma abordagem diferente e o aluno continua ainda com aquela dificuldade, né, na leitura, na escrita, aí nós precisamos, né, indica aí a hora que vem pro nosso acompanhamento, né? Aí podemos fazer, a gente começa a trabalhar e faz algumas avaliações, que aí vai começando a observar, né, o que tem, né? Porque às vezes, assim, nós, né, somos, né, falando assim num todo, a gente passa por várias fases, às vezes problemas emocionais, quer lá na escola. De repente, alguma coisa está acontecendo em casa e aí a criança, né, o adolescente começa a refletir na escola porque é onde fica também uma boa parte do tempo,
6: é
7: né?
6: Verdade,
7: então,
6: é
7: ali fácil. Que a gente começa a perceber. Então, quando a gente percebe que está muito, assim, persistente, é a hora. Olha, está com muita dificuldade no cálculo, na hora da tabuada, na hora de organizar as contas e não está conseguindo manter a atenção. Está aqui, mas ele está batucando, está mexendo com um amigo que está lá atrás, adolescente, que é muito assim, né? Está lá atrás e joga aquela bolinha de papel no amigo e está naquela desatenção e aí é a hora de começar a investigar.
6: Normalmente, doutora, quem percebe é a família, normalmente, é a família, é o próprio aluno ou é a escola?
7: Geralmente é a escola. A escola sempre dá o primeiro alerta. Às vezes tem alguns pais também que já percebem em casa alguns comportamentos, aí fala comigo, Gabriela, olha, eu percebi isso, tá uma falta de atenção, eu peço para fazer uma coisa, daqui a pouco tá fazendo uma coisa aqui, larga, vai na outra, ou senão não tá estudando, não tá, olha, eu falo para estudar, mas tá estudando, mas tá no celular aqui, mexendo, vendo vídeo, respondendo um amigo. E aí começa, e a escola geralmente é a sempre. Sim, que fala, olha,
6: é porta-voz. Porque a criança fica a maior parte do tempo, né? Como nós em trabalho, nós ficamos a maior parte da nossa vida no trabalho.
7: Isso, é, né? E fica.
6: E, assim, não pode esse comportamento que a doutora trouxe como exemplo, não leva alguns pais ou alguns professores ter um prognóstico distinto ou equivocado, pensando que a falta de atenção pode ser o transtorno do déficit de atenção e hiperatividade, ou só do déficit de atenção?
7: Às vezes as pessoas,
6: é comum.
7: Às vezes as pessoas acabam, né, equivocadas, né? Eu já chegou já no consultório já lá várias vezes falando, Bela, olha, eu sou, como é que é? Meu filho não para, é TDAH. Aí eu falo, nossa, como assim? Já TDAH?
6: Já tá com rótulo.
7: Já tá com rótulo. Aí eu falei, é mesmo? Aí eu falei assim, então, não é assim não, né? A gente, pra fechar um laudo, não é só eu, Gabriela, não é só a professora que chega, sim, e fala, né? É uma equipe multidisciplinar, né? Então, não é uma pessoa só que fecha, sim, esse laudo, né? A gente tem um médico, né? O psiquiatra também que passa, tem um psicólogo, sim, né? Por isso que é uma das minhas vontades, depois que eu tive, que eu comecei a achar no trabalho, no consultório, eu falei assim, eu precisava fazer psicologia por conta disso também, né? Porque chegava muita gente lá e eu falei, não, mas calma aí, vamos devagarinho, porque assim, eu como psicopedagoga não dou, né, laudo, eu dou uma hipótese diagnóstica, eu não tenho, né,
6: temos
7: competência para isso, né, não sou habilitada para isso, mas tem muita gente que acha que chega assim, chega de outros profissionais que falam, mas ele falou que é. Aí eu falei, peço desculpa, eu falo, olha, desculpa, mas tô falando por mim, eu não posso, eu posso dar uma hipótese com a avaliação que eu faço, né? Que é a avaliação neuropsicopedagógica, sim, né? Que é uma avaliação diferente, que às vezes as pessoas pensam assim, ah, é, neuro, viu, neuro, já acha que é psicológica. Aí eu falei, não, não é avaliação neuropsicológica, é avaliação neuropsicopedagógica, né? Que eu vou avaliar ali a parte da aprendizagem, então, não é uma coisa assim. Aí eles, ah, então entende. Então eu começo a se entender, porque realmente vem muito equivocado, sim, vem, né? E a gente tá numa época que tudo é TDAH, né?
6: É verdade.
7: Tudo, a pessoa já acha que tem uma coisa assim, e não só pra criança, pra adulto, pra adolescente, por isso que eu falo, não é só as crianças que chegam aos pais, não, são os adultos também que chegam falando sobre isso. Eu falei, calma, vamos respirar. Deixa eu colher primeiro, vamos ver. Vamos se conhecer um pouquinho, sim, vamos avaliar aos poucos. E aí, se conhecendo, criando vínculo, porque às vezes a criança chega com muita demanda, né? De muitas coisas que escuta, né?
6: Sim.
7: E aí acaba filtrando aquilo e tomando aquilo como verdade, sem ser, né?
6: É, até porque somos seres sociais e, consequentemente, influenciáveis.
7: Sim.
6: As próprias autoridades paterna e materna sofrem essa afluência,
7: sim,
6: porque querem achar um nome para aquele comportamento. Então é muito mais fácil até pensar.
7: É.
6: Essa criança tem TDAH, tem autismo, está tudo muito em
7: fala demais, né? Aí as pessoas falam demais, as mães chegam muito, às vezes, sim, ansiosas, no consultório, que eu fico, calma, primeiro enquanto eu falei, calma, eu vou ajudar. Fica como primeiro, fica calmo. Não, porque a escola fala, é porque eu não sei o que fala, é mais não sei o que. Eu falei, mas calma, vamos aqui, eu tô aqui pra ajudar, então vamos acalmar primeiro o coração. E assim, eu gosto muito de trabalhar em parceria com a escola, né?
6: Isso, porque é uma via de mão dupla.
7: Isso, não tem como, né? Porque o paciente no consultório é uma coisa, né? Na sala de aula com mais, né, pares igual a ele, é totalmente diferente. O comportamento que ele tem comigo aqui não vai ser igual, né? Então, assim, eu sempre falo isso, eu, calma, vamos acalmar, vamos ver, vamos avaliar, vamos ver se realmente é isso, e se persistir muito, né? Aí a gente já segue outros caminhos. Mas assim, eu falo, eu gosto muito da neuropsicopedagogia, eu falo que é uma área que me encanta. Me encanta.
6: Você passa isso, viu, pelos olhos. Ela fala e tá assim.
7: Eu gosto muito.
6: A gente fica já curioso.
7: Eu gosto muito.
6: Como a doutora fala de um processo, como se dá? Fala um pouquinho dessa avaliação psicopedagógica. São teste, lúdico, brincadeira. Como é isso? Em quantas sessões já se tem uma hipótese diagnóstica?
7: É um processo, né? Nós criamos primeiro o vínculo com a criança, né? Eu nunca começo avaliando de jeito nenhum, porque não tem como eu olhar e falar, vamos, primeiro teste. Não tem como, porque senão a criança nem vai, né? Não só a criança, o adulto também, o adolescente, porque não tem como eu chegar no primeiro momento e falar, olha, hoje eu vou avaliar você, e vai ser, não. Geralmente assim, quando é criança, eu converso com os pais, eu falo, olha, eu vou criar primeiro um vínculo com eles, porque criança é uma pessoa diferente, para se adaptar. Então nós criamos um vínculo, e geralmente eu uso assim umas 2, 3 sessões, né, nesse momento de criar, né? iniciais para poder criar esse vínculo, e vou conversando com eles, e assim, tem crianças que é mais fáceis, né? Então a gente consegue até fazer em dois encontros, e tem crianças que já chega conversando, falando, adolescente também, né? Mas outros não, que são mais quietinhos, então para mim poder chegar neles, eu preciso ter um jeitinho. Aí eu começo com o quê? Com jogos, com coisa que eles gostam, assim, e pergunto, olha, semana que vem, o que, que você quer que a gente converse? Quer um jogo diferente, alguma coisa que eu não tenho? Porque assim, no consultório tem muitos jogos, né? E eu compro muitos jogos. A minha filha que fala, mãe, aqui em casa parece é uma escola, porque tem mas eu amo jogos, adoro jogar com eles, então eu sempre começo uma atividade com jogos com eles. Então esse geralmente é mais duas, né, três sessões, depois que eu vejo que criou o vínculo, que tá bom, né, eu vou, tem também, né, eu passo, faço anamnese com os pais, pra, com, pra entender, sabe, pra conhecer um pouquinho, por mais que eles venham com várias demandas, né, muita coisa que a escola falou. Falei, calma, eu escuto, acolho, mas não pego aquilo como uma sentença, né? Uma verdade. Eu prefiro conhecer a criança primeiro, o adolescente, vou ali conhecendo para saber se realmente é. Eu tenho, mas não pego aquilo. Eu deixo assim, falo, eu vejo que os pais falaram, mas deixo guardadinho ali, né? E vou vendo. E já aconteceu várias vezes de não ser nada daquilo. De ser uma timidez, ser um pouquinho de ansiedade, problemas que estavam passando.
1: Com o temperamento, com a personalidade, isso. Ou com o entorno, os fatores externos, né, que
7: sociais.
1: A criança não sabe verbalizar.
7: Sim, muito. E aí, faz isso aí, são jogos. Aí tem a parte da avaliação, né? Aí eu trabalho, né? Avalio, né? Atenção, memória, trabalho a parte, né, deles cognitivas de pensamento, né? Lógico, raciocínio, né? A parte da matemática, a leitura, a escrita, né? Importante trabalhar a parte da leitura e escrita, porque é aí que a gente percebe, né? A parte da matemática, a leitura, a escrita, né? Importante trabalhar a parte da leitura e escrita, porque é

0: ou de repente foi o fono que percebeu, falou: Gabi, olha, indiquei pra você, sim, porque eu tô vendo aqui que não é só comigo, precisa de você também. Aí ou se não sou eu, falo: olha, é comigo, mas acho que precisa da psicóloga também, porque tá tendo ali uma questão, um pouquinho de ansiedade com a mãe ali, algumas questões. Então assim, é sempre, é, a maioria das vezes é multidisciplinar. É muito difícil ser só, por exemplo, ah, veio só pra mim. Não é, nunca é só ela, sabe? Nunca é só a neuropsicopedagoga.
1: Acho que temos que fazer um minutinho de intervalo. É isso, produção? É, vamos fazer um minutinho de intervalo. Gente, esse é o primeiro bloco. Aguardem aí que doutora Gabriela de Melo voltará aqui no segundo e no terceiro bloco. Aguardem que é um minutinho apenas e voltaremos já já.
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1: Voltando aqui ao segundo bloco do programa Viver Bem, o programa de psicologia e espiritualidade da nossa amada Rádio Catedral FM 106.7. Mais um domingo abençoado, mais um domingo do programa Viver Bem, e este domingo com uma estreia brilhante, que é uma jovem, a doutora Gabriela Melo, que estreia em nosso programa hoje, neste domingo, falando do que ela mais entende, que é a neuropsicopedagogia. Ela é neuropsicopedagoga, mas também é estudante de psicologia. Imagina, gente, que psicóloga essa doutora será? Nossa, que a gente quer pra gente, não é mesmo? Então, a doutora Gabriela Melo, ela é da paróquia Nossa Senhora das Graças de Marechal Hermes e está abordando o tema Importância da Neuropsicopedagogia para a Vida dos Alunos. Doutora Gabriela, toda criança que apresenta dificuldade na escola precisa efetivamente de neuropsicopedagogia?
0: Não, não necessariamente, né? Uma dificuldade pontual pode fazer parte do processo normal da aprendizagem. Às vezes é normal, né? Mas o acompanhamento é especialmente importante quando a dificuldade é persistente, que isso interfere no desempenho da escola,

0: e não melhora, mesmo com as estratégias pedagógicas habituais. Aí o profissional vai investigar o que possa estar acontecendo e orientar as melhores estratégias. Então, assim, se a escola, né, já tentou, né, de várias formas, olha, eu fiz isso, mas não conseguiu, por exemplo, para as crianças que têm a falta de atenção, né? Olha, já coloquei na frente, ele senta na frente da professora, porque vem assim, eu já fiz isso, já fiz aquilo, já mudei, já fiz uma prova de... E tá continuando, já mudou, o professor já tentou chamar mais ele, tudo, e não conseguiu, aí é a hora. Mas se já fez, se fez isso e melhorou, ah, não, eu percebi que colocando ele aqui perto de mim, tá participando mais, tá falando, então, não precisa vir direto, não precisa vir pro consultório. Então, assim, é bom ter sempre esse olhar dentro da escola, porque é a escola que dá o start ali, né? Ele percebeu, se ela já tentou fazer tudo e não adiantou, aí sim. Agora, às vezes é dificuldade, foi o que eu falei daquele. Às vezes é alguma coisa em casa acontecendo. E aí reflete na escola, não tem como dizer isso, pode ser da criança ou adolescente, até adulto. Vai refletir. Porque passa, né, por momentos que às vezes não é tão bom.
1: Sim.
0: E aí, João, então a gente tem que ter sempre esse filtro. Olha, eu já tentei fazer isso tudo. Eu já abordei, já chamei a mãe na escola, já conversei, vi se não tem alguma coisa acontecendo em casa. E aí. Persistiu, aí sim, aí é a hora de ir.
1: E há na sua prática clínica resistências por parte, há ou já houve, né? Resistência por parte de pai e mãe, ou seja, negar aquele encaminhamento que a escola fez. Como se dá isso?
0: Sim, sim. A gente tem assim, eu falo que tem dois pesos e duas medidas, né? Tem pessoas que vão, os pais vão muito bem a procurar, mas tem outras que não, que nega, né? E aí eu costumo sempre falar, gente, nenhum diagnóstico, nada, é uma sentença. Não é. Eu digo pra mim que é um ponto de partida. Olha, agora a gente já sabe. Então a gente pode ter um jeito de cuidar, de tratar. Então, assim, tem sim. Às vezes muitas mães não aceitam, né? E aí às vezes falam assim, não, mas nem não, a escola que falou, mas como foi a escola que falou? Eu vim só pra dizer, né? Mas eu sei que não tem nada, não. Mas eu vim, eu falei, não, tudo bem, mãezinha, eu entendo. Porque assim, a gente precisa acolher também, né? Porque às vezes, todo mundo planeja um filho, né? Perfeito, né? Todo mundo acha que a perfeição não existe.
1: Não existe.
0: Não existe, nem nós somos perfeitas.
1: Eu sou só Deus.
0: Só Deus, eu falei, eu sou cheia de imperfeições. Às vezes eu falo assim, meu Deus. Mas enfim, e aí as pessoas criam essa expectativa. E quando começa a aparecer esses sintomas, algumas coisas, tem muitas mães, sim, que vivem aquele luto, né? De ai, é difícil, mas não é uma coisa impossível. Então, é assim, ela tem, mas aí eu sempre vou com aquele jeitinho, com manejo, conversando, e aí consigo, assim, contornar a situação.
1: Tem que ter muito, é um desafio,
0: sim,
1: né?
0: Sim.
1: Mas muito amor
0: muito
1: pelo que faz, muito carinho, acolhimento.
0: E eu gosto
1: e
0: muito.
1: E respeito, né? Porque muitos pais desconhecem.
0: Sim.
1: É a verdadeira ignorância, não no sentido pejorativo, mas no sentido exato de ignorar aquele conhecimento.
0: Sim.
1: Então é preciso paciência por parte da profissional, acolhimento e sobretudo amor, respeito para poder trazer e esclarecer, né?
0: Sim.
1: Qual é, doutora, a diferença entre dificuldade de aprendizagem e transtorno de aprendizagem? Excelente.
0: Essa pergunta é ótima. Eu falei assim, gente. Todo mundo perguntar qual a diferença, que todo mundo acha agora que é transtorno. Todo mundo acha que é transtorno. Aí eu falei assim, não é. Nem tudo é transtorno, gente. Por favor. Vamos tentar entender um pouquinho. Olha, a dificuldade de aprendizagem, ela está relacionada a diversos fatores, como questões pedagógicas, emocionais, ambientais, metodológicas. Já os transtornos de aprendizagem são condições específicas que precisam de uma avaliação adequada. Por isso, não tem como rotular o aluno. A neuropsicopedagogia, ela contribui para compreender o perfil da aprendizagem. e, quando necessário, encaminhar para outros profissionais. Então, essa é a diferença, né? Que a dificuldade, ela vem de questões aqui, pedagógicas, né? Emocionais do ambiente, mas o transtorno não. O transtorno é uma coisa mais específica, uma coisa que realmente, por mais que passe pela, por mais que a professora faça, que eu também faço, persistem. É uma coisa que a gente vai saber lidar, né? A gente vai saber trazer assim, uma qualidade, né, de vida ali. Mas é uma coisa que vai ficar pelo resto da vida, né? Então, assim, é uma coisa que melhora. Sim. Mas que não cura, transtorno não cura, né? Então, assim, às vezes as pessoas falam assim, ah, mas eu tenho... E não é, às vezes é um momento pontual ali do aluno que tá passando por aquela dificuldade e melhora, e depois vê que não tem mais. E aí, quando tem isso, né, quando a gente percebe realmente com o transtorno, e aí precisa de mais profissionais, que não é só a Gabriela, né, do psicopedagoga, aí precisa do psicólogo, do fono... Do terapeuta, sim, ocupacional. Olha, aí muita... é aquela equipe multidisciplinar, né? Que.
1: Sim.
0: São todo psicomotricista.
1: Não entra médico, não. Né? Ou alguns casos.
0: Sim, sim. No transtorno entra o psiquiatra, o neuro também. Né? Geralmente é o psiquiatra, né? Que fala mais, tem muitas também que tem medo. Tem isso também. Que não vai no psiquiatra, vai no neuro, não, eu vou no neuro. Porque, meu filho, nem não é pra psiquiatra, porque tem todo mundo tem medo, preconceito, né? Psiquiatra. Eu lembro que eu tive uma vez que eu participei de um dia, né, que era de saúde mental, né? Aí até a psiquiatra falou assim, nossa, não sei porque as pessoas têm medo de mim, eu sou legal. Eu tô pra ajudar vocês. Mas eu achei tão interessante que realmente ninguém fala, todo mundo fala assim, não, eu vou pra... Não é o neuro, né? O psiquiatra, não. Eu falei, ah, então tá bom. E aí a gente tem que acolher também, né? Porque cada um ia assim, o neuro. Mas, assim, geralmente o mais indicado é o psiquiatra, né? Que é ele que realmente estuda ali todos os transtornos.
1: Sim.
0: E pra poder fechar um laudo, né? Geralmente é o psiquiatra.
1: Sim. Tem uma pergunta de um ouvinte, deixa eu procurar aqui. A doutora já até falou sobre isso. O ouvinte é o Jonathan, morador de Bangu, e ele pergunta, a neuropsicopedagoga pode dar um laudo? Por quê?
0: Foi o que eu falei, né? Não pode. A gente fica meio falando, não posso, né? A gente dá uma hipótese diagnóstica, o laudo mesmo assim fechado, é só realmente o psiquiatra que dá, né? Junto com a equipe, né, multidisciplinar, né? Que passa pra ele, né? E aí ele fecha um laudo. Eu, como neuropsicopedagoga, não posso, não sou habilitada pra isso.
1: Só descreve o perfil, né, de aprendizagem, as dificuldades, isso, e as recomendações.
0: Isso,
1: também,
0: então, né? O meu laudo, né, ele, a minha avaliação ajuda o psiquiatra, porque, sim, eu já tive já vários, né, no consultório, que a mãe falou, Gabriela, olha, eu levei a sua avaliação, o psiquiatra adorou tudo, sim, que você avaliou, e aí ele ajudou na elaboração do laudo e confirmou realmente que tinha um TDAH, mas ele gostou muito, né? Eu falei assim, ah, eu fico feliz porque eu faço com muito carinho. E aí ela falou assim, mas é bom, mas é ele que fecha, eu não sou habilitada para isso.
1: Então, na verdade, gente, o neuropsicopedagogo ou pedagoga, ela não dá laudo, ela, sim, dá um relatório.
0: Isso.
1: Como nós, psicólogos, isso, nós damos prognóstico, a competência para fechar um laudo cabe ao psiquiatra, cabe ao médico.
0: Isso aí.
1: Né? Seja um neurologista, isso, seja um médico psiquiatra. É isso, né, doutora?
0: Isso.
1: Gente, muitas perguntas. Continuem escrevendo, por favor, para o viverbem@radiocatedral.com.br. Como a neuropsicopedagogia pode ajudar a um aluno que tem dificuldades de atenção e concentração?
0: Ele pode, a gente trabalha, né? Com jogos, essa parte, né? Da atenção dele, né? Atenção dividida, atenção seletiva, né? Essa parte toda, né, que envolve essa parte da atenção. Porque às vezes a gente fala assim, ai, tá com déficit de atenção, como é que eu vou... E não é, às vezes são questão, a gente tem que mudar alguns hábitos também, né? Sim. E não querer fazer duas coisas ao mesmo tempo, a saber, né? Esperar um pouquinho, olha, vamos fazer uma coisa de cada vez, vamos saber colocar, criar uma rotina, né? Vamos criar uma rotina, ou digo assim, às vezes eu não falo nem rotina, vamos criar um quadro de horários seus, né? Um cronograma das suas atividades do dia, vamos Sim. fazer assim, diferente, o que você gosta de fazer mais, e aí, vamos botar, ó, primeiro é isso, eu vou pra escola, ou senão eu estudo à tarde, de manhã que eu tô em casa e à tarde eu tô na escola. E aí vamos criar essa rotina, vamos ter o tempo do estudo, vamos ter o tempo do lazer também, o tempo também de ficar no celular, porque não tem como, né, falar que agora não tem como ficar no celular, né, que todos ficam, não tem como, mas tem que ter um tempo também, né, não é só para isso. Então, assim, essa parte da atenção é muito bom trabalhar. A gente trabalha no consultório, assim, de forma lúdica, tanto com a criança quanto com o adolescente, trabalho, né, dessa forma lúdica, porque é do jeito que percebe melhor, né? É o jeito que traz melhor e absorve. Porque eu falo, dizem, ah, porque tem que fazer isso, tem que fazer aquilo. Não, não é tem. Vamos juntos, vamos construir juntos, vamos fazer juntos essas coisas, vamos criar uma rotina junto. Como é que está acontecendo? Ah, é porque eu tenho muita coisa para fazer, eu quero ler um livro e não consigo. Eu falei, vamos criar um plano para ler esse livro? Tem quantas páginas? Vamos dividir. Quantas páginas por dia você consegue? Uma, duas, três? Às vezes, ah, eu não consigo ler. Eu falei, mas já tentamos fazer uma paginazinha por dia. Sai, consegue uma, duas? E aumentando, assim, cada dia, cada semana. Ah, eu li uma. Mas não só ler. Eu entendi o que eu li. Então, assim, é essa parte que a gente trabalha no consultório.
1: Sim. É, doutora Gabriela, qual é a importância do brincar? Criança adora brincar. Adulto também.
0: Vou falar assim.
1: Então, quando brincamos até com as crianças, voltamos a ser criança e libertamos a nossa criança interior. Sim. Mas, gente, eu sei que vocês estão curiosos, mas precisaremos fazer um minutinho de intervalo. Guardem aí que no próximo bloco, doutora Gabriela vai esclarecer. Um minutinho apenas. Voltaremos já já.
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1: Voltando aqui ao terceiro bloco do programa Viver Bem. Gente, é o terceiro e último bloco. Então, fiquem ligadinhos para não perder o nosso programa. Hoje eu estou com a doutora Gabriela Mello, ela que está abordando brilhantemente o tema A Importância da Neuropsicopedagogia para a Vida dos Alunos e mais do que para a vida dos alunos, para a vida da pessoa humana, para a vida da família, dos pais. É muito importante. Ela que é paroquiana da Nossa Senhora das Graças de Marechal Hermes, é estudante de psicologia, ela que mora em Madureira. Conheço Bento Ribeiro, Marechal Hermes. Isso. Eu morei em Vila Valqueire muitos anos, então conheço ali bastante, né? E, doutora Gabriela, cadê a pergunta que todo mundo quer saber? Qual é a importância do brincar no desenvolvimento e na aprendizagem da criança, doutora?
16: Ah, eu amo essa pergunta, respondo com tanto prazer e propriedade. Brincar é muito bom, gente, eu falo. O meu TCC da faculdade, né, de pedagogia foi a importância do brincar.
1: Lindo.
16: E aí eu falo, eu fui professora há muito tempo, né, eu fiquei 15 anos na sala de aula e depois que eu fui pro consultório.
1: Nossa, tão jovenzinha, já tem essa bagagem.
16: Sim,
1: toda.
16: Eu fiquei 15 anos, eu falo que assim, eu me encontrei muito, né, assim, eu era professora de educação infantil, dava aulinha para crianças de 2-4 anos, e aí eu descobri essa importância do brincar, que eu ficava assim, gente, são tão pequenininhos, acho tão coisa assim, dá um lápis, uma caneta assim pra eles escreverem. Eu falei, ah, não. Aí eu comecei a estudar mais sobre esse assunto e eu vi na faculdade. Aí eu falei assim, gente, a criança precisa brincar e ela aprende muito brincando, muito, muito mesmo. Porque, sim, assim, é através da brincadeira que ela vai desenvolver atenção, memória, linguagem, criatividade, coordenação motora, capacidade de resolver problemas. Também aprende a lidar com regras e emoções. Porque não é o simples brincar. Eu era a professora que só brincava, né? A tia da brincadeira. Ela é a tia da brincadeira. Eu brincava, eu fazia eles construir as coisas, eram os materiais para poder fazer instrumentos musicais. Eu ia ensinar, vamos trabalhar formas geométricas. Eu nunca ficava, olha, esse é o quadrado. Eu não, vamos lá fora, a tia vai construir lá no pátio uma figura diferente, vamos ver quem que é isso. E aí eu levava giz de quadro, né, pra desenhar no chão e dava pra eles e fazia aquela brincadeira. E era tão prazeroso, porque quando eu tinha um retorno tão lindo deles e das mães que chegavam em casa assim, olha, sim, a tia Gabi, né, falou que é assim que faz, ela ensinou que é desse jeito aqui, e pegava as coisas em casa, mãe, olha, tem o formato do círculo, prato, olha, mãe, e assim, olha, a tia Gabi ensinou que tem que pular assim, ó, com as duas pernas, é assim, mãe, e olha, eu achava isso tão prazeroso, tão bom, um retorno tão grande, que eu ficava assim, gente, não tem como não brincar. E aí eu falo, é muito importante. brincar. E eu não falo isso só pra criança não, tá? E pra gente adulto também. Um consultório, quando eu pego assim meus adolescentes, eles, tia, qual é o jogo de hoje? Qual é a brincadeira de hoje? O que, que nós vamos fazer hoje? Então, assim, é uma forma lúdica de aprender. É, eu falo que com os meus adolescentes do consultório, eles amam jogar xadrez. Teve muitos que eu ensinei a jogar e aprendi junto com eles, porque a primeira vez que eu mostrei, teve uma paciente, e falou assim, eu falei, olha, o jogo hoje que eu escolhi, hoje quem escolheu foi eu falei, jogar xadrez. Ela, não, Gabi, isso é só pra inteligente. Eu falei, que é isso? Então, por quê? Não, esse xadrez é jogo de inteligente. Ela, eu não sei nem jogar, não sei o que é. Eu falei, então vamos aprender hoje. E aí, com ela, eu trabalhei ali memória, planejamento, coisa que ela não sabia, e já era uma adolescente de 16 anos, e ela nunca tinha lidado com xadrez, porque ela achava que era jogo de inteligente. Ah. Olha isso, rotulou o jogo. Olha como é que às vezes a gente cria, né, rótulos em coisas que não existem. Então, assim, essa importância de estar brincando, não só para a criança, e como ela faz parte do nosso desenvolvimento. Não só dela, vai para a vida toda. Eu vejo assim, eu falo, eu brinco, meus filhos falam, mãe, você adora brincar? Eu falei, ah, eu adoro, eu tiro a tarde, vamos embora, tarde dos jogos, e faço jogos de perguntas, jogos de tabuleiro, gosto muito de jogos de tabuleiro, ludo, gosto do Uno. Nosso Uno é uma coisa que não pode faltar no consultório. O Uno é um jogo de cartas, né, que as crianças adoram. Eu comprei até um agora, que é o Uno Flip, que vira dos dois lados. E aí pode jogar dos dois lados. Foi a sensação. Gabi, que jogo. A sensação. Gabi, isso não só para as crianças, não. Os adolescentes. Sim.
1: E através desse jogo, a doutora vai observando o comportamento, a forma de concentração.
16: Se consegue lidar,
1: fantástico,
16: né? Se consegue lidar, compreender bem a regra. Se sabe lidar, né, quando acontece alguma coisa que não sai de acordo, você sabe resolver, assim, questões de problemas, né? Porque eu falo, o xadrez, ele é muito rico. Não é só um xadrez, não é só um jogo de inteligência. Ali trabalha estratégias, né? Raciocínio lógico. E assim, ia de uma forma prazerosa. E eu não precisei pegar folha, nem papel, nem caneta e colocar. Então, assim, o brincar é muito, assim, eu sou apaixonada pelo brincar. Eu gosto muito. Então, eu sou muito suspeita pra falar do brincar. Aqui eu vou ficar horas. Eu vou mandar várias coisas. Eu vou dizer assim, ah, não, brincar é muito bom.
1: Temos que fazer um programa só com a capacidade de brincar.
16: Isso.
1: Ou libertar a criança interior, que a gente trabalha muito na clínica. Já fica o convite para a doutora Gabriela Mello. Vamos trabalhar esse tema,
16: sim,
1: doutora.
16: Sim, vamos sim.
1: Então, por que algumas crianças aprendem com facilidade, enquanto outras precisam de maior tempo?
16: Então, só porque somos diferentes, né? Não adianta vir falar assim, olha, cada cérebro aprende de uma maneira, cada criança traz uma história diferente. Não podemos esperar que todos aprendam no mesmo ritmo e da mesma forma.
1: Sim.
16: Não tem como. Né? E imagine assim, duas crianças aprendendo a andar de bicicleta. Uma vai aprender rapidamente, mas outra pode precisar de mais tempo, de mais segurança, de mais incentivo. E com a aprendizagem é a mesma coisa. É, o nosso papel é respeitar o processo e encontrar estratégias que façam sentido para aquela criança. Então, assim, não tem como, né? Do fulaninho, ah, é porque o meu filho já sabe ler. Ah, porque meu filho fala duas, três línguas. Mas eu nem ensinei, ele aprendeu. Porque tem crianças que realmente conseguem aprender mais rápido, absorve, e outras não, mas está tudo bem. Às vezes tem criança que olha, não, porque o meu andou com 9 meses. Né, tava andando. Eu tive assim, eu tenho dois filhos, né? Eu vejo isso muito porque eu tenho dois filhos. Tenho um filho, né, o Felipe, de 15 anos, e tenho a Sofia, de 12. A diferença deles foi assim, tem só 3 anos, né? É 2 anos e meio de diferença, mas de idade, mas eles são totalmente diferentes. Cada um no seu tempo, cada um na sua questão. Um andou mais cedo, outra não. Eu tenho assim, eu falo que um dos meus campos, né, de ter ido para essa área clínica também, de fazer, né, a primeira graduação que eu fiz, a pós-graduação que eu fiz, foi em psicopedagogia, né? Por
1: Sim.
16: conta do meu filho. Eu tenho um filho que é TEA. E aí, eu falei assim, isso foi minha inquietação, né? Tinha coisas que ele conseguia aprender e assim, filho de professora, tu imagina, primeiro filho. Sim. Ele tinha uma escola dentro de casa. tudo que tinha na escola que eu via que era pra desenvolver, eu tinha em casa pro meu filho. Então assim, eu vi que ele teve umas questões, ele demorou um pouquinho mais a falar, ele andou com um ano e um mês, ele começou a falar bem depois dos 3 anos, mas eu percebi assim, algumas questões nele, enfim, mas aí quando ele fez 2 aninhos, eu descobri que tava grávida. Com 2 anos, no dia da minha saída, descobri que estava grávida da minha outra filha. E aí, Sofia nasceu naquela animação, naquele primeiro filho, ele já falando princesa. Só que a Sofia é menina, a gente tem a força das mulheres, né? Sim. Então, Sofia foi tudo assim, ó. Queria já sentar, com 4 meses já sentava. Eu falei, meu Deus, essa criança já queria nascer. E ela na minha barriga mexia muito. Não sei se era o barulho, sim, das crianças na escola, né? Ela escutava, então ela mexia. Eu na sala de aula, ela mexia. Eu ficava, meu Deus. E aí ela fez 9 meses, ela andou, eu falo, ela desfraldou sozinha. Um dia ela, assim, quando eu vejo, estava no banheiro sem fralda.
1: Com quanto?
16: 1 ano e meio. Quando ela foi pra escolinha com 2 anos, ela já não usava a fralda. Bem, não usava mesmo, assim, ela tirou sozinha. E aí eu cheguei e falei, meu Deus, essa criança, a primeira criança que eu vejo se desfraldar sozinha. Mas por quê? Tinha um irmão.
1: Ah, sim, e aí a referência, tem esse estímulo,
16: e ele chamava comum. Tudo, ele falava, a princesa, vem que princesa, então assim, tem crianças que tem isso, né, que desenvolve mais rápido por causa do irmão, então assim, e hoje eu vejo que os dois desenvolvem iguais, e agora assim, eu acho até que às vezes ele é mais do que ela, que ela é mais timidazinha, mas tem crianças às vezes assim, ai, é filho único, não tem problema também, que às vezes são crianças que são filhos também que tem um desenvolvimento muito bom, e tem outras que não, e tá tudo bem, porque vai chegar lá na frente, vamos ver, né, se persistir, por exemplo, ah não, ah tá demais, eu vi que passou muito tempo, aí a gente caminha, né, pra um médico, mas agora fora isso, respeita o tempo deles, que vai ter uma hora que vai virar ali a chavinha, vai dar o start e vai ser muito bom, é porque infelizmente tem a comparação, né, e tem muitas pessoas que gostam muito de vangloriar, né. Ah, porque... E aí acaba as mães, né? Nós mães com aquelas cobranças nossas, falam assim, poxa, mas eu queria tanto que meu filho fosse assim. Mas, assim,
1: mas tem que respeitar a singularidade de cada um. Tem que... E acolher, né?
16: E acolher
1: com amorosidade, estimular, incentivar. E se necessário for... É buscar ajuda profissional, porque a própria pediatra, a médica que acompanha o bebê, ela vai orientar papai e mamãe também,
16: né? Muito, eu lembro com meu filho, quando ele estava com dificuldade na fala, eu, para a médica dele, eu falei, ela, mãe, estimula ele. Compra livros, aí eu fui, comprei vários livros pra ele, mas meu marido ficava assim, meu Deus, a criança, e assim, e ele agora eu vejo assim, ele é muito tranquilo, eu vi que foi, ele demorou um pouquinho, mas agora tu não diz, né, e às vezes até as pessoas falam assim, nossa, ele tem té e nem parece, eu falei assim, não é que isso, té não tem cara, né? Mas assim, eu deixo ele mesmo desenvolver, eu deixo ele ter o tempo dele.
1: Ele teve o diagnóstico com que idade?
16: Com 11,
1: a mãe já, né?
16: Então, eu tinha algumas que eu sempre observei, né?
1: Sim.
16: Só que eu ficava assim, ai, aí meu marido ficava, coisa da sua cabeça, cabelo não é não, mas assim, eu tinha esse olhar, porque como eu dava aula para criança de 2 aninhos, era a primeira professora, então eu tinha o contato daqueles, e eu percebia, ele foi até meu aluno, e aí eu percebi que ele foi meu aluno, e parecia que eu não estava na sala, e aí eu percebi estranho, porque assim, bebezinho, 2 aninhos,
1: dois aninhos.
16: A mãe sendo professora, ele ia querer ficar o quê? Perto,
1: agarrado.
16: Não, ele ficava lá no cantinho dele, brincava lá muito sozinho.
1: Mais isolado.
16: E aquilo me deixava com a pulga atrás da orelha. Não interagia. Mas aí a turma tinha mais meninas, aí tinha várias coisas que dizia não. E eu sempre com aquela angústia, só que aí ele começou a apresentar um pouco mais de dificuldade, né? Ficou um pouquinho mais agressivo. E aí a professora, né, veio, conversou comigo. E aí eu fui olhando e assim, foi difícil, né? Até eu achar realmente um diagnóstico dele. Eu descobri quando eu fui pra clínica, que aí na clínica eu consegui ter toda a equipe, né? A fono, o psicólogo, e aí que eu consegui. né? E aí ele tinha 12 anos, foi pouco tempo, com 12 anos.
1: Que fechou.
16: Fechou, porque como ele eu sempre tratei ele assim, normal.
1: Normal.
16: Eu deixava, ele teve essa dificuldade do atraso, mas eu tratava normal. Então, assim, ele desenvolveu muito bem, ele fala, ele conversa, ninguém acredita, ele todo mundo fala.
1: Aprendizagem.
16: É assim, ele tem uma questão de assim, cognitiva e aprendizagem, demora mais um pouquinho, porque ele aprende, ele vem junto com o TDAH.
1: Também,
16: e também,
1: né?
16: Ele vem junto com o TDAH.
1: Então, ele é grau 1.
16: Então vem junto com o TDAH. Então o TDAH dá aquela falta de atenção, né? Aquela coisa que é. Mas assim, ele tenta.
1: Sim.
16: Ele tenta e vai assim. E tem ido assim. Aí eu falo, o cérebro é diferente. Então não adianta eu ser igual a você. Você não vai ser igual a mim nunca, né?
1: Sim. Doutora Gabriela Mello, muita gente pedindo, mandando mensagens aqui, querendo saber mais sobre o TEA, sobre o TDAH, sobre a neuropsicopedagogia. Então já fica o meu convite para a doutora retornar ao programa. Hoje é só a estreia, então aguardem, porque o programa de hoje já acabou. E queremos agradecer, primeiro eu agradeço a você, ouvinte, que nos dá a sua audiência. O programa Viver Bem, ele existe porque você existe, nos escuta. Então, pelas ondas da Rádio Catedral, nós tocamos o coração de cada um com a graça de Deus e também com convidados como a doutora Gabriela Mello. É uma honra tê-la aqui, viu? Doutora Gabriela, peço que deixe seus contatos, né? Se quiser e-mail, Instagram, deixe seus contatos. Doutora Gabriela está até me surpreendendo, como eu disse. Eu a conheci há muito pouco tempo, não tem nem 30 dias, tem poucos dias mesmo, mas me encantei, ela me emocionou de uma maneira e o sorriso dela nos abraça. Quem não gosta de ser abraçada, né? Ai. Então, fiz esse convite e estou surpresa porque ela tão jovenzinha, já é mãe de um filho de 15 anos, a Sofia de 12 anos e com uma trajetória profissional belíssima. Deixe suas redes sociais e uma mensagem para os nossos ouvintes.
16: Então, primeiro eu quero agradecer mais uma vez esse presente, que eu falo que foi um presente de Deus, foi muito bom estar aqui, muito bom a gente conversar, trocar, né? E que venha próximos, estarei aceito todos os convites. É, eu vou deixar, eu tenho o meu Instagram que eu tenho usado agora, que é um de estudante de psicologia, que é Gabriela Mello, junto, né? Ponto sentido. Lá eu coloco algumas reflexões minhas, né, da logoterapia. Eu sou apaixonada. Boto algumas questões minha também. Tem o meu também da neuropsicopedagogia, que é neuropsicopedagoga Gabriela Mello. Que lá também eu coloco um pouco mais sobre a parte da avaliação, sobre transtornos, sobre TDAH. Então lá eu também falo mais um pouquinho, né? Mas são duas áreas que eu sou apaixonada, então eu fico entre os dois, né? E assim, eu deixo uma mensagem para vocês de sobre não rotular o aluno, não rotular, né? Os transtornos, as coisas que falam. Olhar, ter um olhar acolhedor, né? Para esse seu aluno, para o seu filho, tentar entender, ver se realmente o que está acontecendo é uma coisa que está persistindo. E acolher e amar. Eu acho que a gente acolhendo e amando, a gente vai conseguindo levar a vida de uma forma diferente. Por mais que às vezes seja difícil a realidade, eu digo isso com propriedade, mas manter aquela força, aquele sentido, né?
1: Sim. Perfeito, doutora. 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Gente, mais mais do que tudo isso, eu quero deixar um convite. Vamos viver bem a vida que a gente tem? Um abençoado domingo a todos e até o próximo programa.
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6: Boa tarde, prezados ouvintes da Rádio Catedral do Rio de Janeiro. Aqui é o Monsenhor Givanildo Luiz de Andrade. Tudo bem com vocês? Estamos aqui nessa tarde, dia 13 de setembro, para partilhar com vocês um pouco da nossa vida, da nossa experiência religiosa, da nossa solidariedade com Cristo e também com os irmãos. Queremos que você seja nosso ouvinte, queremos que você seja o nosso colaborador. Por isso nós oramos por você, nós pedimos a graça de Deus para que seu coração seja fortalecido, para que a sua vida seja abundante, para que seu trabalho seja profícuo, seja realmente profundo, pleno de realizações, para que assim sendo, o seu sucesso seja o sucesso e a causa dessa rádio a ser mantida no ar 24 horas, todos os dias, todos os tempos, há mais de 30 anos e assim sendo por mais 30 anos e por mais 30 anos, até o dia em que Jesus realmente permitir em que nós estejamos todos na glória do céu. Portanto, seja nosso colaborador, seja nossa colaboradora, seja nosso benfeitor, benfeitora. O benfeitor, a benfeitora é aquela pessoa que não deixa de manter com amor e com carinho esse compromisso de manter a sua rádio no ar. Mesmo com o pouco que tem, é capaz de compartilhar com a sua solidariedade e assim como os grãos de trigo são multiplicados formando a massa e assim sendo também os pães, também a solidariedade de todos permite que esta rádio fique no ar. Quem desejar ser nosso amigo, quem desejar ser nossos colaboradores, poderá entrar em contato conosco pelo nosso número. O número da rádio é o 3567-3231. Repetindo para você, o número da nossa rádio é o 3231-3567. O prefixo do Rio de Janeiro é o 21. E assim você entrando em contato com esse número do nosso telefone, estará do outro lado da linha alguém que vai direcionar você para fazer a sua doação, para fazer a sua entrega, para fazer o seu gesto concreto em favor dessa rádio tão querida e tão amada, que não deixa de levar adiante a palavra de Deus, a palavra de Jesus Cristo, uma música que acalenta os nossos ânimos, o terço que nos enche de esperança, as informações que nos deixa informados dos acontecimentos de nossa cidade, de nosso país. Então são tantas coisas boas que nós recebemos da Rádio Catedral que nós queremos compartilhar com você de nossa alegria de ter você como nosso colaborador, como nossa colaboradora. Deus abençoe abundantemente a sua vida, a sua causa, o seu viver. E assim a gente pega um gancho também, e que hoje na linguagem de hoje se chama um link, nós fazemos um link, ou seja, uma ligação com a Casa de Santa Edviges. Quero muito agradecer também aos colaboradores da Casa de Santa Edviges. A Casa de Santa Edviges fica na rua Tailândia, 412, em Brás de Pina. Esta casa é uma casa de acolhida a pessoas em tratamento de câncer que vêm ao Rio de Janeiro em busca de uma melhor condição de vida, de melhor possibilidade de cura. Encontram em nossos hospitais disponibilidade e serviço por parte dos agentes de segurança que mantém a esperança de tantos irmãos e irmãs em seus tratamentos. No mês de julho, nós podemos atender 24 pessoas, sendo ela 14 pacientes e 10 acompanhantes, fornecendo um total de 606 refeições. Durante o período, foram realizados 10 novos cadastros. Os atendimentos contemplaram instituições de saúde como o INCA 1, o INCA 2, o INCA 3, INCA 4, o Hospital Mário Cruyff, INTO e Instituto Estadual do Cérebro. As pessoas acolhidas vieram de municípios do Rio de Janeiro, de Araruama, Cabo Frio, Volta Redonda, Itaocara, de outros estados como Amazonas, Roraima, Bahia e Minas Gerais e até mesmo do exterior de Angola. Ficamos muito agradecidos. Também nesse período do mês de julho atendemos 44 viagens de Uber, totalizando R$ 1.642,92, totalizando 44 viagens. Foram oferecidas 242 cafés da manhã, 215 almoços, 126 jantares, lanche 23, totalizando 606. Ficamos muito agradecidos pela colaboração que cada um de vocês possibilitaram esta casa manter-se aberta também 24 horas durante todo o ano e assim caminhando para o quinto ano em outubro com a graça de Deus. Bem-aventurados os misericordiosos é a música que foi proposta para nós nesta tarde, que é o hino da JMJ.

Nós estamos no 24º domingo do tempo comum, dia 13 de setembro de 2026, e gostaria de refletir com vocês sobre a liturgia deste domingo, que apresenta uma das páginas profundas do Evangelho sobre a misericórdia, sobre o perdão e a reconciliação. A liturgia nos conduz ao coração do Evangelho. Quem experimenta o perdão de Deus é chamado a tornar-se, por sua vez, instrumento de perdão para os irmãos. A liturgia de hoje nos coloca diante do livro do Eclesiástico, versículo 27, capítulo 33, até o 28, versículo 9. Perdoa a injustiça do teu próximo, e quando pedires, teus pecados serão perdoados. A espiritualidade bíblica estabelece uma ligação profunda entre receber a misericórdia e oferecê-la. O ressentimento aprisiona. A mágoa conserva dentro de nós uma ferida que continua produzindo sofrimento. Por isso, o Eclesiástico pergunta, em essência, como podemos pedir misericórdia a Deus se nos recusamos a praticá-la com o irmão? Não significa negar a injustiça ou dizer que o mal não aconteceu. Perdoar não é aprovar o mal. Perdoar é entregar a Deus o direito de vingança e permitir que a graça interrompa o ciclo do ódio. No Evangelho narrado segundo Mateus 18, de 21 a 35, nós temos a pergunta: Senhor, quantas vezes devo perdoar se meu irmão pecar contra mim? Até 7 vezes? Pedro já imagina estar sendo generoso. Jesus, porém, responde: não te digo até 7 vezes, mas até 70 vezes 7. O número é simbólico. Significa perdoar sem estabelecer um limite calculado. Jesus não está ensinando uma matemática do perdão, mas uma nova lógica para a existência cristã. O cristão não pergunta até quando devo perdoar. Ele pergunta como posso viver da misericórdia que eu mesmo recebi de Deus. Jesus apresenta um homem que possuía uma dívida enorme e absolutamente impagável. O rei, movido de compaixão, perdoa toda a dívida. Depois, esse mesmo homem encontra alguém que lhe devia uma pequena quantia e se recusa a perdoá-la. Aqui está o drama espiritual da parábola. Ele recebeu misericórdia, mas não permitiu que a misericórdia transformasse o seu coração. Esta é uma advertência muito séria para nós. Podemos participar da Eucaristia, rezar, confessar nossos pecados e pedir diariamente a misericórdia de Deus. Mas se permanecermos fechados ao perdão do irmão, ainda não deixamos que a misericórdia recebida produza fruto em nossa vida. O perdão nasce da experiência de Deus. A grande chave teológica deste domingo está justamente aqui. Não somos chamados a perdoar simplesmente porque o outro merece. Somos chamados a perdoar porque nós mesmos fomos alcançados pela misericórdia de Deus. A cruz de Cristo revela isso de maneira suprema. Jesus, diante daqueles que o crucificam, não responde com vingança. Ele reza: Pai, perdoa-lhes. Lucas 23:34. O perdão cristão tem, portanto, uma fonte cristológica. Nasce do próprio Cristo. Perdoar é permitir que o coração de Cristo continue vivendo em nós. Há uma ligação muito profunda entre o Evangelho deste domingo e o Pai Nosso. Perdoa é perdoai-nos as nossas ofensas, assim como nós perdoamos a quem nos tem ofendido. Quando rezamos essas palavras, colocamos nossa própria vida diante de Deus. É como se disséssemos: Senhor, concede-me a mesma misericórdia que eu estou disposto a oferecer. Por isso, o perdão não é um detalhe secundário da vida cristã. Ele está no centro da oração que Jesus ensinou. Perdoar não significa esquecer imediatamente.
É importante distinguir perdão de amnésia. Às vezes a ferida não foi profunda e a lembrança permanece. O perdão pode ser um caminho longo. Há situações nas quais a reconciliação plena exige tempo, verdade, mudança de comportamento e até limites prudentes. Mas o cristão começa a perdoar quando deixa de alimentar dentro de si o desejo de destruição do outro e coloca aquela pessoa nas mãos de Deus. Senhor, eu não consigo resolver isso sozinho. Entrego-te essa pessoa, esta ferida e esta história. É assim que a graça começa a trabalhar. Nesse 24º domingo, nos convida a fazer um exame profundo. Há alguém que ainda não consigo perdoar? Existe alguma mágoa que alimento há muito tempo? Tenho pedido a Deus misericórdia enquanto nego misericórdia ao próximo? Minha memória das ofensas é maior do que minha memória das graças recebidas? Tenho consciência de quanto Deus já me perdoou? Talvez o Senhor Deus esteja nos dizendo hoje: você quer que eu lhe perdoe? O Senhor Deus esteja nos dizendo hoje: você quer que eu lhe perdoe?

transformar-nos em pessoas capazes de perdoar. A misericórdia recebida torna-se missão. E talvez a oração mais apropriada para este domingo seja: Senhor Jesus, Tu conheces minhas feridas e sabes como algumas ofensas ainda doem em meu coração. Dá-me a graça de perdoar, não porque o mal tenha sido pequeno, mas porque a Tua misericórdia é infinitamente maior. Que eu nunca me esqueça de quanto fui perdoado por Ti. E faze do meu coração um lugar onde a Tua misericórdia possa continuar alcançando os outros. Amém. A misericórdia não aparece apenas como um sentimento de compaixão. Ela é apresentada como o próprio modo de Deus agir e, consequentemente, o modo como o discípulo de Cristo é chamado a viver. Na Bíblia, Deus não é indiferente diante da miséria humana. Ele vê, Ele escuta, aproxima-se e salva. A misericórdia é a maneira pela qual Deus se inclina sobre a criatura ferida. Por isso, quando Jesus conta a parábola do serviço que teve sua dívida perdoada, ele está revelando algo sobre o próprio coração de Deus. O rei da parábola poderia simplesmente exigir o pagamento. Entretanto, teve compaixão e cancelou a dívida. Aqui está o centro. Deus não nos trata segundo aquilo que merecemos, mas segundo a abundância de sua misericórdia. Isso não significa que Deus considera o pecado irrelevante. Pelo contrário, justamente porque o pecado é grave, a misericórdia de Deus é tão extraordinária. É importante compreender isto. Misericórdia não significa eliminar a justiça. A misericórdia vai além da justiça sem destruí-la. Se alguém comete uma injustiça, não podemos simplesmente afirmar que nada aconteceu. O mal precisa ser reconhecido, a verdade precisa ser estabelecida e, quando necessário, a reparação precisa acontecer. Mas o Evangelho nos convida a não transformar a justiça em vingança. A justiça procura restaurar a ordem, a vingança procura destruir o outro. A misericórdia cristã procura uma terceira realidade, a conversão e a restauração da pessoa. O ressentimento é uma espécie de prisão interior. Quando alguém nos fere, podemos carregar aquela pessoa continuamente dentro de nós. A pessoa que nos machucou pode continuar ocupando espaço em nossa memória, em nossos pensamentos e em nossas emoções. Por isso, perdoar é também um ato de liberdade. Não significa dizer o que aconteceu não foi importante. Significa dizer o que aconteceu não terá a última palavra sobre a minha vida. A última palavra pertence a Deus. A misericórdia começa quando reconheço que também sou necessitado dela. Esta é uma das grandes mensagens da parábola. O servo não conseguiu perdoar porque esqueceu a própria dívida. Ele recebeu uma misericórdia imensa, mas saiu da presença do rei como se nada tivesse recebido. É possível acontecer algo semelhante conosco. Podemos rezar: Senhor, tende piedade de mim. Mas depois, diante do irmão, eu não tenho misericórdia dele. Jesus denuncia essa contradição. Quem verdadeiramente experimenta a misericórdia de Deus começa, pouco a pouco, a olhar o outro de maneira diferente. No cristianismo, não basta simplesmente modificar comportamentos externos. Deus deseja transformar o coração. Por isso, o verdadeiro perdão não é apenas uma decisão exterior, é uma obra da graça dentro de nós. Às vezes dizemos: eu perdoo, mas não consigo esquecer. E talvez seja verdade. A memória pode permanecer. Entretanto, a graça pode transformar a maneira como aquela memória é carregada. Aquilo que antes era somente ferida pode tornar-se, com o tempo, lugar de amadurecimento.

0: compaixão e confiança em Deus. Aqui está o ponto mais profundo. Para compreender a misericórdia cristã, precisamos olhar para Cristo crucificado. Jesus não apenas falou sobre a misericórdia, ele a encarnou. Na cruz, aquele que é inocente entrega-se pelos pecadores. E justamente quando sofre a violência humana, Jesus pronuncia: Pai, perdoa-lhes. A cruz revela uma verdade impressionante. Deus responde ao pecado do homem oferecendo amor. Não responde ao ódio com outro ódio. Não responde à violência com violência. Cristo vence o mal mediante o amor que se entrega. Quero muito agradecer aos meus amigos colaboradores da Rádio Catedral, que são nossos ouvintes, mas também são colaboradores tanto da Rádio Catedral como da Casa de Santa Edviges. Nós sempre estaremos juntos, por isso Deus é a nossa alegria. Em nome do Pai, do Filho e do Espírito Santo. Amém.
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2: Olá, muito boa tarde, caro ouvinte. Que a paz de Jesus e o amor de Nossa Senhora estejam com você e com toda a sua família. Está começando mais uma edição do Encontro com as Paróquias, o programa da Rádio Catedral FM 106,7, que todos os domingos às 15h30 leva até você belas histórias de fé, testemunhos de vocação e a riqueza da vida da nossa Arquidiocese São Sebastião do Rio de Janeiro. Muito obrigado pela sua companhia, é sempre uma alegria estar na sua casa e no seu carro também, onde quer que você esteja, para vivermos juntos este momento de comunhão. O nosso convidado de hoje é o diácono permanente Carlos José Azotti Aragão, que esteve conosco no dia 6. Ele é carioca, casado com Leila Cristina há 34 anos e pai de Maria Clara e Maria Alice. Ele foi ordenado diácono permanente 28 de novembro de 2009 pelas mãos do cardeal Dorani João Tempesta, serviu durante 25 anos na paróquia Nossa Senhora de Fátima, em Olaria, e após sua ordenação ele foi enviado em missão para a paróquia Santa Bárbara e Santa Cecília, onde permaneceu por 16 anos. Atualmente ele exerce seu ministério na paróquia Nossa Senhora da Conceição em Ramos. Diácono Carlos, seja bem-vindo novamente ao Encontro com as Paróquias. Semana passada, domingo passado, conversamos um pouquinho. Temos que conversar mais um pouco sobre a sua vida, né?
3: Alegria, Padre, sua bênção. Uma alegria estar aqui com os irmãos Deus da abençoe. Rádio, você que é nosso ouvinte. É uma alegria muito grande retornar aqui a esse momento de partilha, né? Vivendo essa experiência, essa graça que Deus ele me concedeu. Mesmo com as minhas limitações, né? Com as minhas fraquezas, o meu desejo de ser um homem bom, como é o desejo de todos nós. Que Deus abençoe sua vida e que esse momento de partilha aqui seja uma forma que Deus também vai visitar o seu coração e a sua história. Deus abençoe.
2: A gente terminou o programa semana passada falando sobre o seu discernimento vocacional, né? O senhor falava sobre o discernimento vocacional. É, nem sempre é fácil responder o chamado de Deus, né? Houve medos, dúvidas ou desafios durante esse processo, com certeza, né? Nos fala um pouco sobre esse medo, dúvidas e desafios.
3: É realmente um momento de mudança, né? De transição, né? E existe muitas vezes um olhar não somente na questão espiritual, na questão do sacramento, não é? Mas aquele olhar humano... com aquele pensamento, né? Será que eu vou dar conta? Uhum. Né? Será que eu vou conseguir, né?
2: Viver essa experiência? O medo, né?
3: O medo tomar conta, né? A insegurança e aquela responsabilidade que você tem como chefe de família, não é? De manter a sua casa, né? Mesmo com a sua esposa trabalhando, Leila também sempre trabalhou, né? Mas havia essa preocupação, né? No meu coração, não somente de fazer a vontade de Deus para o novo, mas também de continuar a fazer a vontade de Deus naquilo que ele já havia me dado e me dado como responsabilidade, que era a minha família, a igreja doméstica, né? E foi um processo difícil, eu não me esqueço que foi numa virada de ano, né? No ano de 2006, porque eu me ordenei em 2009, né? Eu fui ordenado em 2009. Nesse período, eu lembro que teve a festa de virada de ano novo. E aí no dia primeiro sempre tem aquela coisa, a gente comer aquela rabanada, né? Né? Da noite anterior, né? E aí todos desceram da família, né? Pra lanchar, pra comer, fazer aquele churrasco. E eu fiquei em casa. E eu fiquei em casa, né? Deitado no sofá da minha sala. E aí a Leila, minha esposa, ela subiu, né? E ela falou assim: "E aí, meu filho?" E aí eu não falei nada, padre, né? As lágrimas só desciam. Porque Deus já tinha também me confirmado na palavra, né? Não esqueço desse texto, né? Isaías 43, eis que te chamo pelo nome, és meu, né?
2: Olha aqui,
3: né? E Deus, ele foi muito, né, certeiro, né? Ele me quebrou, Deus, ele me quebrou naquela hora.
2: Aliás, ele sempre quebra,
3: ele,
2: né?
3: Ele sempre quebra.
2: Mas depois conserta.
3: E ele refaz, né?
2: Depois conserta.
3: É o barro, né?
2: Depois conserta.
3: É, tem barro, eu digo que eu sempre fui o barro mais endurecido.
2: Mas
3: né?
2: É boa quando ele quebra a gente pra te consertar, né?
3: É verdade. E eu tô na, eu vivo uma, um tempo que eu falo assim, Deus, me quebra e me joga da tua água, mas não me desce não, me afoga, entendeu? E aí a minha esposa subiu, aí olhou pra mim e só me abraçou e falou assim, meu filho, eu te abençoo.
2: Olha,
3: segue esse chamado, porque é da vontade de Deus. Maria Alice subiu, a pequena, e aí ela falou assim, a minha esposa, Alice, papai tá querendo ser diácono, e aí? Aí a Alice falou assim, pai, vai ser diácono, vai ser feliz. E aí eu fiquei muito feliz. Aí nisso chegou Maria Clara, que hoje é da comunidade Shalom, muito séria, né? Muito, né? Aí me olhou.
2: Cada um com seu perfil, né?
3: É, aí olhou pra mim, aí a Leila falou a mesma coisa, minha esposa. Aí a Maria Clara ficou com o olho cheio d'água, virou as costas e saiu. Não falou nada.
2: Olha.
3: Aí aquilo ali, na hora, me deixou muito doído, né? Eu falei, caramba, não tem como, eu só vou se as três derem ok. Aí no final da tarde, a minha filha subiu de novo, a Maria Clara, né? A mais velha, que não tinha respondido nada. E aí ela veio pegar uma fita cassete, a gente ainda era da época da fita cassete. Aí ela pegou a fita cassete, eu falei, aí filha, tudo bem? Tudo. Aí ela me abraçou e falou assim, tudo bem, meu diácono.
2: Olha.
3: Aí ela chorou, aí me abraçou, ela falou assim, na hora eu disse não, porque eu achei que você fosse dormir na casa do padre, né? Isso, eu tenho que dormir com a minha mãe aqui em casa.
2: Olha,
3: eu não tenho que mudar de casa. Mas a mamãe me explicou o que era o diaconato. E ali eu comecei o caminho, né? E é isso.
2: O senhor é casado há 34 anos com Dona Leila Cristina.
3: Dona Leila.
2: E é pai de duas meninas.
3: Duas meninas.
2: Já estão
3: formadas.
2: Formadas, né?
3: As duas são publicitárias, né? As duas, né? Maria Clara exerce a função hoje lá na Diaconia, em Aquiraz, em Fortaleza, né? E Maria Alice também é profissional, é publicitária, também trabalha, né? E a gente tem vivido aí o nosso caminho, né? Minha esposa nesse tempo novo na comunidade Shalom, né, e tem sido também um alicerce, né, na nossa vida, né, essa espiritualidade da comunidade, porque abrindo aí um parênteses nessa questão da família, da vocação e da vida sacramental, né, da família, há 2 anos atrás a Maria Clara, que está em Fortaleza, ela teve um quadro de câncer na garganta, na tireoide. Né? E aí ela foi para Fortaleza no passado, 2025, 2024. No final do ano de 2023, a gente descobriu esse câncer nela na tireoide. E a gente ficou muito mexido. E Maria Clara já fazia um caminho na comunidade Shalom. E a gente sempre acha que isso nunca vai acontecer com a gente, né?
2: É.
3: E a gente pensa assim, nossa, a gente é aí da igreja, a gente reza, né? E Deus, ele permite, né? E a minha filha, ela falava assim, eu só peço uma coisa a vocês, né? Que vocês não chorem na minha frente, porque eu tenho um grupo de ovelhas para cuidar. Ela já cuidava de alguns jovens da comunidade e eles não podem viver esse momento que a gente está vivendo agora. Vamos seguir. Foi um tempo de luta, né? E aí ela falava assim, quando o senhor for chorar, entra no carro lá de casa e chora. E eu fazia isso, eu entrava no carro, chorava, reclamava com Deus. E um dia Deus, ele me deu a passagem de Abraão, quando Deus pede Isaac. E aí eu fiquei muito doído, né? Eu falei, pô Deus, essa passagem, né? Tu quer minha filha? E aí eu falei assim, tudo bem, mas eu quero pedir uma coisa a Deus na minha vida. Leva a minha filha, leva a Maria Clara, pode levar até a Maria Alice, mas não permita que nem eu, nem a Leila, a gente tire os olhos de você. Eu só não posso tirar os olhos de você.
2: Olha.
3: E aí passou um ano aquele processo, cirurgia, aí graças a Deus não precisou fazer nem químio, nem rádio. Só fez uma aplicação de iodoterapia. Em janeiro do outro ano, ela recebeu a alta total. Um ano certinho, né? E o médico falou assim, você está ótima, você pode ir.
2: Olha,
3: e que aí lindo. Foi aquele louvorzão em casa, né? Muita ação de graças. Aí no final daquele mês de janeiro, ela recebeu a carta pra Fortaleza. Aí eu desci pro carro pra chorar de novo. Arrasado, né? E aí Deus falou de novo ao meu coração, né? Ano passado eu queria os seus filhos. as suas filhas. Esse ano eu quero o seu coração.
2: Mas é interessante esse choro. Você foi pro carro chorar quando a sua filha decidiu ir para
3: Fortaleza.
2: E quando o senhor decidiu ser diácono, quem foi que chorou?
3: Foi eu.
2: Não? Mas quem foi?
3: Foi minha filha, Maria Clara. Houve essa troca. É verdade, padre, é verdade.
2: Faça essa.
3: É verdade.
2: Olha que bonito.
3: Essa ligação, né?
2: Não é que Deus faz isso.
3: São as lágrimas que santificam, né?
2: Perfeitamente.
3: É verdade.
2: É bem claro.
3: É verdade, o senhor falou.
2: Os sinais de Deus.
3: Sinais de Deus. O cuidado de Deus, né? O
2: cuidado dele.
3: E aí foi isso, a vocação foi isso. Aí comecei a servir nessa época. A escola diaconal, ela não era no seminário, né? Era ali no Estácio, né?
2: No Estácio,
3: é. Isso. E aí foi um período difícil, porque nessa época também eu me aposentei tem 2 anos, né? Eu ainda era funcionário, né? Trabalhava no banco.
2: 40 anos no banco.
3: 40 anos no banco, né? Foi um tempo, né? E a gente se reinventou, né? Nesse período, nesse processo, né? E aí a escola diaconal, como é até hoje, era o dia de sábado, né? Então a gente tinha que conciliar as crianças com a família, né? Nesse período minha mãe também ficou enferma. E minha mãe foi morar lá em casa.
2: Foi cuidar dessa mamãe, né?
3: E aí minha mãe tinha um enfisema, né? Foi um processo difícil também, né? De readaptação, né? E nos últimos meses antes da ordenação, recebendo os ministérios menores, minha mãe já estava se preparando já para ter a sua Páscoa, né? Então foi um tempo muito de luta, né? Mas graças a Deus foi um tempo de santificação.
2: O senhor foi ordenado no dia 28 de novembro de 2009 pelas mãos do cardeal do Aranis João Tempesta. Como é que foi aquele dia? O que mais marcou no seu coração?
3: O que mais marcou de tudo, né? Foi que a nossa turma, né, João Paulo II, ela foi a primeira turma de ministros ordenados pelo cardeal. Porque o cardeal chegou naquele ano.
2: A primeira turma, 2009, é isso mesmo.
3: Tanto que quando o Dom Aranis chegou, né, eu não me esqueço disso, nós estávamos, né, naquele processo, e o que se passava pela nossa cabeça e pelo nosso coração? A nossa ordenação, ela deverá ser transferida, porque o nosso cardeal vai querer conhecer a turma, conhecer a família, mas com a graça de Deus não teve essa mudança. E aí eu não me esqueço, né, nós fomos ordenados no dia 28 e o nosso retiro, até pelo fato de sermos e nos prepararmos para o sacramento, né, da ordem no diaconato, mas diáconos permanentes, muitos trabalhavam durante a semana. E aí o nosso retiro não aconteceu a semana toda, ele começou numa quarta-feira e aí no sábado nós já descemos para a catedral para a ordenação. E aí no sábado, na sexta-feira à noite, era 00:30, foi a hora que o nosso cardeal teve um horário para ir lá nos visitar.
2: Olha.
3: E aí foi o primeiro contato, né, físico, né, que nós tivemos com a eminência, né, e foi um momento assim muito singular, né, eu não me esqueço, né, o olhar dele, né, e eu lembro que um irmão que ia ser ordenado comigo, eu catuquei esse irmão e falei assim, caramba, que gás que esse homem tem, que força, quase 1h da manhã, e aí o nosso cardeal, né, ele levantou a mão e falou assim, o que foi que o senhor disse? Eu falei, porque ele é muito atento, né? Esse olhar de pai,
2: muito,
3: né?
2: Muito atento.
3: E ele, eu falei assim, Dona Ney, eu acabei de comentar aqui com o irmão.
2: E é bom, né? Isso, né? Porque
3: é bom.
2: Ele tá atento, mas é uma atenção, né? Voltada para a pessoa, né?
3: É, e eu comentava, né, com o rapaz que me trouxe hoje, né? E eu falava assim, né? Eu tenho essa dificuldade de guardar nomes. Né? Dona Ney sabe o nome de todo mundo.
2: Perfeitamente.
3: Sabe? É uma coisa assim, sabe? Que eu fico, né? Eu
2: falo, mas é o dom, né? Que Deus deu pra ele.
3: É uma graça.
2: É uma graça, né?
3: Né?
2: E ele recebeu, né?
3: E aí ele falou, não.
2: Ele acolheu esse dom, né?
3: E ali ele falava naquele horário da noite, tarde, né? Não, esse é o horário que eu pude vir e eu tô aqui muito feliz de estar com vocês. E aí no sábado celebramos, fomos em 20, né? 20 que foram ordenados. E foi um momento muito especial, né? Aquela virada de noite, a gente não dorme. Né? A gente fica já com a nossa.
2: Outro dia, né?
3: É. 2h da manhã, a gente ainda já tá de calça comprida, botando sapato, rodando naquele quarto do, né? Do Sumaré, né?
2: Você imagina, rapaz.
3: Né? E que Deus ele quer da minha vida, meu Deus? E a gente desce naquela inquietude, naquela alegria, naquela mistura de sentimentos, né? E a gente quer ver a família.
2: Sai do Monte Tabor, né?
3: Sai, né?
2: E vai pra realidade.
3: E ali tu se deita naquela catedral e você morre e se torna uma outra.
2: E o diaconato, o diácono é permanente, exige equilíbrio entre família, trabalho, né, serviço, a igreja.
3: É.
2: Como é que o senhor consegue viver essas três dimensões?
3: Padre, eu não sei se eu consigo viver isso não, entendeu? Eu acho que a cada dia eu tenho buscado viver essa experiência, não é? É buscando, eu digo que é uma lapidação que sangra, né? Porque quando a gente ouve, né, as pessoas falarem, né, a gente ouve muito isso, né, ninguém consegue dar conta de tanta coisa. E realmente, se a gente for olhar pelo nosso olhar humano, a gente não consegue dar conta de tudo.
2: Não, não.
3: Mas Deus, assim, na sua misericórdia, né, ele vai reorganizando a nossa vida, né, o nosso tempo, né, e a gente entende no final de uma semana, caramba, eu consegui, né, visitar o irmão, eu consegui cuidar da família, né. Hoje, né, pelo fato, né, de eu já estar em casa, né, eu ainda trabalhei, mesmo estando aposentado, eu trabalhei durante mais de 2 anos no banco, né, a minha esposa também já é aposentada, mas ela é diretora de escola do município. E aí, a minha filha, que mora comigo, também trabalha. Então, eu fico em casa, né, eu digo que fico eu e a cachorra, né, a cachorrinha, né. E é um processo, né, que a gente se reinventa, né. Mas assim, a gente vai adequando, né? E a gente vai entendendo que a gente tem que se permitir, né? Deixar Deus cuidar, né? E a gente busca fazer a nossa agenda durante a semana, durante o mês, né? As questões das minhas atividades na paróquia, das atividades dela também, da esposa na comunidade Shalom, a atenção, né, que a gente tem que dar para a filha que está em casa, a outra filha, né, que está em Fortaleza. E a gente vai conciliando mais a família ao redor, né? Quando a gente se casa, a gente não casa só com a esposa e com o marido. A gente traz uma família toda, né? Então é a cunhada, é o cunhado, né?
2: É dimensões que tem que ser administradas, né?
3: E tem que estar presente também, né? Pra gente também não ficar, não acharem que a gente abandonou a família, né? Então assim, Deus, ele vai cuidando, vai administrando, né? E a gente vai entendendo que a regra que a gente tenta viver lá em casa, padre, é o quê, sabe? É viver um dia de cada vez. A gente busca viver um dia de cada vez, sabe? Não adianta, já, a gente tem os projetos, temos as metas, mas a gente tem que viver aquele dia.
2: Os projetos estão nas mãos do Senhor, né?
3: Nesse
2: último ano, o senhor iniciou uma nova missão, né? Na paróquia.
3: Isso,
2: Nossa
3: paróquia
2: Senhora da Conceição em Ramos, né? E como é que tem sido esse novo tempo? E quais desafios o senhor encontra lá nessa paróquia? E as alegrias também, claro, né?
3: É verdade. Eu digo que desafio santifica, né? E alegria, né? Te anestesia, né? Não tem problema lá, né? Não tem. Esse ano eu comprei.
2: Problema só tem sendo uma paróquia na China, né?
3: É verdade. E lá na Nossa Senhora da Conceição foi um tempo muito. Muito. Né? Tem sido muito. De muita bênção, né? Porque no ano passado, né? No mês de maio, eu não me esqueço disso, eu não consegui, eu sou muito devoto à Nossa Senhora de Fátima.
2: Graças a Deus,
3: né? E Nossa Senhora de Fátima, nossa, eu digo que Nossa Senhora de Fátima é uma coisa muito...
2: Você já esteve lá, né?
3: Já estive lá.
2: Santuário,
3: padre,
2: né?
3: Estive lá. Foi uma graça de Deus, ficamos 22 dias, sabe? E nossa, eu preciso sempre, quando eu encontro com o padre Vitor Hugo, né? Da Santa Ave Santa Cecília, porque ele estudou lá alguns anos, né?
2: Então, estudou lá, né, em Portugal,
3: esteve,
2: né?
3: Assim, uma serenidade, né? Então fomos em muitos lugares, mas Fátima me marcou. E Nossa Senhora de Fátima, ela sempre mexeu comigo, até pelo fato da minha caminhada, foi Nossa Senhora de Fátima de Olaria. E no ano passado eu não consegui participar da missa de Nossa Senhora de Fátima, 13 de maio, na minha paróquia em Vigário Geral, por conta do trabalho, estava enrolado, não cheguei. E aí fui com a minha esposa para Nossa Senhora de Fátima de Olaria. Aí cheguei lá, não me paramentei, fiquei sentadinho lá na cadeira com a minha esposa, né? E quando entrou a imagem da Nossa Senhora de Fátima, eu falei assim pra ela, pô, Nossa Senhora, deixa eu voltar pra cá, sabe? A minha missão lá em Vigário, eu acho que já acabou. Porque lá na paróquia, padre, em Vigário Geral, nós temos a paróquia e 3 capelas. E lá são, na época era o padre e 3 diáconos permanentes. E lá cada diácono cuida de uma capela. Então eu servia numa capela na comunidade de Vigário Geral, na Forque Mendes, né? Um lugar assim, muito, de um povo muito simples, mas um povo muito santo, né? Que me ensinou a ser diácono lá, né? Eu ia praticamente 5 vezes por semana para Vigário Geral para visitar as famílias lá na Furque Mendes. Era um lugar pesado, difícil, entendeu? Violento, mas Deus se fazia presente, sabe, né?
2: Ali ele sempre ali.
3: E ali a gente
2: direcionava, né?
3: Quando eu cheguei lá, nós tínhamos uma missa no mês lá, só no sábado, 5 horas da tarde. E no domingo eu fazia todas as celebrações, não tínhamos capela, não tínhamos nada. Né? Depois desses anos que eu fiquei lá, não por causa de mim, é por causa daquele povo. Hoje nós temos uma capela, né, que funciona, que tem grupo de oração, tem catecumenato, tem terço das famílias, né? Tem missa todo domingo, sabe, né? Temos padre lá celebrando todo domingo.
2: Animou, né?
3: Fizemos uma capela do Santíssimo, né? E teve uma senhorinha que eu não me esqueço, fui visitá-la na época da pandemia, para abençoar a casa dela. E a casa dela, padre, era aquela casa de madeira que eu não via há muito tempo. E não era aquela madeira organizada, uma do lado da outra, não. Era as sobras de madeira que o filho pegava e ia botando uma sobre a outra para fechar por causa do frio, por causa do calor. E eu fui visitá-la. E ela chegou e falou assim: diácono, aqui o meu dízimo.
2: Olha.
3: Para a capela. O diácono emociona.
2: Impressionante isso.
3: E eu não me esqueço que ela me deu R$50, sabe? E eu falava assim: senhora, a sua casa tá assim? Ela: não, a minha casa tá assim, mas a casa do meu Deus tem que tá melhor.
2: Olha.
3: Sabe?
2: E, que ensinamento, né, meu irmão?
3: E.
2: Que ensinamento.
3: E. Isso mexeu e mexe muito comigo, né? A questão da própria vaidade que a gente falava, sim, no último, sim, programa, sim, né? E ali eu entendia, né, que ali era a casa de Deus, né? E foi um processo muito grande, né? E aí eu falei pra Nossa Senhora, deixa eu voltar pra cá que a minha missão já acabou lá, já tá cumprida. E Nossa Senhora de Fátima falou assim pra mim: não. E eu saí muito revoltado com Nossa Senhora. Eu não olhei pra Nossa Senhora, falei: não falo mais com a senhora. 13 de maio, numa quarta-feira. Na quinta-feira, Padre Iago, que é o nosso pároco, Nossa Senhora da Conceição.
2: Não, você tem mais coisa pra fazer aqui.
3: Ele ligou pra Leila.
2: Pra aprender também, né?
3: Ligou pra Leila, pra minha esposa, no outro dia, dia 14 de maio, pra conversar, chamando a Leila pra um retiro que ia ter. E ele era da paróquia de São José, em Barros Filhos. E aí conversa vai, conversa bem. No final, a Leila chegou e falou assim: meu filho, fala com o padre aqui, né? E Padre Iago, a minha esposa, padre, foi catequista do Padre Iago na São Sebastião de Olaria.
2: Iagão.
3: E aí conversou muito com ela, marcou o retiro. Aí padre, eu falei: ah, padre, tô muito chateado com Nossa Senhora, porque eu queria voltar e tudo mais. Quando é que Deus vai permitir, né, padre, que Deus ele una o nosso ministério, né, eu no diaconado, o senhor no sacerdócio, pra gente dar uma bombada numa paróquia, dar um gás na nossa alegria.
2: Muito bom, muito espiritual aquele,
3: né? E aí, isso no dia 14, quinta-feira. Na sexta-feira eu tô em casa sozinho, que a esposa foi trabalhar e a filha também. Quem me liga? Padre Iago. Diácono, o senhor tá em casa? Eu falei: tô. Aí ele falou assim: eu tô aqui na porta da sua casa, eu posso subir? Eu falei: Jesus na minha casa? Claro. Abri a porta na hora, entra, bendito que vem em nome do Senhor, né? Achando que era qualquer coisa, menos o que ele ia falar. E eu falei: o que que foi, padre? Ele: ah, diácono, eu tava no médico agora, e o bispo me ligou e me ofereceu a paróquia Nossa Senhora da Conceição de Ramos. E eu falei pra ele que eu só vou se o senhor vier.
2: Olha.
3: Aí veio aquela coisa de Nossa Senhora de Fátima, né? Aí eu falei assim: poxa, mãe, só mudou o título, né? Mas eu vou pra tua casa, né? Aí ele falou: o senhor tem uma semana pra conversar com o pároco lá de Vigário Geral, com o padre Vitor. Eu falei: misericórdia, como é que vai ser isso? E aí passou uma semana, eu marquei uma conversa com o padre Vitor Hugo. Eu chorava daqui, padre Vitor emocionado do outro lado. E aí eu exerci e comecei meu trabalho na Nossa Senhora da Conceição lá no dia 16 de junho, né? Hoje eu tenho algumas pastorais que eu diretamente eu tomo conta, que é a pastoral do batismo, o dízimo, né? Assumi tem pouco tempo, a pastoral social e a parte de festas, né, da paróquia. Então eu fico com essas quatro, né? Mais as celebrações do batismo. Lá nós somos em 3 diáconos permanentes. Temos o diácono Gilberto, o diácono Gilmar, e temos o nosso vigário, né? Que eu digo que é um nosso neo-sacerdote, acho que ele está com 2 meses, que é o padre Juan.
2: E as santas missas lá, quais são os horários?
3: As missas acontecem no sábado às 17 horas, né? Na Capela Jesus Crucificado. E no domingo nós temos missa também na capela, lá embaixo em Ramos, às 8 horas da manhã. Uhum. Aí 10 horas é na matriz e 19 horas na matriz também.
2: Durante a semana?
3: Durante a semana, temos missa a semana toda, às 19 horas.
2: E quantas pastorais tem lá?
3: Padre, eu acredito que a gente deva ter mais de 30. É muita pastoral, é muito movimento, tá? É uma paróquia muito ativa, né? Graças a Deus, nesse ano que nós estamos lá, né? Deus, ele tem cuidado muito de nós, né? E eu digo que Jesus tem que cuidar, né? Porque lá quem manda é a mãe dele, não é verdade?
2: Verdade.
3: Né? E aí a gente tem vivido esse tempo, né? De graça, né? Esse tempo de estarmos juntos, né? Os padres sempre com os diáconos, a gente sempre busca estar juntos, rezando, né? Partilhando, né? Existe assim uma convivência muito fraterna, né? É, que a gente vai aprendendo com o tempo, né? Aquilo que eu falo de criar ali naquele grupo dos dois padres e dos três diáconos, né? O nosso colegiado, né? Aquele cuidado um com o outro, aquela atenção, né? É, aquele zelo, né? Pelo ministério do outro, né? E fazendo com que o outro cada vez mais cresça, né?
2: Esse é o sentido do ministério, né?
3: É, essa é a nossa missão, sabe? É um cuidando do outro, um zelando pelo outro, né? Eu ontem até enviei uma mensagem pro padre, né? Que ele tem que colocar um aviso no grupo dos coordenadores. E aí eu já mandei outra mensagem para ele hoje, para ele lembrar, entendeu? Porque eu acho que isso aí é estar em unidade.
2: É o valor da vocação, né? Interessante. Estamos vivendo esse mês vocacional e finalizando já esse mês, né? É, mês de vocações.
3: É verdade.
2: É, como é que sou, como é que podemos despertar nas famílias hoje, as comunidades, uma cultura vocacional que incentive mais as novas respostas, o chamado de Deus, né? Que possa unir mais padres, diáconos, famílias. Como a gente pode viver isso?
3: É, eu acho que as pessoas sempre comentam, né, e falam naquela história, né? É um trabalho de formiguinha, não é? É um trabalho do povo de Deus. Né? Viver essa experiência, né, de cuidar um do outro, né, de se expandir cada vez mais, né, dentro das nossas comunidades, até mesmo diante das realidades que a gente viva, né? Uhum. Essa questão da gente promover, né, essas formações, esses momentos de espiritualidade, esses momentos de valorização, né, essas ações motivadoras, né, no sentido de valorizar a família, valorizar os religiosos, os sacerdotes, os diáconos, né, o povo de Deus na sua totalidade. Para quê? Para que a gente entenda, né, que a graça de Deus, ela vai ser manifestada a partir do momento em que nós nos unirmos, cada um no chamado que Deus ele faz de forma específica e pessoal, né? E a gente acolher cada vez mais, né? As vocações, né? Valorizar, ter esse olhar, né? Espiritual, né? Fraterno e acima de tudo, né? Botar a mão na massa mesmo.
2: Perfeitamente.
3: A gente tá junto nessa situação, cuidando um do outro, né? E o padre Iago, ele sempre fala isso, né? Ele fala assim, eu posso até falar muito bem sobre o sacramento do matrimônio, né? Diante dos estudos, diante dos documentos da igreja, né? Mas quem vive essa experiência, né? É o diácono permanente, né? E ele sempre passa pra gente essa responsabilidade de formar as famílias, nos encontros de famílias. Por quê? Porque a gente vive isso no dia a dia.
2: Perfeitamente.
3: Né? A gente vive essa experiência no dia a dia, né? E a gente sabe que não é fácil, mas é possível, né? É fácil? Não, mas é possível.
2: É possível. Olha, chegamos ao final do programa. Poxa, tava tão bom. Então eu quero, chegando no final do programa, para encerrarmos, né? Deixe uma mensagem já com os nossos ouvintes sobre a importância de ouvir a voz de Deus, confiar na sua vontade, responder ali generosamente a vocação que ele prepara para cada um, né? E também dê um recado àquele homem, né? Aquele senhor que hoje tem vontade, sente, que está no coração o chamado ao diaconato permanente.
3: Padre, eu deixo meu agradecimento, né? E também o meu louvor a Deus, né? Pela vida de cada ouvinte, de cada família, né? Sabemos que estamos vivendo um tempo de luta, né? Um tempo de batalhas, né? Mas a gente precisa entender, né? Que a família, né? É o centro do coração de Deus, muitas vezes. E a gente tem que ter esse olhar, né? A gente precisa entender que Deus, assim, ele não desvia em nenhum momento os olhos de nós, né? E o que eu tenho para falar para esse povo que nos ouve, né? Que é tão fiel, né? não somente à rádio, mas também, né, ao coração de Jesus, que acreditem que Deus ele não esqueceu das famílias, que Deus ele tem esse olhar preferencial e que Deus ele entende e sabe o desejo de cada coração, de cada necessidade que a gente tem vivido no dia a dia, né? E que nós assim busquemos viver esse encontro pessoal todos os dias, né? Testemunhando, né? Primeiramente na nossa igreja doméstica, dentro da nossa casa, essa experiência do amor de Deus. Muitas vezes nós estamos lá nas celebrações eucarísticas, né? E são poucas as vezes em que a gente consegue ver uma família completa no banco da igreja, né? Às vezes ou é só o casal, às vezes são só os filhos, às vezes é só a esposa, né? Mas nós não podemos desistir, né? De viver esse tempo, né? E buscarmos ser esse evangelho vivo dentro das nossas casas. Precisamos ser boca de Deus na nossa casa, na nossa família e nos nossos ambientes. E para os homens, né? Eu sempre falo para os varões de Deus aí, né? Que vivem essa experiência, que já são casados, né? Que querem ter essa experiência vocacional no diaconato permanente, que procure a sua paróquia, procure o seu sacerdócio, né? Faça essa experiência, faça essa avaliação pessoal. Eu tenho certeza que o padre da sua paróquia vai, da melhor forma, sinalizar e apresentar para você essa realidade desse ministério. O ministério e esse sacramento é uma graça, né? É uma oportunidade de santificação para as nossas vidas.
2: Diácono Carlos, muito obrigado pela sua presença, pelo belíssimo testemunho de vida, de sua família, né? De família, de serviço à igreja. Que Deus continue fortalecendo sua missão e concedendo muitas graças ao senhor, à sua esposa, e a Leila Cristina, e às suas filhas Maria Clara e Maria Alice. Muito obrigado pela sua presença.
3: Muito obrigado, padre, também. Meu abraço, meu carinho a todos os ouvintes. E você não deixe de ser um colaborador da Rádio Catedral. Vamos bater essa meta esse mês, né, padre?
2: Isso, tem que bater.
3: Louvado seja o nosso Senhor Jesus Cristo.
2: Para sempre seja louvado. Salve Maria. A você, ouvinte, muito obrigado mais uma vez. Até o próximo programa, se Deus quiser.
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20: Caríssimos amigos e irmãos, que a paz do Senhor esteja com todos vocês. 24º domingo do tempo comum. Nossa caminhada vai seguindo para que de Páscoa em Páscoa semanal nós continuemos a colocar em prática a palavra de Deus e encontrar os nossos caminhos para vivermos melhor como cristãos no mundo de hoje, buscando caminhar no Senhor, buscando fazer a vontade do Pai que está nos céus. Nós continuamos o mês da Bíblia, mês de setembro, mês da Bíblia. Eu estou aprofundando um livro que tem vários textos bastante polêmicos, difíceis de entender, que tem muitos textos apocalípticos e muitas figuras, que é o livro de Daniel. Procure compreender, porque nós vemos que não se pode ver tudo ao pé da letra, mas tem que compreender as figuras que estão ali E o tema do mês da Bíblia desse ano, o livro de Daniel, tem como lema: seu reino jamais será destruído. No meio de várias comparações, vários textos, o livro de Daniel vai nos mostrando bem esse aspecto da certeza do reino do Senhor que permanece entre nós sempre, no meio dos reinos do mundo que passam. E lembrar que nós estamos também no tempo da criação. Dia 1 de setembro nós começamos com o tempo da criação, que é realmente uma ocasião em que toda a Igreja Católica se une também à tradição oriental, que fala daqui seria o tempo da criação do mundo. Aí vemos a responsabilidade, começando pelo dia de oração pelo cuidado da criação, 1 de setembro, já falamos sobre isso semana passada, vai ter o dia 4 de outubro, dia de São Francisco de Assis, que é padroeiro também, toda essa questão ecológica. O tema do tempo da criação é sobre a água viva, e é baseado em Ezequiel 47:9-12. Portanto, meus irmãos e irmãs, aproveitemos bem e aprofundemos também esse tema durante esse tempo agora, até o dia 4 de outubro. São temas que têm ligação com o outro, mas na dúvida que fazem parte das várias vertentes da nossa vida, da nossa caminhada cristã. O 24º domingo do tempo comum, meus irmãos e irmãs, ele nos fala sobre um dos pilares da nossa vida cristã, que é um dom de Deus. É uma graça de Deus, porém supõe a correspondência a nossa. Deus nos dá o dom, nos dá a graça, mas supõe que nós a acolhamos, que nós precisamos cada vez mais deixar nos levar pela graça do Senhor. E justamente a palavra de Deus fala sobre o perdão e a reconciliação. Podemos pensar, meus irmãos e irmãs, no meio de tantas guerras, guerras mundiais, ódios, rancores, das etnias, das religiões, das pessoas, das guerras urbanas, com interesses econômicos, os mais variados, das guerras de narrativas políticas, como estamos aí nesse tempo agora, vendo tantas narrativas e tantas acusações de cá e de lá, nós vemos a gente falar de perdão, parece uma utopia, algo que não se realiza, que é impossível. E realmente é impossível para o homem, mas é possível para Deus presente na vida do homem e daqueles que creem no Senhor. Quem faz a experiência da reconciliação e do perdão também é capaz também, pela graça de Deus, de poder perdoar os seus irmãos. Portanto, no meio dessas guerras todas que nós temos, guerra mundial, guerra urbana, guerras de narrativas, tantas questões que vão se tendo e digladiando-se uns contra os outros. Pensemos bem também como nós já temos tantos problemas em família, na vizinhança, vizinhos com vizinhos, gente da mesma comunidade, quantas questões que existem e que nós cristãos somos chamados a viver pela graça de Deus, a termos uma outra atitude. Reconciliação e perdão que nos vem do Senhor, porque nós experimentamos a graça de Deus, o dom de sermos perdoados. O Evangelho é de Mateus 18, 21 a 35 e começa com uma pergunta justamente de Pedro a Jesus. Pedro perguntou: Senhor, quantas vezes eu perdoar ao meu irmão se meu irmão pecar contra mim? Até 7 vezes? E nesse aspecto, segundo a tradição da época, Pedro tinha exagerado. 7 vezes era muita coisa. Mas Jesus respondeu: não te digo até 7 vezes, mas até 70 vezes 7. Ou seja, sempre. Ou seja, não é uma questão de contagem de 7 ou 49 vezes. É de ver que nós somos chamados a perdoar sempre. Que esse é o caminho de uma nova vida, de uma comunidade cristã, da experiência de Deus no meio de nós. E aí Jesus, meus irmãos e irmãs, vai contar uma história, não é? Justamente, o reino dos céus é como um rei que resolveu acertar as contas com seus empregados. Quando começou o acerto, levaram-lhe um que devia uma enorme fortuna. Não tinha como pagar. Uma dívida impagável, como o empregado não tivesse com o que pagar, o patrão mandou que fosse vendido como escravo, junto com a mulher e os filhos e tudo o que possuía, para que pagasse a dívida. Nem assim pagaria. O empregado, porém, caiu aos pés do patrão e prostrado suplicava: dá-me um prazo e eu te pagarei tudo. Não adiantaria o prazo, não daria tempo, não teria como pagar, trabalhar a vida inteira e não pagaria. Diante disso, o patrão teve compaixão, soltou o empregado e perdoou-lhe a dívida. Ou seja, uma dívida impagável, que ele poderia trabalhar a vida inteira, ser vendido como escravo toda a família e não pagaria, foi perdoado. Ora, quem fez uma experiência dessa é chamado a gente experimentar também como é de ser generoso para com os outros. Porém, não foi assim que aconteceu. Na história que Cristo conta, fala justamente que ao sair dali, aquele empregado encontrou um de seus companheiros que lhe devia apenas 100 moedas, um dinheirinho danado, pequenininho. Ele agarrou e começou a sufocá-lo dizendo: pago o que me deves. Tudo que ele experimentou de perdão, ele não foi capaz de passar ao outro. O companheiro, caindo aos seus pés, suplicava: dá-me um prazo e eu te pagarei. Ele poderia pagar, que era apenas 100 moedas. Mas o empregado não quis saber disso. Saiu e mandou jogá-lo na prisão até que pagasse o que devia. Vendo o que havia acontecido, os empregados ficaram muito tristes. Procuraram o patrão e lhe contaram tudo. Então o patrão mandou chamá-lo e disse: empregado perverso, eu te perdoei toda a tua dívida porque tu me suplicaste. Não devias tu também ter compaixão do teu companheiro como tive compaixão de ti? O patrão indignou-se e mandou entregar aquele empregado aos torturadores até que pagasse toda a sua dívida. É assim que meu Pai, que está nos céus, fará convosco se cada um não perdoar de coração ao seu irmão. Palavra de Deus, meus irmãos e irmãs, é sobre a reconciliação. Nós somos perdoados e pegados dos pecados que são enormes. O Senhor vem em nosso encontro com a misericórdia. Entregou o seu Filho Jesus, que pagou pelos nossos pecados, derramou seu sangue por todos nós. Essa experiência de sermos perdoados deve nos fazer levar o perdão para com os outros. E nós vemos que ainda hoje tem tantas pessoas que às vezes têm pecados enormes, que são perdoados na confissão, em razão do sangue de Jesus derramado na cruz, e não perdoa o seu próximo. Que ele fez o mal, sim, que acabou fazendo alguma coisa contra ele ou contra ela, algum vizinho, algum parente, alguma pessoa, mas leva o rancor. Ora, meus irmãos, se nós não perdoamos os outros que nos fazem o mal, é porque nós também não experimentamos realmente o perdão em nossa vida. É muito sério essa palavra, muito importante, nos leva aquilo que é um pouco o âmago da vida cristã. Salve Jesus Cristo, liberte os nossos pecados pelo sangue de Cristo, somos chamados consequentemente a nos perdoarmos mutuamente. É uma consequência de um coração transformado. Se o coração não se transformou, não experimentou perdão, continua endurecido, continua no mal e no pecado, não vai perdoar o seu irmão. Eu quero que o outro também seja castigado, que seja violentado e sofra por aquilo que fez. Eis uma palavra que o Senhor nos dá nesse final de semana. Ao mesmo tempo, meus irmãos e irmãs, a leitura primeira do Eclesiástico, um livro sapiencial, vai falar um pouco sobre esse assunto também, não é? O rancor e a raiva são coisas detestáveis. Até o pecador procura dominá-las. Quem se vingar encontrará a vingança do Senhor, que pedirá severas contas dos seus pecados. Perdoa a injustiça cometida contra o teu próximo, por teu próximo. Assim, quando orares, teus pecados serão perdoados. Se alguém guarda a raiva contra o outro, como poderá pedir a Deus a cura? Se não tem compaixão do teu semelhante, como poderá pedir perdão dos teus pecados? Se ele, que é um mortal, guarda rancor, que quem é que vai alcançar o perdão para os teus pecados? Lembra-te do teu fim e deixa de odiar. Pensa na destruição e na morte e persevera nos mandamentos. Pensa nos mandamentos e não guardes rancor ao teu próximo. Pensa na aliança do Altíssimo e não leves em conta a falsa alheia. A falta alheia. Meus irmãos e irmãs, está claríssimo da palavra de Deus. Ou seja, deixar de odiar, deixar de querer levar as pessoas a forra por causa de alguma coisa que fez contra você. Ou seja, a experiência do perdão. Já no Antigo Testamento, já lembrava da importância de perdoar. E mais ainda no Antigo Novo Testamento, quando sabemos que o Senhor deu a vida por todos nós, para nos lavar de nossos pecados, fazermos homens e mulheres novos, somos chamados a perdoar. O mundo é muito incoerente com tudo isso. Em tantas guerras e ódios, nós vamos vendo, meus irmãos e irmãs, que assim vai vivendo a humanidade cada vez mais nas suas guerras e ódios. Mas os cristãos são chamados a ser presença no mundo de homens e mulheres novos, que pela graça de Deus têm outro comportamento, outro modo de ser e de agir, vivenciando cada vez mais a experiência da misericórdia e também o coração, o perdão uns para com os outros. Isso revoluciona o mundo, revoluciona a sociedade, que significa, meus irmãos e irmãs, tem claro, tudo tem suas consequências. Nós somos chamados a não levar rancor em nossos corações, porque o não perdão é pior para nós mesmos, que nós que experimentamos o ódio no coração. E a segunda leitura, meus irmãos e irmãs, fala da consequência. Ninguém dentre nós vive para si mesmo ou morre para si mesmo. Se estamos vivos, é para o Senhor que vivemos. Se morremos, é para o Senhor que morremos. Portanto, vivos ou mortos, pertencemos ao Senhor. Cristo morreu e ressuscitou exatamente para isso, para ser o Senhor dos vivos e dos mortos. Meus irmãos e irmãs, somos chamados a viver a experiência de estar com o Senhor. E o salmo de resposta, meus irmãos e irmãs, Salmo 102, vai ter como refrão: o Senhor é bondoso, compassivo e carinhoso. Bendize a minha alma ao Senhor, não te esqueça nenhum de seus favores, pois Ele te perdoa toda a culpa e cura toda a tua enfermidade. Da sepultura Ele salva a tua vida, te serve de carinho e compaixão. Não fica sempre repetindo as suas queixas, nem guarda eternamente seu rancor. Não nos trata como exige nossas faltas, nem nos pune em proporção nossas culpas. Portanto, meus irmãos e irmãs, que a palavra de Deus que nós ouvimos nos ajude cada vez mais a viver com alegria a vida cristã, dando passos muito concretos. Perdoados, saibamos perdoar e, consequentemente, não ter a trazer rancor em nossos corações, que só nos envenena cada vez mais em nossa vida e em nossa caminhada, e leva o mundo a ser cada vez mais, que só nos envenena cada vez mais em nossa vida e em nossa caminhada,

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Alô, família Catedral, muito boa tarde, um ótimo domingo, juntos nesse finalzinho de tarde de domingo, hoje, dia 13 de setembro. Bom saber que você está aí na sintonia da felicidade. Com as melhores reunidas, seguimos nós, juntinhos, grudadinhos. Um pouquinho frio, não é? É, mas vamos sentir esse calor estando juntos aqui na Catedral FM. Para começarmos muito bem, missionário Shalom, tua palavra. Setembro, mês da

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2: Hoje, domingo, fim de tarde, você ligado com as melhores na Rádio Catedral. É o Playlist 106. Já lembrando que às 7 da noite tem tributo ao Padre Zazinho com Gislane Cantini. Vamos seguir? Maria Passa na Frente é pra você cantar com Emanuel Stênio aqui no Playlist 106 Catedral. Maria.

Um dia, Maria Madalena, chorosa, foi ao Santo Sepulcro encontrar Jesus, que tinha morrido. Mas quando ela chega lá, ela encontra o anjo que diz:

0: não seremos abalados, amedrontados, derrotados. Estaremos firmes porque Ele nos faz firmes a cada dia. Uma belíssima semana para você, na presença de Deus, fortalecido sempre, com canções bonitas como essa no playlist 106. Nós ouvimos o Frei Gilson com a participação da Bruna Ramos, Porque Choras. Ainda o Ministério Amor e Adoração, Quero Ouvir Tua Palavra, Maria Passa na Frente, Emanuel Stênio.
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0: Por aqui, Márcio Santos, com você nesse finalzinho de tarde. Início de semana, domingão. Hoje, 13 de setembro. 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Catedral FM, que leva esta mensagem a muitos corações. E já que estamos no mês da Bíblia, a palavra que é pregada também é musicada, assim como esta canção que você ouve com Junho Chu.

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1: Setembro, mês da Bíblia. 5:32, boa tarde. Basta uma palavra, é Olívia Ferreira.

Com você, a Rádio Catedral, caminhando para os seus 34 anos. Tem muita felicidade no ar e muita música bonita. Flávio Vitor Júnior e Bruna Prates, Deus da Bíblia. Nós seguimos com muito mais daqui a pouquinho. Você é convidado a rezar a oração do Ângelus com o cardeal e arcebispo da cidade de São Sebastião do Rio de Janeiro, por Anísio Tempesta. Neste domingo, agora 5:55, boa tarde.

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Em nome do Pai, do Filho e do Espírito Santo. Amém. Que a paz do Senhor esteja com todos vocês, caríssimos amigos e irmãos. Domingo, dia do Senhor, 24º domingo do tempo comum. Neste domingo, a liturgia vai ressaltar o perdão ao próximo. Nós sabemos que essa prática não é fácil. Aliás, ela vai contra toda a lógica humana, que por um orgulho arraigado dificulta a sensibilidade aos apelos daquele que implora por misericórdia. A história é repleta de atos de vingança perpetrados tanto por indivíduos quanto por nações inteiras. Contudo, a experiência mostra que violência gera mais violência, resultando em um ciclo sem fim. Ao mesmo tempo, a humanidade presenciou gestos de perdão verdadeiramente heróicos, os quais, rompendo com o círculo vicioso da vingança, foram capazes de transformar não apenas o agredido, mas sobretudo o agressor, movendo-o a uma conversão profunda que somente o amor de Deus pode realizar. Palavra de Deus, esse domingo, meus irmãos e irmãs, é muito claro. A leitura primeira, que é do livro do Eclesiástico, fala que o rancor e a raiva são coisas detestáveis. Até o pecador procura dominá-las. Quem se vingar encontrará a vingança do Senhor, que pedirá severas contas dos seus pecados. E continua o Eclesiástico: perdoa a injustiça cometida por teu próximo. Assim, quando orares, teus pecados serão perdoados. Se alguém guarda a raiva contra o outro, como poderá pedir a Deus a cura? Se não tem compaixão do seu semelhante, como poderá pedir perdão dos seus pecados? Se ele, que é um mortal, guarda rancor, quem é quem vai alcançar o perdão para seus pecados? E conclui assim o Eclesiástico: lembra-te de teu fim e deixa de odiar. Pensa na destruição e na morte e persevera nos mandamentos. Pensa nos mandamentos e não guardes rancor ao teu próximo. Pensa na aliança do Altíssimo e não leves em conta a falta alheia. Portanto, meus irmãos e irmãs, claríssimo o livro do Eclesiástico, que depois temos como resposta o Salmo 102 ou 103. O refrão é: o Senhor é bondoso, compassivo e carinhoso. O Senhor que nos perdoa, que nos reconcilia, nos dá a vida. E ao mesmo tempo, no Evangelho, meus irmãos e irmãs, grande pergunta é de Pedro: Senhor, quantas vezes devo perdoar se meu irmão pecar contra mim? Até 7 vezes? Jesus respondeu: não te digo até 7 vezes, mas até 70 vezes 7. E conta uma história, uma parábola. O rei que resolveu acertar as contas com seus empregados. Um devia uma enormidade impagável, e nem que vendendo tudo a si mesmo, seus bens, pagaria a dívida. E ele consegue o perdão, né? Ou seja, vendo justamente isso, né, o empregado caiu aos pés e o rei pagou, perdoou toda a sua dívida. Porém, ao sair dali, ele encontrou um colega que devia uma ninharia, 100 moedas, né? E pediu a mesma coisa: há um tempo que eu te pago. Ele não, foi implacável, né? E aí então fala Jesus nessa parábola. O rei então significa que ele devia voltar a pagar, já que essa era o critério dele, né? Ou seja, aquele que nós rezamos do Pai Nosso: perdoai-nos as nossas ofensas, assim como nós perdoamos a quem nos tem ofendido. É palavra muito clara para nós, meus irmãos e irmãs. Portanto, em relação à quantidade de vezes que se deve perdoar, Pedro arrisca com um palpite até ousado para os padrões do seu tempo: 7 vezes. Entretanto, como sempre, Jesus eleva o nível da discussão: perdoar 70 vezes 7. Mais ainda, por meio da parábola do devedor implacável, o Senhor mostra que o fundamento do perdão ao próximo é a experiência de ser antes perdoado por Deus. O texto é um aprofundamento do quinto pedido da oração do Senhor: que Deus nos perdoe assim como nós perdoamos a quem nos ofendeu. Sendo um dom de Deus, o perdão, uma vez recebido pelo discípulo, deve se tornar uma dádiva a ser distribuída a quem dela necessita. E por fim, meus irmãos e irmãs, segundo a leitura, sabemos que nós viemos para Deus. Ninguém dentre nós vive para si mesmo ou morre para si mesmo.
Estamos vivos é para o Senhor que vivemos. Se morremos, é para o Senhor que morremos. Portanto, vivos ou mortos, pertencemos ao Senhor. Escute com atenção a palavra de Deus nesse domingo. Acolha de coração aberto e peço o dom de perdoar, porque nós somos perdoados. Agora rezemos. O anjo do Senhor anunciou a Maria e ela concebeu do Espírito Santo. Ave Maria, cheia de graça, o Senhor é convosco, bendita sois vós entre as mulheres e bendito é o fruto do vosso ventre, Jesus. Santa Maria, Mãe de Deus, rogai por nós, pecadores, agora e na hora de nossa morte. Amém. Eis aqui a serva do Senhor, faça-se em mim segundo a vossa palavra. Ave Maria, cheia de graça, o Senhor é convosco, bendita sois vós entre as mulheres, e bendito é o fruto do vosso ventre, Jesus. Santa Maria, Mãe de Deus, rogai por nós, pecadores, agora e na hora de nossa morte. Amém. E o Verbo se fez carne e habitou entre nós. Ave Maria, cheia de graça, o Senhor é convosco, bendita sois vós entre as mulheres, e bendito é o fruto do vosso ventre, Jesus. Santa Maria, Mãe de Deus, rogai por nós, pecadores, agora e na hora de nossa morte. Amém. Rogai por nós, Santa Mãe de Deus, para que sejamos dignos das promessas de Cristo. Oremos. Infundi, Senhor, em nossos corações a vossa graça, vos o suplicamos. A fim de que nós, que conhecendo pela anunciação do anjo a encarnação de Jesus Cristo, vosso Filho, cheguemos por sua paixão e morte de cruz à glória da ressurreição, pelo mesmo Cristo Senhor nosso. Amém. Glória ao Pai, ao Filho e ao Espírito Santo, como era no princípio, agora e sempre. Amém. Glória ao Pai, ao Filho e ao Espírito Santo, como era no princípio, agora e sempre. Amém. Glória ao Pai, ao Filho e ao Espírito Santo, como era no princípio, agora e sempre. Amém. E a todos vós, caríssimos amigos e irmãos, abençoe-vos o Deus Todo-Poderoso, Pai e Filho e Espírito Santo. Amém.

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0: 6:24.
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1: É, ela tá chegando daqui a pouquinho às 7:10, mais ou menos. Tributo ao Padre Zezinho com Gislane Cantini na sua rádio Catedral. Seguimos com Playlist 106. Ah, e logo depois, às 9, Vitor Salles, Balada Jovem.

Frei Gilson, eu seguirei. Daqui a pouquinho o programa Eu Seguirei com o Frei Gilson. Mas agora tem a banda GBA Worship, Ainda Bem. 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

0: Deus abençoe você e toda a sua família. Que alegria estar aqui com você, começando mais um programa Eu Seguirei. Eu tenho certeza de que Deus vai falar muito ao seu coração através deste programa. Olha, se você pode, eu já quero convidar você a pegar a sua Bíblia, porque hoje nós vamos meditar a palavra de Deus. A palavra de Deus é o nosso alimento, a palavra de Deus que é o nosso sustento. Eu tenho certeza que essa palavra vai mover seu coração. Olha, aqui você vai ouvir a palavra de Deus, aqui você vai poder cantar. São minutos que ficaremos juntos, onde você vai fazer uma experiência com Deus. Lembrando que tudo que você ouvir aqui, depois fica registrado no meu canal do YouTube, Frei Gilson / Som do Monte, no meu Instagram, no meu Facebook, todos com o mesmo nome, Frei Gilson / Som do Monte, para que você possa também compartilhar essa palavra com os seus amigos, tá bom? Então, vamos escutar a palavra de Deus.
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0: 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Duas coisas fazem muito mal para você: quando você sente rancor e quando você sente raiva. Faz muito mal para você ter rancor de alguém, raiva de alguém. Isso deixa seu coração pesado. Isso deixa seu coração inquieto. Eu quero meditar isso com você hoje. Por favor, abra o seu coração para esta palavra. Porque se tem uma coisa que o inimigo quer, é que você dê espaço no seu coração para o rancor e para a raiva. Mas isto não faz bem para você. Não faz bem para a sua alma. Preste atenção, abra o seu coração hoje. Em nome do Pai, do Filho e do Espírito Santo. Amém. Eclesiástico, capítulo 27, versículo de 33 a capítulo 28, versículo 9. O rancor e a raiva são coisas detestáveis. Até o pecador procura dominá-las. Interessante. Não é só um cristão que procura dominar o rancor e a raiva. Gente, tem coisas que só cristãos fazem. Tem coisas que um pecador não está preocupado em fazer. Agora, se tem uma coisa que até o pecador se preocupa, é em não ter rancor e não ter raiva. Porque faz mal. Pesa a alma. O rancor e a raiva são coisas detestáveis. Até o pecador procura dominá-las. Quem se vingar encontrará a vingança do Senhor. Olha como isso é sério. Quem se vingar encontrará a vingança do Senhor, que pedirá severas contas dos seus pecados. Perdoa a injustiça cometida por teu próximo, assim quando orares, teus pecados serão perdoados. Se alguém guarda raiva contra o outro, como poderá pedir a Deus a cura? E veja, isso aqui é um dado importante. O problema não é sentir a raiva, porque a raiva não tem como dizer que você não vai senti-la. O problema é quando você fica guardando a raiva. Se alguém guarda a raiva, aqui está o problema. Se alguém guarda a raiva contra o outro, como poderá pedir a Deus a cura? Se não tem compaixão do seu semelhante, como poderá pedir perdão dos seus pecados? Se ele, que é um mortal, guarda rancor, quem é que vai alcançar perdão para os seus pecados? Lembra-te do teu fim e deixa de odiar. Lembra que um dia você vai morrer. E você não pode morrer com essa raiva no coração, com esse ódio no coração. Lembra-te do teu fim e deixa de odiar. Pensa na destruição e na morte e persevera nos mandamentos. pensa nos mandamentos e não guardes rancor ao teu próximo. Pensa na aliança do Altíssimo e não leves em conta a falta alheia. Palavra do Senhor. Uma palavra muito poderosa de Eclesiástico. São João Crisóstomo, comentando essa palavra, diz assim: se não é certo pisar sobre aqueles que são castigados por Deus, mas chorar com eles, muito mais é assim com aqueles que pecaram contra nós. Pois este é o sinal do amor. Deus prefere o amor a tudo. Vou me vingar ou vou amar? Deus prefere sempre o amor. Se você pedir para Deus, o que o Senhor prefere? Eu sempre prefiro o amor. Deus sempre vai preferir o amor. Mas não esperes, portanto, que o outro venha, pois se o fizeres, perdes tudo. Aqui São João Crisóstomo está nos falando da importância da reconciliação. Se eu estou chateado com alguém, se eu estou com raiva de alguém, procure se reconciliar e não espere que ele venha, vai ao encontro dele. Na verdade, é sobretudo para isso que te prepara uma recompensa inefável, para que sejas o primeiro a agir antes do outro, pois se fores reconciliado pelos rogos dele, o amor já não é fruto do mandamento divino, mas do empenho da outra parte, por isso volta sem coroa enquanto ele recebe as recompensas. São João Crisóstomo está nos dizendo que aquele que busca reconciliação recebe recompensa. Então não fique esperando pelo outro que você possa dar o primeiro passo. É claro que para que haja reconciliação é preciso que os dois queiram. Para perdoar, não precisa que os dois queiram. Eu posso perdoar você, mesmo que você não aceite meu perdão. Agora, reconciliação não. Eu só posso me reconciliar com alguém que quer se reconciliar comigo. Tem que ter ambas as partes. Mas que nessa reconciliação eu dê o primeiro passo. Eu não preciso ficar esperando o outro. O que estás dizendo? Tens um inimigo e não te envergonhas? Porque acaso o diabo não é suficiente inimigo para nós que temos de atrair ainda os da nossa raça? Esplendoroso. São João Crisóstomo está falando, você já tem um inimigo que é o demônio. E agora você vai ter outros inimigos? O diabo já não é suficiente para você, não? Não teria sido melhor que nem mesmo ele travasse guerra contra nós, oxalá nem ele fosse diabo. Não sabes quão grande é o prazer depois da reconciliação? Na inimizade não parece nada grande, mas é mais doce amar quem nos ofendeu do que odiá-lo. Fantástico esse texto. Se você puder depois, pode escutar de novo. Que eu tenha humildade para buscar a reconciliação. Que eu tenha humildade para buscar a reconciliação. Não guarda rancor, não. Dê o primeiro passo e se reconcilie. Pai, Filho e Espírito Santo. Amém.
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0: Resposta a essa palavra, eu quero convidar você agora a cantar comigo.
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1: 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O programa de hoje está bom demais e eu quero lembrar você, se você quiser ouvir mais pregações, mais meditação da palavra, basta você me acompanhar no meu canal do YouTube, Frei Gilson barra Som do Monte, no meu Instagram, no meu Facebook, no meu TikTok, e lá você vai encontrar muito mais palavra de Deus para você.
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1: Nós vamos terminar este programa rezando. Eu quero clamar agora por você, quero clamar pela sua família. Senhor Deus, libera agora o teu Espírito Santo sobre cada pessoa que acompanha este programa. Vem, Espírito Santo, enche todos os que estão acompanhando este programa agora. Libera, Senhor, para esta pessoa o que ela mais precisa, para o corpo e para a alma. Libera, Senhor, curas e libertações em nome de Jesus para esta pessoa que assiste, que acompanha, que escuta e para toda a sua família. Eu clamo a tua poderosa bênção. Visita agora com bênção de proteção. A bênção que só o Senhor pode dar. Abençoe-vos o Deus Todo-Poderoso, Pai e Filho e Espírito Santo. Amém.
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23: Boa noite, queridos ouvintes da nossa Rádio Catedral. Que a paz de nosso Senhor Jesus Cristo esteja em todos os corações. Sou Gislaine Cantini e começamos agora mais um Tributo ao Padre Zezinho. Sim, na nossa Rádio Catedral FM 106,7, a rádio oficial da Arquidiocese do Rio de Janeiro. Vamos cantar, celebrar, meditar ao som do nosso querido Padre Zezinho, com suas canções tão profundas que tocam plenamente o nosso coração. Obrigada, Senhor, pela vida desse grande sacerdote que tanto tem contribuído na edificação da nossa igreja, na nossa igreja peregrina rumo ao céu. Vamos lá, vamos ouvir Palavras que não passam. Quando chegou a palavra e palavra de salvação. É a boa nova de nosso Senhor Jesus Cristo, o Evangelho, que deve ser meditado. E nós sabemos que isso tem que ser feito todos os dias. Então, por isso, a Igreja nos oferece a liturgia diária, que nós sabemos que é composta de salmos, leituras do Novo Testamento e também do Antigo Testamento. Então, para vivermos bem essa palavra que não passa, é preciso contemplar os mistérios da salvação. Seria assim como uma volta no tempo, entrar nas cenas comoventes que Jesus atuava com seus gestos humanos, gestos de perdão, de amor, de paz, de reconciliação, de ternura e de misericórdia. Isso mesmo, nosso Senhor Jesus é nosso Mestre, a segunda pessoa da Santíssima Trindade. Imitar Jesus nos traz possibilidades maravilhosas de participar dessa corrente de amor que é o mistério do Deus Uno e Trino. Amém.

0: Ouvimos palavras que não passam quando chegou a palavra e Jesus, ou melhor, palavra de salvação. Foram as três canções. Nós vamos para o nosso intervalo, mas continuem aí sintonizados, voltamos já.
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1: Queridos ouvintes, sou Gislene Cantini, voltando agora no nosso segundo bloco do programa Tributo ao Padre Zezinho. Qual é o nosso contato para vocês passarem mensagem? Muito fácil, 21-3231-3560. E eu gosto sempre de perguntar, você já é um amigo da nossa Rádio Catedral? Ainda não? Então vamos lá, porque há muitos que choram e sofrem sem saber o quanto são amados por Deus. E quantas tragédias no mundo têm tirado o chão das pessoas. E nós aprendemos como aliviar esse sofrimento e como oferecer a todos um olhar de esperança. Evangelizando, isso mesmo, evangelizando. O amor de Deus é a resposta para tudo, principalmente para as dores da humanidade. Então, será que você percebe quanto a missão da Rádio Catedral é necessária e urgente? Se você ainda não é um amigo da rádio, diga sim a essa missão hoje mesmo. E desde já, o nosso muito obrigado e sempre, sempre as nossas orações. Vamos lá, vamos ouvir Mãe do Céu Morena, Maria Única Flor, do Movimento do Focolar e do Genrosso, na minha voz, Gislene Cantini, e Cantiga Mariana. Existe um pensamento profundo de uma grande riqueza do Concílio Vaticano II. Apresenta Nossa Senhora como a expressão suprema da liberdade humana, na cooperação do homem com Deus. Muito bonito. É muito bonito. Então, Mãe do Céu Morena, essa canção que vamos ouvir. E Nossa Senhora de Guadalupe, essa devoção belíssima que nós sabemos que aconteceu no México, no ano de 1531, a um humilde e ingênuo índio chamado Juan Diego. Ele se dirigia à Santa Missa quando escutou uma doce voz, um harmonioso canto. E ele ficou imerso, né, como extasiado. E a voz serena, ele ouve novamente a voz serena e suave de uma mulher saindo do esplendor de uma nuvem. E chamava Juan Diego pelo nome, sim, Juan, Juan, pedindo que se aproximasse. Ele corre ao encontro dela e num mar de luz vê aquela senhora formosíssima. E suas vestes brilhavam tanto como pérolas transparentes. Então um diálogo se estabelece entre eles e Nossa Senhora se apresenta como a Santíssima Virgem, Mãe do Verdadeiro Deus. Daí nós conhecemos essa história belíssima que se desenvolve. E mais uma vez na história da humanidade, Nossa Senhora ela se manifesta e vem se manifestando como a nossa grande protetora, amparo, auxílio, esperança, socorro e luz que vem de Deus em nossas vidas. Então peçamos a Maria Santíssima, que recebe tantos nomes, tantas invocações em suas vidas. Então peçamos a Maria Santíssima, que recebe tantos nomes,

0: Ouvimos Mãe do Céu Morena, Maria Única Flor e Cantiga Mariana. Vamos para o intervalo? Voltamos já.
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13: Caríssimos ouvintes, sou Gislene Cantini. Voltamos agora no terceiro momento do programa Tributo ao Padre Zezinho, na nossa Rádio Catedral FM 106,7, a rádio oficial da Arquidiocese do Rio de Janeiro. Vamos ouvir Deus Me Ama, Sabedoria, Ilumina, Ilumina. Deus me ama. Esse amor redentor, libertador, um amor misericordioso. Deus me ama e Deus nos ama. Eu acredito que o exercício que nós mais temos feito ultimamente, diante do momento que a humanidade enfrenta, é o exercício de confiar na providência divina, movidos pela fé, pela esperança e pelo amor. Talvez, se confiássemos mais nessa proteção diária que nunca nos falta, quantas preocupações e inquietações seriam poupadas em nossas vidas. Amém. Deus nos ama

0: Ouvimos Deus me ama, sabedoria ilumina. Vamos para o intervalo? Voltamos já. Continuem ligados aí na nossa rádio Catedral FM 106,7.
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1: Caríssimos ouvintes, sou Gislene Cantini, retornando agora no último bloco do nosso programa Tributo ao Padre Zezinho. Chegamos ao final e eu gostaria muito de agradecer a cada um de vocês que contribuem, colaboram, rezam e que estão sempre aqui assíduos na programação da nossa Rádio Catedral. Sem vocês, nada seria possível nessa grande missão de evangelizar que Deus Nosso Senhor deu a cada um de nós. Ide pelo mundo pregar o Evangelho a toda criatura. E aqui estamos. Vamos ouvir então Um Certo Galileu, Sei Que Deus é Paz e Mais Um Dia de Louvor. Eu acredito que essa canção, Um Certo Galileu, é uma belíssima catequese e creio ser uma das mais completas e profundas canções que o Padre Zezinho compôs. Aqui se fala, começa a vida pública de Jesus com a missão de São João Batista, que se referia a Jesus como aquele que vem depois de mim, que não se considerava digno de desamarrar a correia de suas sandálias. Então João prepara o caminho para que Jesus penetre com mais facilidade no coração de todas as pessoas. Jesus é batizado, mas ele não precisava. Mas era vontade de Deus que ele se submetesse ao batismo de São João, né? Que é diferente do batismo de Jesus. Então ele começa a sua caminhada, o Espírito Santo impele Jesus para o deserto e lá em extrema solidão ele se encontra 40 dias e 40 noites, sem tomar alimento algum. Aproxima-se dele o tentador, manifestando-se contra Jesus com toda a sua astúcia e maldade. Mas Jesus vence com perseverança. Jesus não tem nenhuma convivência com o mal. Ele não está submetido à lei do pecado, nós sabemos. E depois disso, segundo a crença judaica, o Messias havia né, de se manifestar, de se tornar público, anunciando a libertação pública toda a sua jornada e anunciando a libertação do povo de Israel. E agora deixemos que as canções falem por elas. Um Certo Galileu, Sei Que Deus é Paz e Mais Um Dia de Louvor.

0: Ouvimos um certo Galileu: sei que Deus é paz. Paz? Não é pai? É paz. É pai também, né? Mais um dia de louvor. Bom, agradecemos também agora o Wilk, o produtor do nosso programa, todos os da Rádio Catedral que aqui trabalham. E agradecemos principalmente a Deus, nosso Senhor, por essa oportunidade de estarmos aqui, levando a sua palavra. Obrigada, Senhor. Até o próximo tributo ao Padre Zezinho, se Deus quiser.
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0: Deus Pai Todo-Poderoso, Criador do céu e da terra, e em Jesus Cristo, seu único Filho, nosso Senhor, que foi concebido pelo poder do Espírito Santo, nasceu da Virgem Maria, padeceu sob Pôncio Pilatos, foi crucificado, morto e sepultado, desceu à mansão dos mortos, ressuscitou ao terceiro dia, subiu aos céus e está sentado à direita de Deus Pai Todo-Poderoso, donde há de vir a julgar os vivos e os mortos. Creio no Espírito Santo, na Santa Igreja Católica, na comunhão dos santos, na remissão dos pecados, na ressurreição da carne, na vida eterna. Amém. Pai nosso que estais no céu, santificado seja o vosso nome. Venha a nós o vosso reino, seja feita a vossa vontade, assim na terra como no céu.
1: O pão nosso de cada dia nos dai hoje. Perdoai-nos as nossas ofensas, assim como nós perdoamos a quem nos tem ofendido. E não nos deixeis cair em tentação, mas livrai-nos do mal. Amém.
0: Ave Maria, cheia de graça, o Senhor é convosco. Bendita sois vós entre as mulheres, e bendito é o fruto do vosso ventre, Jesus.
1: Santa Maria, Mãe de Deus, rogai por nós, pecadores, agora e na hora de nossa morte. Amém.
0: Ave Maria, cheia de graça, o Senhor é convosco. Bendita sois vós entre as mulheres, e bendito é o fruto do vosso ventre, Jesus.
1: Santa Maria, Mãe de Deus, rogai por nós, pecadores, agora e na hora de nossa morte. Amém.
0: Ave Maria, cheia de graça, o Senhor é convosco. Bendita sois vós entre as mulheres, e bendito é o fruto do vosso ventre, Jesus.
1: Santa Maria, Mãe de Deus, rogai por nós, pecadores, agora

0: Pai nosso que estás no céu, santificado seja o vosso nome. Venha a nós o vosso reino, seja feita a vossa vontade, assim na terra como no céu.
1: O pão nosso de cada dia nos dai hoje. Perdoa

0: Amém.
1: Ave Maria, cheia de graça, o Senhor é convosco. Bendita sois vós entre as mulheres e bendito é o fruto do vosso ventre, Jesus.
0: Santa Maria, Mãe de Deus, rogai por nós, pecadores, agora e na hora de nossa morte. Amém.
1: Ave Maria, cheia de graça, o Senhor é convosco. Bendita sois vós entre as mulheres e bendito é o fruto do vosso ventre, Jesus.
0: Santa Maria, Mãe de Deus, rogai por nós, pecadores, agora e na hora de nossa morte. Amém.
1: Ave Maria, cheia de graça, o Senhor é convosco. Bendita sois vós entre as mulheres e bendito é o fruto do vosso ventre, Jesus.
0: Santa Maria, Mãe de Deus, rogai por nós, pecadores, agora e na hora de nossa morte. Amém.
1: Ave Maria, cheia de graça, o Senhor é convosco. Bendita sois vós entre as mulheres e bendito é o fruto do vosso ventre, Jesus.
0: Santa Maria, Mãe de Deus, rogai por nós, pecadores, agora e na hora de nossa morte. Amém.
1: Ave Maria, cheia de graça, o Senhor é convosco. Bendita sois vós entre as mulheres e bendito é o fruto do vosso ventre, Jesus.
0: Santa Maria, Mãe de Deus, rogai por nós, pecadores, agora e na hora de nossa morte. Amém.
1: Ave Maria, cheia de graça, o Senhor é convosco. Bendita sois vós entre as mulheres e bendito é o fruto do vosso ventre, Jesus.
0: Santa Maria, Mãe de Deus, rogai por nós, pecadores, agora e na hora de nossa morte. Amém.
1: Ave Maria, cheia de graça, o Senhor é convosco. Bendita sois vós entre as mulheres e bendito é o fruto do vosso ventre, Jesus.
0: Santa Maria, Mãe de Deus, rogai por nós, pecadores, agora e na hora de nossa morte. Amém.
1: Ave Maria, cheia de graça, o Senhor é convosco. Bendita sois vós entre as mulheres e bendito é o fruto do vosso ventre, Jesus.
0: Santa Maria, Mãe de Deus, rogai por nós, pecadores, agora e na hora de nossa morte. Amém.
1: Ave Maria, cheia de graça, o Senhor é convosco. Bendita sois vós entre as mulheres e bendito é o fruto do vosso ventre, Jesus.
0: Santa Maria, Mãe de Deus, rogai por nós, pecadores, agora e na hora de nossa morte. Amém.
1: Ave Maria, cheia de graça, o Senhor é convosco. Bendita sois vós entre as mulheres e bendito é o fruto do vosso ventre, Jesus.
0: Santa Maria, Mãe de Deus, rogai por nós, pecadores, agora e na hora de nossa morte. Amém.
1: Glória ao Pai, ao Filho e ao Espírito Santo,
0: como era

0: Pai nosso que estais no céu, santificado seja o vosso nome. Venha a nós o vosso reino, seja feita a vossa vontade, assim na terra como no céu.
1: O pão nosso de cada dia nos dai hoje. Perdoai-nos as nossas ofensas, assim como nós perdoamos a quem nos tem ofendido. E não nos deixeis cair em tentação, mas livrai-nos do mal. Amém.
0: Ave Maria, cheia de graça, o Senhor é convosco. Bendita sois vós entre as mulheres e bendito é o fruto do vosso ventre, Jesus.
1: Santa Maria, Mãe de Deus, rogai por nós, pecadores, agora e na hora de nossa morte. Amém.
0: Ave Maria, cheia de graça, o Senhor é convosco. Bendita sois vós entre as mulheres e bendito é o fruto do vosso ventre, Jesus.
1: Santa Maria, Mãe de Deus, rogai por nós, pecadores, agora e na hora de nossa morte. Amém.
0: Ave Maria, cheia de graça, o Senhor é convosco. Bendita sois vós entre as mulheres e bendito é o fruto do vosso ventre, Jesus.
1: Santa Maria, Mãe de Deus, rogai por nós, pecadores, agora e na hora de nossa morte. Amém.
0: Ave Maria, cheia de graça, o Senhor é convosco. Bendita sois vós entre as mulheres e bendito é o fruto do vosso ventre, Jesus.
1: Santa Maria, Mãe de Deus, rogai por nós, pecadores, agora e na hora de nossa morte. Amém.
0: Ave Maria, cheia de graça, o Senhor é convosco. Bendita sois vós entre as mulheres e bendito é o fruto do vosso ventre, Jesus.
1: Santa Maria, Mãe de Deus, rogai por nós, pecadores, agora e na hora de nossa morte. Amém.
0: Ave Maria, cheia de graça, o Senhor é convosco. Bendita sois vós entre as mulheres e bendito é o fruto do vosso ventre, Jesus.
1: Santa Maria, Mãe de Deus, rogai por nós, pecadores, agora e na hora de nossa morte. Amém.
0: Ave Maria, cheia de graça, o Senhor é convosco. Bendita sois vós entre as mulheres e bendito é o fruto do vosso ventre, Jesus.
1: Santa Maria, Mãe de Deus, rogai por nós, pecadores, agora e na hora de nossa morte. Amém.
0: Ave Maria, cheia de graça, o Senhor é convosco. Bendita sois vós entre as mulheres e bendito é o fruto do vosso ventre, Jesus.
1: Santa Maria, Mãe de Deus, rogai por nós, pecadores, agora e na hora de nossa morte. Amém.
0: Ave Maria, cheia de graça, o Senhor é convosco. Bendita sois vós entre as mulheres e bendito é o fruto do vosso ventre, Jesus.
1: Santa Maria, Mãe de Deus, rogai por nós, pecadores, agora e na hora de nossa morte. Amém.
0: Ave Maria, cheia de graça, o Senhor é convosco. Bendita sois vós entre as mulheres e bendito é o fruto do vosso ventre, Jesus.
1: Santa Maria, Mãe de Deus, rogai por nós, pecadores, agora e na hora de nossa morte. Amém.
0: Glória ao Pai, ao Filho e ao Espírito Santo,
1: como era no princípio, agora e sempre. Amém.

Pai nosso que estais no céu, santificado seja o vosso nome. Venha a nós o vosso reino, seja feita a vossa Pai nosso que estais no céu, santificado seja o vosso nome. Venha a nós o vosso reino, seja

0: rogai por nós, pecadores, agora e na hora de nossa morte. Amém.
1: Ave Maria, cheia de graça, o Senhor é convosco. Bendita sois vós entre as mulheres e bendito é o fruto do vosso ventre, Jesus.
0: Santa Maria, Mãe de Deus, rogai por nós, pecadores, agora e na hora de nossa morte. Amém.
1: Ave Maria, cheia de graça, o Senhor é convosco. Bendita sois vós entre as mulheres e bendito é o fruto do vosso ventre, Jesus.
0: Santa Maria, Mãe de Deus, rogai por nós, pecadores, agora e na hora de nossa morte. Amém.
1: Ave Maria, cheia de graça, o Senhor é convosco. Bendita sois vós entre as mulheres e bendito é o fruto do vosso ventre, Jesus.
0: Santa Maria, Mãe de Deus, rogai por nós, pecadores, agora e na hora de nossa morte. Amém.
1: Ave Maria, cheia de graça, o Senhor é convosco. Bendita sois vós entre as mulheres e bendito é o fruto do vosso ventre, Jesus.
0: Santa Maria, Mãe de Deus, rogai por nós, pecadores, agora e na hora de nossa morte. Amém.
1: Ave Maria, cheia de graça, o Senhor é convosco. Bendita sois vós entre as mulheres e bendito é o fruto do vosso ventre, Jesus.
0: Santa Maria, Mãe de Deus, rogai por nós, pecadores, agora e na hora de nossa morte. Amém.
1: Ave Maria, cheia de graça, o Senhor é convosco. Bendita sois vós entre as mulheres e bendito é o fruto do vosso ventre, Jesus.
0: Santa Maria, Mãe de Deus, rogai por nós, pecadores, agora e na hora de nossa morte. Amém.
1: Ave Maria, cheia de graça, o Senhor é convosco. Bendita sois vós entre as mulheres e bendito é o fruto do vosso ventre, Jesus.
0: Santa Maria, Mãe de Deus, rogai por nós, pecadores, agora e na hora de nossa morte. Amém.
1: Ave Maria, cheia de graça, o Senhor é convosco. Bendita sois vós entre as mulheres e bendito é o fruto do vosso ventre, Jesus.
0: Santa Maria, Mãe de Deus, rogai por nós, pecadores, agora e na hora de nossa morte. Amém.
1: Glória ao Pai, ao Filho e ao Espírito Santo,
0: como era no princípio, agora e sempre. Amém.

0: Pai nosso que estais no céu, santificado seja o vosso nome. Venha a nós o vosso reino, seja feita a vossa vontade, assim na terra como no céu.
1: O pão nosso de cada dia nos dai hoje. Perdoai-nos as nossas ofensas, assim como nós perdoamos a quem nos tem ofendido. E não nos deixeis cair em tentação, mas livrai-nos do mal. Amém.
0: Ave Maria, cheia de graça, o Senhor é convosco. Bendita sois vós entre as mulheres, e bendito é o fruto do vosso ventre, Jesus.
1: Santa Maria, Mãe de Deus, rogai por nós, pecadores, agora e na hora de nossa morte. Amém.
0: Ave Maria, cheia de graça, o Senhor é convosco. Bendita sois vós entre as mulheres, e bendito é o fruto do vosso ventre, Jesus.
1: Santa Maria, Mãe de Deus, rogai por nós, pecadores, agora e na hora de nossa morte. Amém.
0: Ave Maria, cheia de graça, o Senhor é convosco. Bendita sois vós entre as mulheres, e bendito é o fruto do vosso ventre, Jesus.
1: Santa Maria, Mãe de Deus, rogai por nós, pecadores, agora e na hora de nossa morte. Amém.
0: Ave Maria, cheia de graça, o Senhor é convosco. Bendita sois vós entre as mulheres, e bendito é o fruto do vosso ventre, Jesus.
1: Santa Maria, Mãe de Deus, rogai por nós, pecadores, agora e na hora de nossa morte. Amém.
0: Ave Maria, cheia de graça, o Senhor é convosco. Bendita sois vós entre as mulheres, e bendito é o fruto do vosso ventre, Jesus.
1: Santa Maria, Mãe de Deus, rogai por nós, pecadores, agora e na hora de nossa morte. Amém.
0: Ave Maria, cheia de graça, o Senhor é convosco. Bendita sois vós entre as mulheres, e bendito é o fruto do vosso ventre, Jesus.
1: Santa Maria, Mãe de Deus, rogai por nós, pecadores, agora e na hora de nossa morte. Amém.
0: Ave Maria, cheia de graça, o Senhor é convosco. Bendita sois vós entre as mulheres, e bendito é o fruto do vosso ventre, Jesus.

0: Santa Maria, Mãe de Deus, rogai por nós, pecadores, agora e na hora de nossa morte. Amém.
1: Ave Maria, cheia de graça, o Senhor é convosco. Bendita sois vós entre as mulheres e bendito é o fruto do vosso ventre, Jesus.
0: Santa Maria, Mãe de Deus, rogai por nós, pecadores, agora e na hora de nossa morte. Amém.
1: Ave Maria, cheia de graça, o Senhor é convosco. Bendita sois vós entre as mulheres e bendito é o fruto do vosso ventre, Jesus.
0: Santa Maria, Mãe de Deus, rogai por nós, pecadores, agora e na hora de nossa morte. Amém.
1: Ave Maria, cheia de graça, o Senhor é convosco. Bendita sois vós entre as mulheres e bendito é o fruto do vosso ventre, Jesus.
0: Santa Maria, Mãe de Deus, rogai por nós, pecadores, agora e na hora de nossa morte. Amém.
1: Glória ao Pai, ao Filho e ao Espírito Santo,
0: como era no princípio, agora e sempre. Amém.

0: Pai nosso que estais no céu, santificado seja o vosso nome. Venha a nós o vosso reino, seja feita a vossa vontade, assim na terra como no céu.
1: O pão nosso de cada dia nos dai hoje.

0: mal. Amém.
1: Ave Maria, cheia de graça, o Senhor é convosco. Bendita sois vós entre as mulheres e bendito é o fruto do vosso ventre, Jesus.
0: Santa Maria, Mãe de Deus, rogai por nós, pecadores, agora e na hora de nossa morte. Amém.
1: Ave Maria, cheia de graça, o Senhor é convosco. Bendita sois vós entre as mulheres e bendito é o fruto do vosso ventre, Jesus.
0: Santa Maria, Mãe de Deus, rogai por nós, pecadores, agora e na hora de nossa morte. Amém.
1: Ave Maria, cheia de graça, o Senhor é convosco. Bendita sois vós entre as mulheres e bendito é o fruto do vosso ventre, Jesus.
0: Santa Maria, Mãe de Deus, rogai por nós, pecadores, agora e na hora de nossa morte. Amém.
1: Ave Maria, cheia de graça, o Senhor é convosco. Bendita sois vós entre as mulheres e bendito é o fruto do vosso ventre, Jesus.
0: Santa Maria, Mãe de Deus, rogai por nós, pecadores, agora e na hora de nossa morte. Amém.
1: Ave Maria, cheia de graça, o Senhor é convosco. Bendita sois vós entre as mulheres e bendito é o fruto do vosso ventre, Jesus.
0: Santa Maria, Mãe de Deus, rogai por nós, pecadores, agora e na hora de nossa morte. Amém.
1: Ave Maria, cheia de graça, o Senhor é convosco. Bendita sois vós entre as mulheres e bendito é o fruto do vosso ventre, Jesus.
0: Santa Maria, Mãe de Deus, rogai por nós, pecadores, agora e na hora de nossa morte. Amém.
1: Ave Maria, cheia de graça, o Senhor é convosco. Bendita sois vós entre as mulheres e bendito é o fruto do vosso ventre, Jesus.
0: Santa Maria, Mãe de Deus, rogai por nós, pecadores, agora e na hora de nossa morte. Amém.
1: Ave Maria, cheia de graça, o Senhor é convosco. Bendita sois vós entre as mulheres e bendito é o fruto do vosso ventre, Jesus.
0: Santa Maria, Mãe de Deus, rogai por nós, pecadores, agora e na hora de nossa morte. Amém.
1: Ave Maria, cheia de graça, o Senhor é convosco. Bendita sois vós entre as mulheres e bendito é o fruto do vosso ventre, Jesus.
0: Santa Maria, Mãe de Deus, rogai por nós, pecadores, agora e na hora de nossa morte. Amém.
1: Ave Maria, cheia de graça, o Senhor é convosco. Bendita sois vós entre as mulheres e bendito é o fruto do vosso ventre, Jesus.
0: Santa Maria, Mãe de Deus, rogai por nós, pecadores, agora e na hora de nossa morte. Amém.

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Está começando a festa no seu rádio a partir de agora até as 10 da noite. Iniciando o nosso Balada Jovem para todo o Brasil. Hoje, portanto, domingo, dia 13 de setembro de 2026. Estamos finalizando o 24º domingo do tempo comum, galera. E o evangelho de hoje, que está em Mateus, capítulo 18, versículos de 21 ao 35, nos remete ao ensinamento de Jesus sobre a necessidade de um perdão sem limites. Pedro pergunta a Jesus se deve perdoar o irmão que peca contra ele até 7 vezes, achando que estava sendo muito generoso, já que o número 7 indicava totalidade. E Jesus responde a Pedro que não somente 7 vezes, mas 70 vezes 7. Na lógica, isso não significa uma conta de 490 vezes, mas sim um perdão infinito, constante e sem medidas. Mas o que isso significa para todos nós? Perdoar, galera, é uma decisão e significa fazer uma escolha consciente de soltar o rancor e imitar a compaixão de Deus. Jesus conclui dizendo que o Pai Celestial fará o mesmo a cada um de nós se não perdoarmos nossos irmãos de coração. Quem vive da misericórdia de Deus deve também ser misericordioso com o próximo. Talvez hoje seja a noite de liberar esse perdão, galera, que há tanto tempo está travado em nosso coração, diante de uma pessoa, seja ela um parente, um amigo. O evangelho de hoje nos motiva a darmos um passo nesta noite e eu garanto para você, um perdão liberado é certeza de uma vida mais leve, com o coração vivendo em plena harmonia e paz diante de Deus e, sem dúvida, as cadeias serão quebradas através desse perdão que será liberado por você. Não espere pelo outro, comece por você, meu jovem. Portanto, é hoje. Se você ainda não perdoou, esta noite é a noite da graça do perdão, meu irmão. Com esta mensagem, queremos iniciar o nosso programa já saudando, nesta noite, a plataforma de streaming Sacrabeats. É verdade, iniciando os trabalhos de transmissão do nosso Balada Jovem a partir de hoje. Alô, DJ Raimann Sussão, grande Raimann, grande amigo de muitos anos lá da cidade de Belém do Pará, a minha região norte querida. Ô Raimann, um abraço para você, obrigado pela oportunidade de estarmos juntos a partir deste domingo, transmitido em tempo real para a plataforma de streaming Sacrabeats. A plataforma Sacrabeats, que é uma plataforma exclusiva de evangelização através da música eletrônica cristã, galera. Então você pode acessar este trabalho todo especial, você que nos acompanha agora. Nosso muito obrigado pela sua audiência. Destacando a sequência máxima, conexão de ritmos, Alegria Missionária com Ítalo Barros, direto de Fortaleza, no Ceará, em conexão com a FM do Bosco, falando com a juventude sobre o tema de hoje. Como buscar a Deus no ordinário, ou seja, na vida cotidiana. Uma participação especial do Grupo do Terço de um colégio em Fortaleza, no Ceará. Vale a pena você conferir no segundo bloco do Alegria Missionária. E teremos o Clássicos do Balada e o Papo Reto com o Padre Igor Gomes, destacando nesta noite sobre a virtude da fé. Abraçando a galera que acompanha pelo Rio de Janeiro, nosso programa pela Catedral FM 106,7. A galera de